0: Cross, 89 na pista, desde 16 de julho, dia do comerciante. E também para você que nos siga no Dicâncer, saiba que aquele pagamento esperado vai se confirmar. Uma nova fase está começando na tua vida, então, ótimo, aproveite. Vai coincidir perfeitamente com o dia do teu aniversário. Além da, do Traia Véia Casa da Vó, quem veio, claro, foi Terceira Dimensão. E espalhando aquela maré do amor. Pra sempre, minha vida bonita, canção do grupo Tradição. E também São Marino, Nunca Mais Pra Sempre. Belíssima. Só as bonitonas vieram por aqui. 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
0: Vamos agora fazer o sorteio eletrônico, totalmente aleatório. Foi o aplicativo aqui especial da 89 que fez a escolha, então. Sorteou dois nomes e dois números de telefone. O primeiro número a ser sorteado, ou que foi sorteado, foi o 3731. 3731 acaba de ganhar um limpador multiuso Azulim da Start Química e também da loja Rabi. Aê! Parabéns! Final de telefone, o 3731. 3731. Vamos ver o nome aqui de quem é. Alberto. É esse, o Alberto foi ganhador, então, do limpador multiuso da Start Química e loja Rabi. Parabéns! Agora vamos ver quem ficou com o almoço buffet livre no hotel e restaurante Titon.
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0: Quem participou e ganhou foi o final de telefone, final de número de telefone 79-7942. 7942 pertence a Mauri. Mauri 7942 acaba de ganhar um almoço buffet livre do hotel e restaurante Titon. Aí, mais aplausos. Ei. Maravilha, maravilha. Ficamos por aqui com o nosso 89 da pista, sim, fechamos as cortinas, vamos sair da pista, mas amanhã, novamente, às 18 horas, estaremos aqui para fazer um super 89 na pista de final de semana. Grande abraço para todos, boa noite e até amanhã. Tchau, tchau.
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0: federal que movimentaram o país no dia de hoje.
1: Olá, boa noite.
2: Boa noite para você que nos acompanha em todo o país.
1: Quinta-feira, 16 de julho de 2026.
2: Vamos ao destaque do dia, aos destaques do dia na Voz do Brasil.
1: O governo brasileiro repudia a decisão dos Estados Unidos em impor tarifa de 25% sobre produtos nacionais.
2: O plano estabelece medidas para empresas atingidas pela taxação. Graziele Bezerra.
3: Ministro da Fazenda, Dario Durigan, explicou que o plano Brasil Soberano, criado durante o primeiro tarifaço anunciado pelos Estados Unidos, será ampliado.
1: Produtores rurais e cooperativas afetados por eventos climáticos poderão renegociar dívidas.
2: É o que estabelece medida provisória publicada no Diário Oficial da União. Thaís de Araújo.
4: De acordo com a medida, produtores que registraram perdas de ao menos 30% em duas ou mais safras poderão renegociar débitos com prazo de 8 anos.
1: Controle do diabetes. SUS começa a oferecer insulina glargina, um medicamento de ação prolongada.
2: O público-alvo são pacientes de 2 a 18 anos e idosos com mais de 70 anos. Natália Koslick.
5: A insulina glargina ofertada pelo SUS permite um controle mais estável da glicemia.
1: Hoje, na apresentação da Voz do Brasil, Mariana Jungmann e Luciano Seixas.
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1: O governo federal reagiu após a divulgação de nova taxação imposta pelos Estados Unidos aos produtos brasileiros.
2: A nova tarifa de 25% será cobrada a partir da próxima semana a produtos que são importados pelos Estados Unidos do Brasil, como açúcar, etanol, tabaco, madeira e calçados.
1: A medida foi tomada após investigação feita pelo escritório do representante do comércio dos Estados Unidos.
2: Para o Brasil, as justificativas para um novo tarifaço não têm embasamento.
1: A repórter Graziele Bezerra acompanhou os desdobramentos e tem mais informações. Boa noite, Graziele.
3: Boa noite para você também, Luciano. Boa noite para Mariana e boa noite para o ouvinte da Voz do Brasil. A primeira reação do governo brasileiro foi uma nota da Secretaria de Comunicação Social da Presidência da República. E nela o governo diz que segundo estatísticas do próprio governo norte-americano, os Estados Unidos acumularam nos últimos 15 anos mais de 424 bilhões de dólares em superávit de bens e serviços com o Brasil. E essa nota diz ainda que todas as alegações dos Estados Unidos foram refutadas pelo Brasil e que vai levar o caso à Organização Mundial do Comércio.
2: Agora, Grazi, o que os Estados Unidos alegaram para impor essas tarifas?
3: Bom, eles fizeram uma investigação que foi iniciada em julho de 2025 pelo escritório do representante comercial dos Estados Unidos, e esse escritório acusa o Brasil de adotar práticas consideradas aí prejudiciais ao comércio norte-americano em áreas como o mercado digital, PIX, regulação de plataformas digitais, propriedade também intelectual, acesso ao mercado do etanol, combate à corrupção e desmatamento. Bom, o ministro das Relações Exteriores, Mauro Vieira, falou hoje com a imprensa e informou que desde março de 2025 o governo brasileiro manteve mais de 30 reuniões presenciais, virtuais também ou por telefone, aí nos níveis presidencial, ministerial, técnico também, com autoridades norte-americanas. E citou o exemplo, segundo ele, o PIX é uma infraestrutura política, pública, na verdade, de pagamentos, que foi criada pelo Banco Central e está disponível a todas as instituições financeiras que atuam no Brasil e que não há competição desleal.
6: Não é sério falar em competição desleal gerada pelo PIX. As acusações sobre desmatamento também são absurdas. Desde 2022, reduzimos significativamente o desmatamento na Amazônia e no Cerrado. Estes são apenas dois exemplos. Todas as alegações dos norte-americanos para justificar a aplicação de tarifas não têm lastro na realidade.
1: Grazi, as exportações brasileiras para os Estados Unidos terão que impacto?
3: Bom, vamos lá, Luciano. O ministro do Desenvolvimento, Comércio, Indústria e Serviços, Márcio Elias, disse que 2.100 produtos ficaram de fora dessa nova lista, né, de taxação, produtos aí como café, suco de laranja, carne, fertilizantes e aeronaves, mas o impacto do novo tarifaço já foi calculado pelo governo.
7: Com essa nova tarifa que foi decidida ontem, nós vamos ter cerca de 18% das nossas exportações para os Estados Unidos atingida, que corresponde a 7,4 bilhões de dólares. Isso levando em conta o ano de 2024, antes, portanto, do início do tarifaço. Mas elas estão diversificando o mercado e nós vamos continuar nesse processo de diversificação de mercado. A participação dos Estados Unidos nas exportações brasileiras, que era de 12,1%, já caiu para 9,4%.
2: Bom, Grazielli, o governo detalhou as medidas que vão ser adotadas para socorrer esses setores afetados?
3: Já começou a falar, sim, como é que vai ser esse socorro. O ministro da Fazenda, Dario Durigan, explicou que o plano Brasil Soberano, que foi criado durante o primeiro tarifaço anunciado pelos Estados Unidos, vai ser ampliado, mas as novas medidas ainda vão ser detalhadas e dependem das conversas com os setores afetados.
8: Nós já temos prontos os mecanismos de proteção das nossas empresas e dos nossos empregos. Os setores afetados serão mais uma vez chamados ao diálogo e nós ampliaremos e reforçaremos o Plano Brasil Soberano, que dá apoio a quem foi injustamente afetado pelo tarifaço dos Estados Unidos. Seguiremos abertos à diplomacia e à negociação, seja com os Estados Unidos, seja com qualquer outro país.
3: E além disso, o ministro da Fazenda diz também que o governo vai estudar se aplica a lei da reciprocidade nesse caso. Essa norma autoriza que o governo, autoriza o governo, a aplicar restrições equivalentes, e aí no caso equivalentes aos Estados Unidos. Segue com vocês, Mariana, Luciano.
1: Obrigado, Grazielle Bezerra, pelas informações ao vivo aqui na Voz do Brasil.
2: Pois é, e onde estão as principais oportunidades de exportação dos produtos brasileiros?
1: Informações como essa constam no painel Acordo Mercosul-União Europeia, lançado pela Apex Brasil.
9: A biodiversidade amazônica está ganhando espaço no mercado internacional por meio de itens como a castanha do Brasil e o açaí. Na Cooperativa Central de Comercialização Extrativista do Estado do Acre, por exemplo, 50% da produção é vendida para fora. Segundo Cássio Almada, gerente de vendas da cooperativa, os produtos já alcançam 17 países e a ideia é seguir conquistando novos mercados.
10: A gente vem buscando novas alternativas de mercado, verticalizando também a nossa produção para atender com subprodutos aí, tanto para castanha, principalmente agora para fruta, que nós vamos ingressar no mercado para exportação e atuar em todos os continentes.
9: Uma nova plataforma digital foi criada para apoiar as exportações do país. É o painel Acordo Mercosul-União Europeia, que permite identificar produtos com maior potencial de exportação e os benefícios tarifários previstos no acordo entre os dois grupos econômicos, como explica Laudemir Miller, presidente da Apex Brasil.
11: Todas as empresas, os produtores rurais, as cooperativas podem entender a realidade do Acordo Mercosul-União Europeia e aplicar a seu caso concreto, principalmente para planejar o aumento dessa exportação.
9: Em vigor desde maio deste ano, o acordo entre Mercosul e União Europeia prevê a redução e a eliminação gradual de tarifas para mais de 9 mil produtos exportados pelo Brasil. É possível acompanhar a situação de produto a produto por meio da nova ferramenta que está disponível no site www.apexbrasil.com.br. Reportagem Gabriela Noronha.
2: Pois é, a gente segue falando de vendas ao exterior, mas agora de frutas. Entre as principais que agradam os fornecedores estrangeiros estão a manga, o melão, o limão e a melancia.
1: Em 2025, foram mais de 1 milhão de toneladas exportadas para os mercados internacionais.
12: Ricas em sabor e em nutrientes, as frutas estão entre os 13 produtos brasileiros mais exportados para o exterior. E o país figura entre os principais exportadores internacionais. Os produtores brasileiros vendem frutas secas e frescas, como manga, melão, limão e lima, uva, melancia, mamão, abacate e banana. Os principais destinos são a União Europeia e os Estados Unidos. Em 2025, foram exportadas 1 milhão e 300 300 mil toneladas de frutas, que renderam em vendas US$1.570.000. O secretário de Comércio e Relações Internacionais do Ministério da Agricultura e Pecuária, Luiz Rua, comenta os dados das exportações brasileiras de frutas.
13: O Brasil, a despeito de ser um grande produtor de frutas, tem uma posição no ranking mundial dos exportadores acima da 20ª colocação. E nós temos, entre as principais frutas exportadas pelo Brasil, as mangas com 340 milhões no ano passado, depois o melão com 230, o limão com 200 milhões de dólares exportados.
12: O produtor e exportador Celso Zancan trabalha com a produção de uvas e principalmente de maçãs, o carro-chefe das vendas. Para este ano, a expectativa da empresa é vender 10 mil toneladas da fruta para os mercados internacionais. Ele costuma vender os produtos para países como Índia, Rússia, Portugal, Bangladesh, Irlanda e Arábia Saudita. Celso conta que para isso há um trabalho contínuo para que a produção atenda às exigências dos potenciais compradores mundiais.
14: A qualidade, ela é a mesma no mundo inteiro. A maçã, você tem que entregar uma maçã apresentável, sem danos mecânicos, sem defeitos aparentes, assim como uma boa coloração e uma boa crocância. E a questão sanitária, a questão de segurança alimentar. Cada país tem uma exigência um pouco diferente, sobre algumas moléculas permitem no Brasil, não permitem na Europa. Então isso você tem que atender, porque chegou num país e a ANASE, ela acusar que está fora desses limites ou está com uma substância não permitida naquele país, a carga vem de volta, né?
12: Até maio deste ano, as exportações de frutas já somavam US$663 milhões. Segundo dados da Organização das Nações Unidas para Alimentação e Agricultura, em 2024, o Brasil foi o quarto maior produtor de mamão do mundo e o quinto maior exportador mundial de manga, melão, melancia e banana. Reportagem Márcia Fernandes.
2: Produtores rurais que perderam pelo menos 30% da produção em duas safras podem renegociar dívidas com prazo de até 8 anos.
1: Uma medida provisória assinada nesta quarta-feira, 15 de julho, também dá suporte a agricultores afetados por eventos climáticos, como no Rio Grande do Sul.
2: Saiba como vai funcionar a renegociação.
4: De acordo com a medida, produtores que registraram perdas de ao menos 30% em duas ou mais safras poderão renegociar débitos com prazo de 8 anos, incluindo 2 anos de carência, sem a necessidade de pagamento de entrada. Além disso, segundo o ministro da Fazenda, Dario Durigan, a medida provisória prevê condições para a renegociação de dívidas de produtores rurais afetados por eventos climáticos, incluindo os casos registrados no Rio Grande do Sul.
15: Em especial, olhando para o Rio Grande do Sul, para quem teve mais perda em razão de mudança climática, nós estamos reconhecendo que se tiver 3 perdas, o prazo vai para 10 anos.
4: A medida provisória prevê ainda a criação de um fundo garantidor de crédito, com aporte de até R$2 bilhões, para dar suporte às operações de renegociação. Segundo o ministro da Fazenda, Dario Durigan, o fundo poderá contar com a participação de estados e municípios na sua estruturação.
15: Também vamos convocar os estados e municípios que queiram contribuir com o fundo garantidor para que de alguma maneira a gente tenha mais proteção com redução de spread, redução de juros.
4: A medida provisória determina que as taxas de juros sejam definidas de acordo com o porte do produtor e a origem das perdas. Nos casos relacionados a eventos climáticos, os juros serão de 5% ao ano para beneficiários do Programa Nacional de Fortalecimento da Agricultura Familiar, o PRONAF. 8% para produtores enquadrados no Programa Nacional de Apoio ao Médio Produtor Rural, o PRONAMP, e 11% para os produtores de maior porte. A MP terá validade imediata de 120 dias após a publicação, mas precisará ser aprovada pelo Congresso para não perder a vigência. Com locução de Thaís de Araújo, reportagem Gabriela Noronha.
1: Uma ferramenta que auxilia produtores rurais e cooperativas a consultar crédito.
2: É o simulador do Programa Nacional de Fortalecimento da Agricultura Familiar, o PRONAF.
1: A plataforma online informa condições de financiamento compatíveis com o perfil do produtor e as instituições financeiras que operam na região.
16: A plataforma disponível online é voltada para agricultores familiares e cooperativas no âmbito do Programa Nacional de Fortalecimento da Agricultura Familiar, o PRONAF. A ferramenta pode ser utilizada realizada também por técnicos de assistência técnica e extensão rural, agentes financeiros, sindicatos e outras organizações que orientam agricultores familiares sobre o acesso ao crédito rural. O produtor Natanael Dalbianco tem uma propriedade de 10 hectares no município de Jaboticaba, no Rio Grande do Sul, onde investe no plantio de milho e trigo. Ele também é técnico agrícola e trabalha com outros produtores da região. Natanael conta que já utilizou o simulador de crédito do Pronaf para saber as linhas de créditos disponíveis.
17: Já fiz a utilização do navegador do computador, traz todas as linhas de crédito, então fazer a pesquisa de saber qual que é a linha de crédito ideal, inclusive taxa de juros e condição de pagamento. Né?
16: Para acessar as informações, é preciso responder algumas perguntas sobre a situação do agricultor, como renda familiar e localidade. O mais importante é responder o que pretende financiar. Se o objetivo é, por exemplo, a compra de maquinário, reformas na propriedade rural ou projetos de energia solar. Em seguida, são informadas as linhas de crédito e as condições de financiamento compatíveis com o perfil e quais as instituições financeiras que operam em cada região. A ferramenta reúne todas as informações sobre o Pronaf, como explica a ministra do Desenvolvimento Agrário e Agricultura Familiar, Fernanda Machiavelli.
18: Ele responde algumas perguntas simples e já fica sabendo quais são as linhas de crédito que são adequadas ao perfil, quais são as taxas de juros e as condições de pagamento. Porque a gente tem taxas de juros que variam de acordo com a renda da família. Depois que você faz a simulação, aí sim você pode se dirigir a uma das instituições bancárias que operam o Pronaf. Todos os bancos públicos, bancos cooperados, o banco vai analisar sua capacidade de pagamento de acordo com sua renda e com seu histórico.
16: Seu Natanael, que já acessou o simulador diversas vezes, explica como vai planejar os investimentos da próxima safra.
17: Custeio de milho agora, safra de verão e depois custeio de trigo, safra de inverno. Tem os demais investimentos para maquinários.
16: Vale lembrar que a plataforma não substitui a análise realizada pelas instituições financeiras, nem garante a contratação do crédito. Para conhecer a ferramenta, acesse simulador.pronaf.mda.gov.br. Reportagem Edinaldo Júnior.
2: Pois é, e a projeção econômica para o setor agropecuário no mês de junho deve chegar em 1,4 trilhão de reais.
1: O levantamento mensal divulgado pelo Ministério da Agricultura e Pecuária é calculado com base no desempenho das lavouras e no faturamento dos produtos rurais.
2: Em junho, o produto com maior participação na estimativa foi a soja, que representa cerca de 24% do valor total estimado.
19: O levantamento de junho do valor bruto da produção agropecuária, divulgado pelo Ministério da Agricultura e Pecuária, estima que o faturamento da produção dentro dos estabelecimentos rurais alcance 1,4 trilhão de reais. Desse total, 64% correspondem ao faturamento da lavoura, o que representa 893 bilhões de reais. A soja lidera com o valor estimado de 335 bilhões de reais. Na sequência, estão bovinos, milho, cana-de-açúcar e frangos. Juntos, esses segmentos representam 68,3% do valor bruto da produção agropecuária nacional. Na análise por unidades da federação, Mato Grosso registra o maior valor estimado, seguido por Minas Gerais e São Paulo. O valor bruto da produção agropecuária é calculado mensalmente com base nas estimativas de produção e nos preços recebidos pelos produtores rurais. Thaísa Vitória para a Voz do Brasil.
1: Crianças, adolescentes e idosos com diabetes vão ter acesso à insulina glargina pelo SUS.
2: Esse medicamento possui uma resposta mais prolongada no organismo e permite um controle mais estável da glicemia.
1: Todos os estados devem receber o insumo até o final do mês, segundo estimativa do Ministério da Saúde.
5: A insulina glargina ofertada pelo SUS tem ação prolongada e, na maioria dos casos, permite apenas uma aplicação diária. Outros tratamentos podem exigir até 3 aplicações no mesmo período. Além disso, permite um controle mais estável da glicemia, como destacou a secretária de Ciência, Tecnologia e Inovação em Saúde, Fernanda Denegri.
20: Ela é mais estável porque ela é de...
5: Secretária de Ciência, Tecnologia e Inovação em Saúde, Fernanda Denegri.
20: Ela é mais estável porque ela é de longa duração, então ela

0: dia, pego no posto de saúde com receita médica, o enfermeiro me explicou como se deve aplicar, eu aplico e estou com a diabetes controlada.
1: Mais de 250 mil tubetes de insulina glargina foram encaminhadas a 16 estados. Também foram distribuídas 52 mil canetas reutilizáveis para aplicação do medicamento. O Ministério da Saúde estima que todos os estados recebam os insumos até o fim de julho. De acordo com a secretária Fernanda Denegri, de Ciência, Tecnologia e Inovação em Saúde, a transição para um novo tratamento será feita de forma gradual.
2: São cerca de 2 milhões de pacientes que usam insulina no SUS. Então, a ideia é que, neste ano, 30% das pessoas já possam migrar para essa insulina mais moderna. No ano que vem, seria 60%. E, ao longo de 3 anos, a gente completaria para chegar até 80% dos pacientes.
1: Para ter acesso ao medicamento, o cidadão deve procurar a unidade básica de saúde mais próxima de sua residência, com a receita médica carimbada. Pais, responsáveis ou cuidadores também podem solicitar a substituição pela nova insulina. Junto ao medicamento, será entregue uma caneta reutilizável para aplicação, com validade de 3 anos, além das agulhas necessárias para administração correta. Reportagem Natália Koslick.
3: Se você é motociclista e pensa em comprar um capacete novo, atenção.
4: Uma mudança na fiscalização promete dar mais segurança na hora da compra.
3: Desde o início do mês, todas as lojas e fabricantes só podem vender capacetes com um novo selo do Inmetro.
4: A novidade é a presença de um QR Code que permite checar a autenticidade do equipamento usando o celular.
5: Muito além de um acessório obrigatório, o capacete pode ser a diferença entre a vida e a morte. E os números mostram por quê. Em 2024, mais de 37 mil pessoas morreram no trânsito brasileiro. Quase 42% dessas vítimas eram motociclistas. Em Brasília, o aposentado e motociclista Getúlio Hahnemann viveu na prática a importância de um capacete certificado. Após um acidente de moto, ele escapou de sequelas graves graças ao equipamento de segurança.
6: O carro na minha lateral deu uma freada e apareceu um camarada que estava atravessando. O carro não atropelou ele e sobrou para mim. Não tive mais nada grave porque eu estava usando capacete.
5: Histórias como a do Getúlio reforçam a importância de escolher um produto certificado. Desde 1º de julho, fabricantes, distribuidores e lojas só podem vender capacetes com o novo selo de conformidade do Inmetro. A principal novidade é um QR Code que permite ao consumidor verificar na hora da compra se o produto é autêntico. O chefe da divisão de regulamentação e qualidade regulatória do Inmetro, Hércules Antônio da Silva Souza, explica a mudança.
7: A gente identificou uma série de fraudes nos selos da conformidade ao selo do Inmetro que eram usados até então, que vai levar o consumidor a ter uma informação falsa. O segundo é que a gente está criando uma ferramenta que agora permite uma informação muito mais qualificada. Ele agora pode se utilizar de um QR Code que vem no selo, único, inviolável, que não pode ser falsificado. Ele, ao utilizar essa leitura do QR Code, ele passa a ter informações muito mais qualificadas.
5: Quem já possui um capacete certificado com o selo antigo pode continuar usando normalmente. A mudança vale apenas para a comercialização de novos produtos. Capacetes vendidos sem o novo selo e sem o QR Code passaram a ser considerados irregulares. Alerta Hércules Antônio do Inmetro.
7: Um capacete sem selo é, na verdade, uma compra inadequada, porque você está se colocando numa condição de risco, acreditando que o capacete vai te proteger, mas na hora que você mais precisar dele, ele vai falhar, porque ele não passou pelos ensaios de avaliação.
5: O empresário Iago Dias, dono de uma loja de capacetes em Brasília, defende a mudança e fala o que é preciso ficar atento na escolha de um capacete.
8: Verificar o selo do Inmetro, se realmente é legítimo, saber o tamanho certo, e o terceiro, que eu falo muito para meus clientes, é não economizar onde há segurança, então prezar sempre pela qualidade.
5: Na dúvida, a recomendação é simples: comprar sempre em estabelecimentos confiáveis, conferir o novo selo do Inmetro e verificar a autenticidade pelo QR Code. Afinal, quando o assunto é capacete, economia nunca pode custar segurança. Reportagem Pablo Mundim.
3: As inscrições para o processo seletivo do FIES, o Fundo de Financiamento Estudantil, para o segundo semestre do ano, acabam amanhã.
4: O FIES oferece financiamento a estudantes matriculados em cursos superiores de instituições privadas.
3: As inscrições devem ser feitas no portal único de acesso ao ensino superior.
4: E essas foram as notícias do governo federal.
3: Uma realização da Secretaria de Comunicação Social da Presidência da República.
4: Com produção da empresa Brasil de Comunicação.

0: segue agora com as notícias do Poder Judiciário e do Congresso Nacional. Boa noite.
1: Boa noite para você e até amanhã.
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4: Supremo Tribunal Federal divulga nota sobre manifestações do governo dos Estados Unidos.
5: Eleições 2026. TSE já pode divulgar boletins e orientações ao eleitorado.
4: Para o STJ, direito de retenção por benfeitorias em imóvel não se aplica a inquilino inadimplente.
5: Boa noite, eu sou Marcela Luiza.
4: E eu sou Walter Lima.
5: O Supremo divulgou uma nota nesta quinta-feira em resposta às manifestações do governo dos Estados Unidos sobre decisões da justiça brasileira.
4: O STF afirma que atua exclusivamente por força da Constituição Federal, reforçando que as decisões tomadas são públicas e fundamentadas na Constituição e nas leis do Brasil.
5: O Supremo destaca que a independência do Poder Judiciário é um princípio essencial do Estado Democrático de Direito e defende que as relações entre países devem respeitar a soberania e a autonomia das instituições.
4: Também afirma que eventuais divergências entre estados devem ser tratadas por vias diplomáticas e pelo direito internacional, e não por ações que possam pressionar o judiciário. Por fim, o tribunal reafirma que continuará a trabalhar com independência em defesa da Constituição, da democracia, da separação dos estados e do Estado de Direito.
5: Em regra, inquilino que fez benfeitorias tem direito de permanecer no imóvel alugado até ser indenizado.
4: Só que para o STJ, se ele for inadimplente, não pode usufruir do direito de retenção. Fátima Uchoa.
6: A locadora ajuizou ação de despejo com pedido de rescisão contratual, retomada do imóvel e pagamento dos aluguéis e encargos em atraso. O juízo de primeiro grau decretou o despejo e condenou a inquilina a pagar os débitos, mas assegurou o direito de ela ser indenizada por melhorias comprovadas e ser compensada por valores gastos com reforma. O Tribunal de Justiça de Goiás afastou o direito de retenção do imóvel, mantendo os demais pontos da decisão. No STJ, a terceira turma negou o pedido de retenção. Segundo a relatora ministra Nancy Andrighi, a falta de pagamento rompe o equilíbrio contratual e afasta a boa-fé objetiva necessária para o exercício do direito de retenção.
5: Petrobras vai ter de indenizar viúva de mergulhador que prestava serviço para a estatal.
4: A decisão reconhece que a morte do profissional foi causada pela falta de segurança no ambiente de trabalho. Marla Lacerda.
7: O trabalhador terceirizado morreu durante uma operação de mergulho no litoral do Ceará. Com base em laudo pericial, a Justiça do Trabalho Cearense concluiu que o acidente estava ligado diretamente às más condições dos equipamentos utilizados pelo mergulhador. O TST manteve a decisão e responsabilizou a Petrobras subsidiariamente por ser a tomadora do serviço.
5: A partir de hoje, o Tribunal Superior Eleitoral poderá utilizar espaços na programação de rádio e televisão para divulgar comunicados e orientações sobre as eleições 2026.
4: O objetivo é ampliar o acesso da população a informações confiáveis sobre o processo eleitoral.
5: Poderão ser veiculados, por exemplo, esclarecimentos e incentivos à participação feminina, a participação dos jovens e da comunidade negra na política.
4: O TSE também pode divulgar esclarecimentos aos cidadãos sobre as regras e os procedimentos de votação.
5: Justiça assegura a educação diferenciada para indígenas do município de Novo Repartimento, no Pará.
4: Sentença também invalida a exigência inconstitucional para a contratação de professores indígenas. Sabrine Menezes.
1: A ação foi proposta pelo Ministério Público Federal após atraso no ano letivo de 2025 nas escolas das aldeias. Ao analisar o caso, a Justiça condenou o município, a União e o Fundo Nacional de Desenvolvimento da Educação, o FNDE, a implementarem uma série de medidas corretivas e ao pagamento de R$ 750 mil por danos morais coletivos. A determinação garante que crianças indígenas da etnia Paracanã tenham direito à educação escolar intercultural, diferenciada e bilíngue.
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5: Uma boa noite.
4: E até amanhã.

0: Eu sou Paula Groba.
1: E eu sou Humberto Pinheiro.
0: E estes são os destaques de hoje do Jornal do Senado, que começa agora.
1: Acordo entre Congresso e governo viabiliza a renegociação de dívidas rurais.
0: Senado aprova restrições ao compartilhamento de imagens de vítimas de crimes e acidentes.
1: Avança projeto que acaba com liberdade provisória para presos em flagrante por crimes hediondos.
0: Boa noite.
1: Boa noite.
0: Presos em flagrante por crimes hediondos podem perder o direito à liberdade provisória. A mudança está prevista em um projeto aprovado pela Comissão de Segurança Pública do Senado.
1: O texto prevê 7 hipóteses em que a liberdade provisória deverá ser negada pelo juiz. Os detalhes com Bruno Lourenço.
2: A proposta aprovada na Comissão de Segurança Pública proíbe expressamente que juízes concedam liberdade provisória ou apliquem medidas cautelares alternativas à prisão para quem for detido em flagrante cometendo crimes considerados de extrema gravidade. O relator, senador Wilder Moraes, do PL de Goiás, diz que a impunidade e a soltura reiterada de criminosos perigosos alimentam os índices de violência.
3: Indivíduos que pratiquem delitos de tal natureza não devem ser agraciados com liberdade provisória, sendo por isso insuscetíveis de qualquer imposição de medida cautelar diversas da prisão. Criminosos que praticam crimes hediondos devem permanecer presos. Foi esse o objetivo do nosso constituinte originário e, em último caso, do próprio povo brasileiro, verdadeiro titular do poder constituinte.
2: O texto prevê 7 hipóteses em que a liberdade provisória deverá ser obrigatoriamente negada pelo juiz. A proibição de soltura passa a valer para réus reincidentes, com histórico de múltiplas prisões em flagrantes anteriores, integrantes de organizações criminosas, armadas ou milícias, pessoas que portem ilegalmente armas de fogo de uso restrito ou proibido e quem cometer crimes hediondos, crimes com violência ou grave ameaça, ou envolvidos com tráfico interestadual ou internacional de drogas. O projeto seguiu para a Comissão de Constituição e Justiça.
0: Também avançou no Senado o projeto que assegura a mudança de nome completo a mulheres vítimas de violência doméstica.
1: Uma medida especial de proteção quando houver risco à integridade física ou psicológica da mulher. Repórter Patrícia Oliveira.
4: Mulheres que sofrem violência doméstica e familiar poderão alterar o nome e o sobrenome para dificultar a localização da vítima pelo agressor em caso de perseguição. Pelo texto aprovado, a mudança dependerá de decisão judicial. Será solicitada pela própria vítima e tramitará sob segredo de justiça. O relatório lido pelo senador astronauta Marcos Pontes, do PL de São Paulo, estabeleceu prazo de 5 dias úteis para os cartórios fazerem a alteração.
5: Pode envolver acompanhamento especializado, restrições de acesso a informações, mudança de localidade e outras providências necessárias a neutralizar ameaças graves.
4: A proposta também prevê a alteração do nome completo dos filhos menores, após avaliação, para garantir a segurança da família. O projeto segue para a Comissão de Constituição e Justiça.
0: E por falar em proteção, o Senado aprovou um projeto com regras para a divulgação de imagens de vítimas de crimes e acidentes. Quem registrar ou compartilhar esse tipo de conteúdo poderá ser punido com pena de 6 meses a 2 anos de prisão.
1: A proposta, inspirada no caso da cantora Marília Mendonça, segue agora para nova análise da Câmara dos Deputados. Repórter Pedro Pincer.
6: De autoria da deputada Laura Carneiro, do PSD do Rio de Janeiro, o texto aprovado estabelece que não haverá crime quando a divulgação for necessária à administração da justiça, atender a interesse público devidamente justificado ou ocorrer com o consentimento da vítima. A proposta ainda altera o Código Civil para prever que o registro ou a divulgação de imagens de vítimas de crimes ou acidentes e de cadáveres poderão ser proibidos quando atingirem a honra da pessoa retratada ou tiverem finalidade comercial. Atualmente, a legislação já prevê restrições para a divulgação de escritos e imagens de uma pessoa nessas situações. O relator, senador Marcelo Castro, do MDB do Piauí, explicou o que motivou a apresentação do projeto.
7: Foi o acidente que aconteceu com a cantora Marília e compositora Marília Mendonça, que foi filmada a imagem dela, foi divulgado. Isso causou um grande trauma e esse projeto visa exatamente a proteger essas imagens. imagem de pessoas que são vítimas de acidente ou de violência.
6: O texto alternativo de Marcelo Castro altera ainda a pena prevista no texto original. Em vez de reclusão, a punição passa a ser de detenção de 6 meses a 2 anos e multa. Por causa das mudanças aprovadas pelo Senado, o texto volta para a nova análise da Câmara dos Deputados.
0: A Comissão de Assuntos Sociais debateu regras para o trabalho por aplicativos. Representantes dos trabalhadores cobraram mais segurança, proteção social e transparência.
1: Já representantes das plataformas defenderam a preservação da autonomia e da flexibilidade. Repórter Henrique Nascimento.
8: Segurança, proteção social e regras para as plataformas estiveram em debate na Comissão de Assuntos Sociais. A audiência reuniu trabalhadores, empresas, especialistas e representantes do poder público para discutir a regulamentação do trabalho por aplicativos. A senadora Leila Barros, do PDT do Distrito Federal, defendeu um equilíbrio entre direitos e sustentabilidade do setor.
9: É esse equilíbrio que buscamos, assegurar direitos e condições dignas de trabalho sem inviabilizar o desenvolvimento do setor.
8: A presidente do Sindicato dos Motoristas de Aplicativo de Mato Grosso, Solange de Moraes, chamou a atenção para a segurança dos profissionais.
10: Porque o trabalhador por aplicativo não pede esse privilégio. Ele pede apenas aquilo que qualquer cidadão brasileiro merece. Direito de trabalhar, direito de viver. E é o direito de voltar para casa com segurança.
8: Segundo o IBGE, o número de pessoas trabalhando por aplicativos teve um crescimento de 25%, atingindo a marca de quase 2 milhões de pessoas.
0: E a senadora Roberta Scioli, do Republicanos de Roraima, defendeu a adoção de medidas para ampliar a oferta de voos e reduzir o preço das passagens aéreas no estado. A parlamentar destacou que dados do Anuário do Transporte Aéreo apontam Roraima como o estado com a maior tarifa média do país e afirmou que a situação compromete a mobilidade da população.
1: Segundo a senadora, o elevado custo das passagens dificulta o acesso a serviços de saúde, educação e oportunidades de trabalho, além de afetar o desenvolvimento econômico do estado. Roberta Scioli informou que solicitou esclarecimentos ao Ministério de Portos e Aeroportos sobre as ações previstas para ampliar a concorrência e reduzir as tarifas.
11: Não queremos apenas explicações, queremos planejamento, compromisso e resultados. Roraima precisa de mais voos, melhores horários, maior concorrência e políticas públicas que reconheçam as particularidades da região norte. Porque morar em Roraima não pode significar pagar a passagem aérea mais cara do Brasil.
0: O plenário do Senado aprovou o pedido de urgência para análise do projeto que muda as regras do seguro rural. Com a decisão, a proposta que veio da Câmara dos Deputados não precisará passar pelas comissões do Senado e poderá ser votada diretamente pelo plenário. O presidente da Casa, Davi Alcolumbre, afirmou que o acordo para a votação foi construído com o governo e destacou o apoio do ministro da Fazenda em exercício, Dario Durigan, nas negociações.
1: E um acordo entre o Congresso e o governo viabilizou a edição da medida provisória que trata da renegociação de dívidas rurais para produtores de todo o Brasil.
0: Segundo o texto, a medida é uma resposta ao salto da inadimplência no setor, que praticamente dobrou nos últimos 2 anos. Repórter Douglas Castilho.
12: Diante desse cenário, resultado da maior recorrência de eventos climáticos extremos, como as enchentes do Rio Grande do Sul, e da instabilidade internacional intensificada por conflitos como as guerras na Ucrânia e no Oriente Médio, a medida provisória cria novas linhas de crédito rural e permite que a União participe de um fundo garantidor para cobrir operações de empréstimos aos produtores afetados por catástrofes naturais. Ao agradecer pela parceria com o ministro da Fazenda, Mário Durigan, a ex-ministra da Agricultura, a senadora Tereza Cristina, do PP de Mato Grosso do Sul, falou da extensão da MP.
13: Atendendo não só o Rio Grande do Sul, mas a todo o Brasil, porque foi atendido não só os produtores que têm problemas de endividamento por conta de problemas climáticos, mas também por problemas de renda. Então, ampliou-se muito o escopo. Foi um ótimo acordo pelo Brasil.
12: A medida provisória, que tem eficácia imediata, será analisada por uma comissão mista de senadores e deputados federais antes de ser votada pelos plenários da Câmara e do Senado.
1: Música. produção de Paula Groba e trabalhos técnicos de João Lira, o Jornal do Senado fica por aqui. Acompanhe agora as notícias da Câmara dos Deputados. Boa noite.
0: Boa noite e até amanhã.
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15: Câmara prioriza atendimento de mulheres que sofreram perda gestacional.
16: Proposta cria sala exclusiva de perícia médica em crianças e adolescentes.
15: Comissão aprova penas à empresa que permite pornografia criada por IA.
16: Parlamentares analisam selo de inclusão para micro e pequenas empresas.
15: Boa noite. Avança na Câmara a proposta que cria o selo Empresa Inclusiva. O objetivo é reconhecer empresas de pequeno porte que contratam pessoas com deficiência, como informa a repórter Silvia Munhato.
17: A Comissão de Trabalho aprovou o projeto que cria o selo Empresa Inclusiva para micro e pequenas empresas. A ideia é reconhecer empresas de pequeno porte que promovam a inclusão de pessoas com deficiência em seus quadros de funcionários. A relatora, a deputada professora Marcivânia, do PCdoB do Amapá, defendeu a medida.
18: Eles vão ter um selo que vai dar credibilidade, vai fazer as pessoas também olharem para essas empresas de forma diferente, porque existe um sentimento, acho que de todo mundo, de valorizar empresas que tenham boas iniciativas.
17: O selo será uma certificação concedida pelo Poder Executivo, com validade de 2 anos, às empresas que cumprirem um conjunto de requisitos, como manter percentual mínimo de trabalhadores com deficiência, adotar medidas de acessibilidade física e digital e utilizar tecnologias assistivas. As empresas certificadas terão direito ao uso da logomarca oficial do selo, além de prioridade em programas governamentais. Segundo dados do Cadastro Geral de Empregados e Desempregados, citados na justificação do projeto, mais de 17 milhões de brasileiros possuem algum tipo de deficiência, mas menos de 1% dos vínculos empregatícios ativos correspondem a esse grupo. A legislação atual obriga apenas empresas com 100 ou mais empregados a reservar vagas para pessoas com deficiência. O projeto que cria o selo Empresa Inclusiva para empresas de menor porte será analisado agora pela Comissão de Defesa dos Direitos das Pessoas com Deficiência. Da Rádio Câmara de Brasília, Silvia Minhato.
14: Política.
16: Chico Alencar, do PSOL do Rio de Janeiro, avalia que o volume de emendas parlamentares previsto no orçamento de 2026 enfraquece a articulação entre os poderes. O deputado também afirma que os recursos, estimados em 61 bilhões de reais, distorcem o planejamento nacional.
15: Chico Alencar ainda aponta que a falta de rastreabilidade e transparência na destinação das emendas mantém práticas semelhantes ao orçamento secreto, com prejuízo para políticas públicas de saúde, educação, mobilidade urbana e infraestrutura.
16: Tadeu Venere, do PT do Paraná, repudia a indicação irregular de emendas parlamentares por pessoas sem mandato eletivo ativo. Na opinião do deputado, a tentativa de criar o que ele chama de poder paralelo gera constrangimento e a perda de credibilidade do Congresso.
15: Ao elogiar decisões judiciais recentes de bloqueio de bens e recursos contra dirigentes partidários e ex-parlamentares, Tadeu Venere reforça que a indicação de verbas é um direito exclusivo de quem foi eleito pelo povo. Ele cobra investigações e punições dos responsáveis por irregularidades.
16: Roberto Monteiro Pai, do PL do Rio de Janeiro, critica o uso que políticos fazem do nome de Deus para se aproximar do eleitorado. O deputado cobra coerência ética e respeito aos mandamentos religiosos nas condutas diárias e no respeito ao próximo.
15: Roberto Monteiro Pai alerta que todos prestarão contas de suas ações e palavras. O congressista destaca que, mesmo defendendo seu campo político, a direita evita ataques pessoais a seus adversários em respeito aos princípios que professa.
16: Eli Borges, do Republicanos do Tocantins, manifesta preocupação com o que considera ameaças à liberdade religiosa no Brasil. Ele cita a interrupção de culto evangélico por policiais e questionamento a uma oração feita em um fórum de conselheiros tutelares.
15: Eli Borges afirma que manifestações de fé vêm sendo tratadas com restrições crescentes em espaços públicos e religiosos. Ele assinala que o país precisa levar a sério a defesa da liberdade religiosa para evitar que cultos sejam limitados por decisões institucionais.
14: Ciência e tecnologia.
16: Comissão aprova punições a empresas que permitem pornografia criada por inteligência artificial. A repórter Júlia Lopes nos conta quais serão as penas.
19: A Comissão de Comunicação da Câmara aprovou um projeto de lei que prevê multas e sanções para empresas de tecnologia e redes sociais que permitirem a criação e a circulação de pornografia gerada por inteligência artificial, as chamadas deepfakes. Pelo texto, fica proibido o uso de IA para criar imagens ou vídeos de nudez e conteúdo sexual sem autorização da pessoa envolvida. No caso de adultos, a prática só será permitida com consentimento expresso. Já para menores de idade, a regra é ainda mais rígida. Qualquer conteúdo desse tipo é totalmente proibido, mesmo que não envolva pessoas reais. A proposta estabelece que empresas que descumprirem as regras poderão ser multadas em até 2% do faturamento do grupo econômico, limitado a 50 mil salários mínimos. Em casos mais graves, a punição pode chegar à proibição do uso de ferramentas de inteligência artificial. O texto aprovado é do relator deputado Jadiel Alencar, do Republicanos do Piauí. Ele afirmou que o objetivo da medida é proteger crianças, adolescentes e adultos contra a manipulação de imagem. Dados da ONG SaferNet mostram que denúncias de abuso sexual infantil online, muitas vezes envolvendo o uso de IA para a criação de deepfakes, cresceram e ultrapassaram 63 mil registros em 2025, o segundo maior número em 20 anos. Para o autor da proposta, deputado João Daniel, do PT de Sergipe, a ideia é promover uma internet mais responsável e garantir punição para quem comete crimes no ambiente digital.
20: Nós precisamos utilizar a inteligência artificial, as redes sociais, para o bem, para o amor, para a solidariedade, para a boa informação. Não podemos aceitar esse tipo de ação que é cometida por criminosos que utilizam a inteligência artificial e as redes sociais para prejudicar e cometer crimes através da internet.
19: O projeto também determina que conteúdos gerados por IA tenham identificação clara como marca d'água, indicando que são artificiais. Além disso, obriga as plataformas a remover rapidamente conteúdos ilegais e a manter canais acessíveis para denúncias. A proposta ainda prevê punições para quem produzir ou compartilhar deepfakes sexuais envolvendo menores ou adultos sem consentimento. Nesses casos, as vítimas poderão ser indenizadas por danos morais e materiais. A proposta que impõe sanções a empresas de tecnologia que permitem a circulação de conteúdo sexual pornográfico gerado por inteligência artificial sem consentimento segue agora para análise da Comissão de Ciência e Tecnologia. Da Rádio Câmara de Brasília, Júlia Lopes.
21: Segurança Pública.
15: Contrária ao projeto de lei que criminaliza a misoginia, Clarissa Tércio, do PP de Pernambuco, afirma que o texto ameaça as liberdades de expressão e religiosa sem garantir proteção efetiva às mulheres. Segundo sua leitura, a proposta ainda pode prejudicar a empregabilidade feminina e gerar insegurança jurídica.
16: Clarissa Tércio contesta a informação de que o grupo de trabalho que analisava o projeto aprovou por unanimidade o texto. De acordo com a parlamentar, todas as deputadas de oposição votaram contra e desmerecer esses votos já é, por si só, um ato de silenciamento e misoginia.
15: Já Maria do Rosário, do PT do Rio Grande do Sul, solicita aprovação imediata do projeto de lei da misoginia e faz um apelo pelo fim da obstrução da matéria. Ela argumenta que a proposta é urgente para salvar vidas e combater a escalada de violência contra as mulheres no país.
16: Maria do Rosário afirma que a violência de gênero mata 4 mulheres por dia no Brasil. A deputada critica o uso de discursos religiosos para justificar o ódio contra elas e observa que o projeto também ajuda a reduzir o número de crianças órfãos de vítimas de feminicídio.
15: Luiz Lima, do Novo do Rio de Janeiro, critica o posicionamento da bancada governista em votações que endurecem regras de cumprimento de pena para crimes hediondos. Ele defende punições mais rígidas como resposta ao aumento da violência contra diferentes grupos da população.
16: Luiz Lima sustenta que o combate à criminalidade exige medidas mais severas a quem comete homicídio e crimes contra crianças. O parlamentar afirma que a segurança pública deve proteger toda a população, sem distinção de raça, gênero, orientação sexual ou posição política.
21: Agricultura.
15: Câmara aprovou e encaminhou para análise do Senado o projeto de lei que proíbe a comercialização de leite em pó importado reconstituído no Brasil.
16: A ideia é proteger o produtor brasileiro e garantir mais transparência ao consumidor, como informa a repórter Maria Neves.
2: A Comissão de Constituição e Justiça da Câmara dos Deputados aprovou o projeto que proíbe a reconstituição de leite em pó importado para que seja vendido na forma líquida no Brasil. Pelo texto, empresas que descumprirem a norma ficam sujeitas à multa de até R$1 milhão. O infrator também poderá sofrer suspensão do alvará de funcionamento de forma temporária ou definitiva. De acordo com a autora do texto, deputada Daniela Rainer, do PL de Santa Catarina, o produtor de leite brasileiro sofre uma crise sem precedentes, causada em grande medida pela importação de leite em pó, que é reidratado e vendido como leite fluido no mercado interno. De acordo com ela, além de defender os produtos nacionais, o projeto traz proteção para o consumidor.
3: Esse projeto de lei busca também que o consumidor saiba o que ele está consumindo, mas especialmente para que o nosso produtor de leite tenha o seu produto valorizado. Para que o agricultor brasileiro, o produtor de leite brasileiro, tenha sim condições de se recuperar e não tenha essa concorrência desleal batendo na porta dele todos os dias, que em muitos casos acabou inviabilizando a produção leiteira brasileira.
2: O relator da proposta na comissão, deputado Domingos Sávio, do PL Mineiro, também afirma que a medida busca proteger o mercado interno de práticas desleais de comércio. Segundo o parlamentar, a preferência pela utilização de leite nacional não configura discriminação arbitrária, representa apenas um instrumento legítimo de política pública voltada à proteção da cadeia produtiva do país. Domingos Sávio sustenta ainda que a norma não proíbe a importação do produto, somente busca restaurar um mínimo de isonomia entre o produtor nacional de leite e o produto reconstituído a partir de matéria-prima importada e subsidiada. O texto aprovado permite a reidratação do leite em pó para venda no mercado nacional somente em caso de desabastecimento do produto na forma líquida. Da Rádio Câmara de Brasília, Maria Neves.
22: Comissões. A inclusão da injeção semestral contra o HIV no SUS esbarra em preço alto, segundo apontaram especialistas em debate realizado recentemente na Câmara. A reportagem é de Emanuele Brasil.
23: O Ministério da Saúde, especialistas e representantes da sociedade civil afirmaram em debate na Câmara dos Deputados que o alto custo e o monopólio imposto pela indústria farmacêutica dificultam a incorporação do medicamento Lenacapavir ao Sistema Único de Saúde. O fármaco que previne a infecção pelo HIV, com apenas 2 injeções anuais, é defendido por especialistas e pela sociedade civil como a principal solução para reduzir o estigma e o abandono da prevenção diária em comprimidos. Embora o Lenacapavir já tenha o registro na Anvisa, ele ainda não está disponível no SUS. O medicamento passa agora por uma fase de definição de preço pela Câmara de Regulação do Mercado de Medicamentos. Somente após essa etapa é que o CONITEC, Comissão Nacional de Incorporação de Tecnologias no SUS, avaliará se o custo-benefício permite a oferta gratuita na rede pública. Coordenadora da mesa, a deputada Duda Salaber, do PSOL de Minas Gerais, ressaltou que a atualização das tecnologias de prevenção é fundamental para atender as populações mais vulneráveis de forma digna. A parlamentar é autora de um projeto de lei que declara o medicamento como de interesse público, passo que pode facilitar uma futura quebra de patente.
24: Nós não queremos um SUS refém do mercado. Nós queremos Lenacapavir no SUS e queremos vida acima das patentes.
23: O debate foi encerrado com a cobrança de que o governo federal defina uma estratégia clara para garantir o acesso ao Lenacapavir antes da Conferência Internacional de AIDS, que acontecerá no Brasil em julho. Da Rádio Câmara de Brasília, Emanuele Brasil.
21: Direitos Humanos.
16: Esse projeto cria sala exclusiva nas perícias médicas ligadas aos estados para atendimento de crianças e adolescentes.
15: O repórter José Carlos Oliveira tem mais dados sobre a proposta.
4: Em fase final de análise na Câmara dos Deputados, projeto de lei cria sala exclusiva nos institutos médico-legais para atender crianças e adolescentes vítimas de violência. A proposta do deputado Marcos Polon, do PL do Mato Grosso do Sul, já passou pelas comissões de segurança pública e de previdência. Resta apenas a aprovação da Comissão de Constituição e Justiça para o texto seguir diretamente para a análise do Senado. A relatora, deputada Daniela do Vaguinho, do Rio de Janeiro, explica o principal objetivo da proposta.
5: O projeto enfrenta um problema muito grave, a revitimização. Hoje, muitas crianças e adolescentes vítimas de violência precisam passar por perícias em ambientes comuns dos IMLs, dividindo espaço com adultos, inclusive suspeitos e pessoas em situações graves, o que é totalmente inadequado. Isso aumenta o trauma.
4: O texto prevê que os IMLs destinem locais exclusivos para esses jovens sem risco de exposição a situações intimidantes ou vexatórias durante o processo judicial. Daniela do Vaguinho ressalta que as secretarias estaduais de segurança pública e as polícias civis terão prazo de 2 meses para cumprir a regra a partir da transformação da medida em lei.
5: O que buscamos é garantir proteção, respeito e cuidado nesse momento tão delicado. São mudanças simples, mas muito significativas. Uma sala exclusiva rompe com a lógica atual dos IMLs, garante privacidade, evita o contato com adultos e suspeitos e com um espaço adequado e equipe preparada, a escuta é mais segura, o exame é mais cuidadoso e a prova mais qualificada.
4: A proposta segue diretrizes da Constituição e do Estatuto da Criança e do Adolescente quanto à proteção desses jovens diante de todas as formas de negligência, violência e opressão. Da Rádio Câmara de Brasília, José Carlos Oliveira.
21: Saúde.
16: A Câmara aprovou prioridade de atendimento no SUS para mulheres que sofreram perda gestacional. Entenda a medida com a repórter Sofia Peçanha.
6: A Comissão de Constituição e Justiça aprovou o projeto que garante prioridade de atendimento psicológico e social pelo Sistema Único de Saúde, o SUS, para mulheres que sofreram aborto espontâneo, óbito fetal ou perinatal. O aborto espontâneo ocorre quando a gestação é interrompida de forma natural. O óbito fetal ocorre quando o bebê morre ainda durante a gravidez. E o óbito perinatal envolve mortes registradas no fim da gestação ou nos primeiros dias após o nascimento. O texto aprovado altera a Lei Orgânica de Saúde, além de reunir outros 5 projetos que estavam sendo analisados em conjunto e que tratavam da humanização do luto parental, do atendimento especializado no SUS e da adoção de protocolos específicos para esses momentos por hospitais públicos e privados. A relatora das propostas nas comissões de Previdência e de Constituição e Justiça, a deputada Cris Tonietto, do PL do Rio de Janeiro, destacou que os serviços de saúde devem estar atentos para o sofrimento das mulheres cuja gravidez resultou em óbito do bebê.
7: Desse modo, resta mais que evidente a necessidade que haja acompanhamento profissional dessa gestante, a fim de que o luto, o sentimento de perda enfrentado por elas, seja devidamente conduzido.
6: Entre as medidas previstas estão: prioridade de atendimento psicológico, acompanhamento multiprofissional, separação de alas hospitalares para mães que sofreram perda gestacional e possibilidade de registro do nome escolhido pelos pais para bebês natimortos na sessão de óbito. Segundo o parecer aprovado, a proposta busca estabelecer diretrizes gerais de acolhimento e humanização no atendimento às famílias, sem detalhar procedimentos específicos em lei. O projeto também prevê medidas para evitar constrangimentos às mães em situação de luto durante a internação hospitalar, além de ações de orientação e capacitação de profissionais de saúde. Segundo a deputada Cris Tonietto, a proposta tem impacto direto no processo de recuperação emocional das famílias.
7: São medidas que, inclusive, levam em conta o tratamento respeitoso para com a família e, principalmente, para com a mãe, já que seu efeito também tem natureza psicologicamente benéfica e integrativa.
6: O projeto que garante prioridade no SUS para mulheres que sofreram perda gestacional será analisada agora pelo Senado. Da Rádio Câmara de Brasília, Sofia Peçanha.
21: Homenagem.
15: Paulo Teixeira, do PT de São Paulo, homenageia Valmir Rodrigues Chaves, conhecido como Bill do MST, falecido em abril. O deputado registra que a liderança popular contribuiu para a organização de trabalhadores do campo, assentamentos, cooperativas e comunidades rurais.
16: Termina agora o Jornal Câmara dos Deputados, produzido pela Rádio Câmara, com trabalhos técnicos de Wellington Teles e apresentação de Val Monteiro e Márcio Aquilissardi. Uma boa noite para você.
22: A Voz do Brasil volta amanhã. Boa noite.
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E nem é de internet que eu tô falando. Mais forte, mano! Vamos lá!

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6: Bom dia, Brasil! Bom dia, caboclada.
5: Hoje é sexta-feira. Bom dia.
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Bom dia. Bom dia, alegria. Sextamos, turma, juntos em mais uma sexta-feira, em mais um final de semana super gostoso. Olha, tudo de bom pra você. Estamos vivendo a sexta-feira, 17 de julho do ano 2026, dia mundial do emoji, né? Hoje também é dia de proteção às florestas. Ah, hoje também é o seu dia. Parabéns pra você, tá? Saúde, paz, tudo de bom. Bora juntos no rádio, despertando o Brasil. Vem, vem, vem, emoji. Nossa, tá na hora, bora acordar, gente, bora despertar. Estica o corpo, tá na hora.

vamos que vamos. Olá, bom dia, tá na hora. Passarinho que não deve nada pra ninguém já está batendo asas. E você, tá acordando agora? Tá espichadão? Recortando 1981. Tonico e Tinoco, bom dia. Alô.

0: Bom dia, o programão gostoso.
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2: Alô?
3: Alô?
1: Alô? Alô, bom dia.
0: Bora pro zap zap, bora zapiar com a cabocrada de todo o Brasil nesta sexta-feira. Bora lá, quem fala?
4: Bom dia, Futinelli.
0: Bom dia.
4: Eu sou Edilson de Itapira e sempre escuto vocês.
0: Oi, Edilson.
4: Manda um modão aí de Sérgio Reis.
0: O Caprichap, você tá bom? Boa sexta, alô, bom dia.
5: Bom dia, Fontinelli, Maria Patrícia de Alto Taquari.
0: Ô, Maria.
5: Gostaria de ouvir a música Dama de Vermelho.
0: Aí sim, hein?
5: Ofereço pra todos que gostaram.
0: Obrigado.
5: Que Deus abençoe você, sua família e todos da rádio.
0: Amém, uma sexta-feira abençoada pra todos nós, alô.
6: Alô, Fontinelli, bom dia.
0: Bom dia.
6: Aqui é Nildo de Santa Rita, na Paraíba.
0: Ô, meu irmãozão.
6: Toque aí fio de cabelo, eu ofereço a todos que estão escutando.
0: Deixa com nós. Valeu, meu irmão, Deus te abençoe. A Dama de Vermelho tá chegando no Alô, bom dia, boa sexta.
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2: É moda boa, é modão gostoso pra você despertar pra mais um dia, pra mais uma manhã, uma sexta-feira abençoada.

Chitãozinho e Chororó, Fio de Cabelo no Alô, bom dia, o caprichadão número um do seu rádio, que vai despertando na sexta-feira mais gostosa, né, gente? Tudo de bom. O Juras tá em Parapuã, Matheus tá com nós em São José do Rio Preto, Jefinho Rezende, tá? Aliás, o Jefinho está em Rezende, né? No Rio de Janeiro. Alô, Rodolfo, tá em Mogi das Cruzes, obrigado pelo carinho da audiência, sempre acompanhando o Fontenelle, Israel Cardoso em Araras, aquele abraço. O Flávio Serafim está com nós em Ribeirão Preto, né, Flavinho? Aquele abração, menino. Obrigado. O Ney Silva está em Ubatuba. Ô, Ney, aquele abração. Meu amigo Ademir Chagas está em São Lourenço, tá com nós. Elza Maria em Buritizeiro. Aquele abração especial aí pra todo mundo, tá? Ó, bora juntos, meu amigo Mário Gabrovis, tá com nós em Pitanga. Ô, Mário, você tá bom, menino? Aquele abraço. Valeu, Silvana Esteves, está em Três Rios, tá todo mundo aqui na sexta-feira mais gostosa do rádio. Bom dia, alegria. Continue participando por cá. Tamo juntos.

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0: Estamos no ar em todo lugar, sexta-feira gostosa, e eu quero você aqui comigo no rádio, na internet. Bom dia!
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3: Mesmo sem entrar para a Academia Brasileira de Letras ou participar do filme Highlander, o famoso Mercedes-Benz Muriçoca é um imortal. O modelo mais querido da marca foi lançado na Alemanha em 1958. Na fábrica de São Bernardo do Campo, reinou entre 1964 e 1990. Pode até parecer mentira, mas você sabia que ainda é possível comprar um Muriçoca zero quilômetro? É produzido pela Irã Kodro Diesel. Fundada em 1966, a montadora iraniana lançou os primeiros modelos da Mercedes-Benz com a tradicional cabine semi-avançada em 1979. Nesses 45 anos de fabricação, é incrível notar que o caminhão preserva muito do projeto original, a começar pela frente com os faróis redondos. A cabine é uma mistura. Por fora é um pouco mais larga, alta e reta. O para-brisa também ficou maior, mas o painel em chapa permanece. O Muriçoca iraniano é vendido nas versões 19-24 e 26-24, com chassi curto ou longo. Usa rodas raiadas aro 24 e pode ter tração 4x2 ou 6x4. Abrir o capô é uma viagem no tempo. Encontramos o motor OM355LA com 241 cavalos e o câmbio ZF com as opções de 6 ou 16 marchas. Para dar um toque de modernidade, o Muriçoca Imortal conta com freios ABS, direção hidráulica, ar-condicionado e aquecedor elétrico. 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
0: Amanhã tem mais novidades. Ah, tem a Jaine, camisa branca no Alô, bom dia. Bora acordar, gente, bora despertar. Estamos no rádio, estamos na internet, tocando o fino da música sertaneja.
2: Alô.

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1: A sua história se resume em música na sexta-feira gostosa do rádio. Ó, você que tá acordando, bom dia. Você que me acompanha nas madrugadas, obrigado pelo carinho, viu? Tamo juntos.

0: Sérgio Reis, pinga em mim no Alô Bom Dia. O caprichadão número um do seu rádio. Bora juntos.
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0: Bora pro WhatsApp, tem mais gente pra falar com a gente. Alô, quem fala?
4: Ô, meu caro Fontinelli, bom dia, meu irmão.
0: Bom dia, irmão.
4: Aqui é o Girimu.
0: Ô, Girimuzão.
4: Da Colômbia.
0: Ah, ô, menino.
4: Tudo na Santa Paz aí, né?
0: Tudo em
4: aqui
0: riba.
4: Aqui também, graças a Deus, tá bem frio, rapaz.
0: Bom demais.
4: 12 graus.
0: Aí sim.
4: Manda um alô aí pra galera.
0: Agora,
4: aí,
0: irmão.
4: E um bom dia pra nós todos.
0: Bom dia, com muita alegria, tamo juntos aqui no rádio e na internet, alô.
5: Bom dia, Fontinelli.
0: Bom dia.
5: Aqui é Zefinha de Ponto Novo.
0: Ô, dona Zefinha.
5: Quero ouvir a música de Leandro e Leonardo.
0: Boa.
5: Não aprendi a dizer adeus. Para
0: legal.
5: Oferecer minha família, a meus amigos, aos ouvintes.
0: Boa.
5: E a você. Um abraço.
0: Um abraço forte pra dar sorte. Tudo de bom, amiga.
6: Toca a moda do César aí, Paulinho, pra nós aí.
0: Boa, irmão.
6: Companheiro é companheiro, filha da puta, é filha da puta. Aqui é o Fábio do Jacundá no Pará.
0: Ô, Fábio, aquele abração especial, viu? Uma sexta-feira abençoada pra todo mundo. Leandro e Leonardo. Não aprendi a dizer adeus no Alô Bom Dia, o caprichadão número um do seu rádio.
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Edson Hudson. Nossa história na sexta-feira mais incrível do Brasil acontece aqui no rádio e também na internet, gente. Obrigado pelo carinho, gente querida de todo o Brasil. O Brasil de ponta a ponta fala com a gente diariamente aqui no rádio e eu sempre tô falando pra você, gente, de coisa boa. E quando eu falo de coisa boa, eu falo de música. 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

0: quarta-feira para todo mundo, um dia super especial. Sextou aqui no Alô, bom dia, e nós tá como, hein? Tá ouvindo moda boa para começar o dia feliz.
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3: Fala, companheiros e companheiras, ouvintes do Alô Bom Dia e do amigo Sérgio Fontinelli. Aqui quem fala com vocês é Ginei Sertanejo. Esse é o Essência Sertaneja. Sexta-feira chegou, então desejo para você um ótimo dia, um ótimo final de semana. Que Deus abençoe você que tá no trabalho, você que tá no campo, aonde você estiver ouvindo agora o Essência Sertaneja. Um ótimo dia para você. Hoje vamos falar de uma moda que eu gosto demais, que é do Tião Carreiro e Pardinho, que passa uma lição bem bacana, principalmente em situações que parece não ter solução e ter uma reviravolta. A música O Mineiro Italiano.
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3: Lançada por Tião Carreiro e Pardinho, a moda, nessa moda Mineiro Italiano, é muito mais do que uma história engraçada do universo caipira. Por trás do humor e da narrativa envolvente, a canção traz uma interessante crítica social. A trama gira em torno de uma disputa de terras entre o mineiro e o italiano. Com medo de perder a causa e ter que voltar derrotado para Minas Gerais, o mineiro decide apostar na criatividade. Em uma jogada inesperada, ele envia uma leitoa de presente ao juiz, mas coloca o nome do italiano como remetente. A estratégia gera desconfiança até mesmo em seu advogado, que percebe que existe algo estranho naquela situação. É então que a história toma um rumo surpreendente, revelando a esperteza do personagem e arrancando risada de quem acompanha essa moda. Na verdade, essa moda é muito criativa e muito engraçada, mas, além da diversão, essa moda também passa uma reflexão, viu? O jeitinho, o famoso jeitinho brasileiro, mas também mostra a desigualdade quando pessoas influentes usam dessa influência para se favorecer em decisões importantes. Com a linguagem simples, personagens marcantes e um ritmo envolvente, O Mineiro e o Italiano se tornou um clássico da música caipira, mostrando aqui que a sabedoria popular muitas vezes encontra caminhos inesperados para enfrentar desafios. Deixo para vocês aqui essa moda bem marcante na voz do Tião Carreiro e Pardinho, e já desejo para você um ótimo final de semana. Aproveitando, quem puder me segue aí nas redes sociais, arroba Dinei Sertanejo, Dinei com Y no final, e também o projeto arroba Essência Sertaneja. Até semana que vem, um ótimo final de semana, uma ótima sexta-feira, que Deus abençoe, tchau!

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2: 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Bom dia, Brasil. Boa sexta. 0800 558 0057.

0: Feito eu, Chitãozinho e Chororó, essa é bonita demais, gente do céu, 1995, bom dia alegria.
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2: Alô?
1: Alô, bom dia.
0: Bora lá pro WhatsApp, bora saber quem está com nós, né? Ah, quem tá ligadão aqui no Alô, bom dia. Bora lá, alô, quem fala?
3: Ô, Serginho, bom dia, bom dia, bom dia. Dimas aqui da cidade de Salto, toca pra nós aí.
0: Ô, Dimas.
3: Neguinho, parafuso, tchau, carreira aí, papadinho.
0: Aí sim,
3: forte,
0: hein?
3: Abraço, forte, forte, pra dar sorte.
0: Um abraço forte pra dar sorte.
4: Ô, Santonelli, alô, bom dia, fala comigo, eu juro.
0: E aí, Jura?
4: Coloca aí, era bateu asa aí pra nós aí.
0: Boa.
4: Fala comigo, rapaz, dá mais essa cara, seu cara amassada.
0: Alô, cara amassada, bora acordar, alô.
5: Tô aqui ligado, Fortinelli, bom dia pra todo mundo aqui em Pirapora, Márcio.
0: Aí sim, hein?
5: Alô.
0: Um abraço forte pra dar sorte, Tião Carreira e Pardinho, 1983, Negrinho Parafuso, bom dia.

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0: Ela bateu asas, é o João Torres aqui no Alô, bom dia, o caprichadão número um do Brasil. Olha, você não vai deixar ela bater asas no fim de semana, né? Cá pra nós. Gente, fim de semana tá aí, hoje tem jogo da Copa e você tem que fazer um golaço com a patroa, tá? 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
0: Tem promoção pra este fim de semana, Camila.
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2: Deus abençoe você e toda a sua família. Chegamos na sexta-feira com muita alegria no Alô Bom Dia com Sérgio Fontinelli. Que o seu fim de semana comece abençoado. Eu tenho certeza de que Deus vai falar muito ao seu coração através deste programa.
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2: Vamos meditar hoje Mateus capítulo 28, versículo de 8 a 15. Naquele tempo as mulheres partiram depressa do sepulcro, estavam com medo, mas correram com grande alegria para dar a notícia aos discípulos. De repente, Jesus foi ao encontro delas e disse: alegrai-vos. As mulheres aproximaram-se e prostraram-se diante de Jesus, abraçando seus pés. Então Jesus disse a elas: não tenhais medo. E de anunciar a meus irmãos que se dirijam para a Galiléia, lá eles me verão. Quando as mulheres partiram, alguns guardas do túmulo foram à cidade e comunicaram aos sumos sacerdotes tudo o que havia acontecido. Os sumos sacerdotes reuniram-se com os anciãos e deram uma grande soma de dinheiro aos soldados, dizendo-lhes: dizei que os discípulos dele foram durante a noite e roubaram o corpo enquanto vós dormis. Se o governador ficar sabendo disso, nós o convenceremos. Não vos preocupeis. Os soldados pegaram o dinheiro e agiram de acordo com as instruções recebidas. E assim o boato espalhou-se entre os judeus até ao dia de hoje. Palavra da salvação. Preste atenção neste versículo. De repente, Jesus foi ao encontro delas. As mulheres partiram depressa para o sepulcro. Então, algumas mulheres tinham partido depressa para o sepulcro. Só que Jesus vai ao encontro delas. Olha que bonito. Gesto bonito de Jesus. Jesus vai ao encontro delas. São Pedro Crisólogo, sobre esta passagem, ele diz: quando as encontra, ele não as amedronta com seu poder, mas as antecipa com o ardor do seu amor. Não as assusta com a sua autoridade, mas as saúda calorosamente. Ele as vincula pela aliança do esposo, não pelo direito do governante. Ele as honra com o amor de um irmão. Ele as saúda como uma graciosa saudação. Ele não espera ser reconhecido, não exige ser compreendido, não se deixa questionar. Antes, ele mesmo estende essa saudação imediatamente com entusiasmo. Fê-lo porque a força do seu amor vence e supera tudo. Cristo mesmo saúda a igreja. Ele faz do coração dela o seu próprio e assim recebe seu corpo no seu, como diz o apóstolo. Ele é a cabeça do corpo, a igreja. Abra sua Bíblia em Colossenses capítulo 1, versículo 18. Colossenses capítulo 1, versículo 18. Ele é a cabeça do corpo da igreja. Ele é a cabeça do corpo da igreja. Ficou claro, meu irmão e minha irmã? Você é a igreja do Senhor. Sou Igreja de Cristo. Sou Igreja de Cristo. E a igreja é o corpo de Cristo, a qual ele é a cabeça. E ele espera que a gente seja santificado, porque para isso ele se entregou pela igreja. Em nome do Pai, do Filho e do Espírito Santo. Amém.
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2: Eu quero clamar agora por você, quero clamar pela sua família. Vem, Espírito Santo, enche todos os que estão acompanhando este programa agora. Libera, Senhor, para esta pessoa o que ela mais precisa, para o corpo e para a alma. Libera, Senhor, curas e libertações em nome de Jesus para esta pessoa que escuta e para toda a sua família. Eu clamo a tua poderosa bênção. Visita agora com bênção de proteção. A bênção que só o Senhor pode dar. Abençoe-vos o Deus Todo-Poderoso, Pai e Filho e Espírito Santo. Amém.
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3: De volta na segunda-feira, agora tem Peão do Vale Valentim, essa é bonitona, hein? Jesus e o Fazendeiro, essa moda é maravilhosa, a letra dessa música é incrível, gente. Boa sexta para todo mundo.
1: Alô, bom dia.

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1: Bom dia, com muita alegria. É só acordar, despertar, colocar um sorrisão no rosto. Por quê? Porque o fim de semana chegou. Bora juntos no Rádio Brasil, na internet. Eu tô aqui.
2: Alô, bom dia.

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1: Bora zapear com o Brasil. Alô, bom dia.
2: Bom dia, Portinelli.
1: Bom dia.
2: Boa sexta-feira pra você, tá bom?
1: Obrigado.
2: Meu amigo.
1: Ô, meu irmãozão, tamo juntos aqui na sexta-feira mais gostosa. Alô, bom dia.
3: Ô, meu querido Fontenelle.
1: Bom dia.
3: Bom dia, tudo bem com você?
1: Tudo, irmão.
3: Aqui é o Ronaldo de Venda Nova do Imigrante.
1: Ó, irmão.
3: Eu queria ver uma música do Daniel Prato do dia.
1: É boa,
3: hein? Fez aqui pra todos vocês da rádio.
1: Legal.
3: Beleza, bom dia. Bom trabalho, fique com Deus.
1: Amém, Deus te abençoe, boa sexta-feira. Alô, alô, bom dia.
4: Bom dia, Sérgio Antonello, queria uma música com Chico Rei Paraná.
1: Ah, legal.
4: Escuto seu programa todos os dias.
1: Obrigado, meu bem.
4: Essa música oferecer para todas minhas amigas, minhas clientes do concerto Micro-ondas.
1: Ah, legal.
4: Daquele que era sul do Tietê. É Lourdes, daquele que era sul.
1: Ô, Lourdes, obrigado, meu bem. Guaraçu do Tietê, é isso? Ela conserta máquinas, né? Micro-ondas, não é isso?
5: Sou

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1: É desse modelo, é o modelo que a gente gosta. Sexta-feira é mais ou menos assim, né? Com muita alegria. Ah, gostoso.

Na Chico Rei Paraná, alma transparente no Alô Bom Dia, o caprichadão número um do seu rádio. Você ainda não pediu o pendrive de modão do Fontenelle? Sério mesmo? Anota aí 0800 558 0057. Eu tenho versões de madeira, tenho versão também de metal, tá? É verdade, viu, gente? Eu mando no conforto do seu lar, tá bom? Você vai pedir comigo hoje? Hoje é sexta, eu mando pra você na segunda, tá bom, gente? 0800 558 0057. Eu te mando o vídeo do pendrive, tiro todas as suas dúvidas, a gente proseia aqui também. 0800 558 0057. O Sérgio da Nutrição tá com nós, né, Sérgio? Aquele abraço. Marcos Vinícius tá em Resende, tá no Rio de Janeiro. O Sérgio tá em São Luís do Paraitinga, também tá por cá. O Laércio em Conselheiro Lafaiete também acorda o som do Alô Bom Dia. Andréa em Alto do Araguaia. Alô Mato Grosso, bom dia. Nilton Célio em Jacutinga também tá por cá. O Rogério Silva tá com a gente também, bom dia.

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0: Bom dia com muita alegria, boa sexta-feira, gente. Bora colocar um sorrisão no rosto? Bora! É sexta-feira, fim de semana tá aí, fim de semana promete muito, hein? O programa sertanejo número 1 do Brasil.
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2: Estamos contando a história das irmãs Barbosa, Edna e Diná Barbosa, as duas que são do Cambuci, em São Paulo, capital. Começaram cedinho, com 9 e 10 anos. 1979 participaram no primeiro festival. 1982 ganharam o Festival Arizona da Rádio Globo. Canção Não Me Abandones Mais. 1983, gravadora RCA, lançaram a Pedrada, Sanfona Chonada, e entraram no cenário musical em todo o Brasil. Foram 3 discos pela RCA, depois 2 discos pela gravadora Velas. Em 2017, conheceram o produtor musical e vendedor de show Peninha, entraram no circuito sertanejo, fizeram o DVD 40 anos das irmãs Barbosa. E aí tem uma coisa muito peculiar na música sertaneja. Vou contar um particular aqui, para quem não sabe. Existe a comprovação de nota, né? O sertanejo, para fazer o show, ele precisa ter 3 notas no valor daquele show para dizer que aquele show custa aquela nota mesmo, custa aquele valor mesmo. E isso eu vou brigar, viu, Sérgio? Tenho brigado muito pra gente acabar com isso, porque quem nunca fez show não consegue começar, porque pra cantar na prefeitura precisa ter as benditas 3 notas. E começaram, o Orlando Baron produziu um mega DVD das duas, e as duas começaram a ter dificuldade para fazer o show, porque não tinha comprovação de nota. E aí que entra, gente, um empresário musical fantástico no meio sertanejo chamado Pinóquio, produtor, empresário. E aí o Pinóquio foi e bancou 3 shows das irmãs Barbosa em Goiás, e onde o show delas hoje tá em torno de 100, 130 mil reais. Então, as irmãs Barbosa voltam à cena com tudo. Essas foram as histórias da música sertaneja dessa semana. Voltamos semana que vem com mais uma história para ilustrar aqui dentro do nosso Alô Bom Dia. Me siga nas redes sociais, no Instagram, César Galones TV. Nas outras plataformas, César Galones. Um abraço a todos e bom final de semana.

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2: Ah, eu tô aqui e tô feliz, viu? Por quê? Porque é sexta-feira, você está bem, você está no Alô, bom dia.

0: Jean e Giovanni, dois corações, na sexta-feira gostosa, no Alô Bom Dia. Obrigado pela carona.
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2: Alô?
3: Alô?
1: Alô? Alô, bom dia.
0: Bora pro WhatsApp, tem gente lá do outro lado? É claro que tem. Alô, quem fala?
4: Alô, bom dia, Sérgio.
0: Bom dia.
4: É o Fortaleza, dá uma luz pro Fortaleza.
0: Ô, Fortaleza.
4: Minha Arena, Mato Grosso.
0: Aquele abraço aí, turma do Mato Grosso.
5: Ô, Fontenelle, toca pra mim depois aí a Dona da Verdade.
0: Opa.
5: Sou o Rodrigo aqui de Santa Rita de Caldas.
0: Rodrigão, aquele abraço, alô, bom dia.
6: Bom dia, Serginho, Serginho toca pra nós, meu amigo.
0: Opa, Vandésio.
6: Eu chamo, cama de capim.
0: Valeu, Vandésio. Agora tem Tony Sampaio. Vai, boiada.

0: Rodrigo Bacher e Rafael, meu retorno, modão caprichadão, no sonzão gostoso e amigo do rádio, gente, como é que tá aí os preparativos para o fim de semana, hein? 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

0: 6:09. Está no ar o seu Jornal da 89 FM. Hoje é sexta-feira, 17 de julho de 2026. A partir de agora está no ar o seu Jornal da 89. De Gaspar, viu, para todo o Vale do Itajaí e também litoral norte catarinense. 14 graus é a temperatura. Ó, que você faça aí um excelente dia, um dia aí abençoado, um dia de paz, um dia de tranquilidade, que os teus sonhos possam se realizar hoje, viu? 6:10. Joel Reinert, bom dia, Joel.
1: Muito bom dia, Paulo Flores, amigos e amigas do Jornal do 89. Muito bom dia, Gaspar. Muito bom dia, Vale do Itajaí.
0: 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Vamos lá então.
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0: Muito bem, as manchetes do dia de hoje. Indústria pede acordo e governo deixa reciprocidade para momento adequado. Alexandre de Moraes assume presidência temporária do STF durante recesso do judiciário. Espanha e Argentina, FIFA anuncia arbitragem da final da Copa do Mundo com juiz esloveno. 6:12. O G1 Santa Catarina, FIES 2026. Santa Catarina tem 1.587 vagas para financiamento estudantil com inscrições até hoje. Chalé turístico é destruído por incêndio na serra. Uber é multada em R$384 mil após motorista recusar cão-guia de atleta. Avião que caiu em Praia de Navegantes mudou rota após falha em motor. Tripulantes da aeronave ganharam alta nessa semana. Sobe para 4 número de mortos em acidente com ônibus na SC-492 no Oeste. Veículo levava bailarinas. Em Tubarão, investigado por comentários obscenos, a filha de influenciadora é preso. O Santa. Pré-candidato ao governo do estado pelo PSTU, defende rótulo de esquerda radical. Governo catarinense assina contrato bilionário para concessão de novo complexo prisional. Fofoca de amigas foi estopim para assassinato de jovem no meio da rua em Blumenau. Polícia avança nas investigações. 6:14. Dívidas antigas podem ser deixadas de serem cobradas após decisão do CNJ, o Conselho Nacional de Justiça. Idosa encontrada amarrada no próprio veículo após ter casa invadida. Tempestade arrasa centro-sul do Chile, deixando 3 mortos e 200 desabrigados. Em Blumenau, meso regional. Adolescente de Blumenau que ficou 22 dias em coma após grave acidente precisa de ajuda para continuar tratamento. Transporte coletivo de Blumenau altera horários e rotas durante as férias escolares. Projetos de saúde bucal de Blumenau são apresentados em Congresso Nacional. E ainda, MP articula projeto para que condomínios entrem na luta contra a violência às mulheres. Importante também. Podem contribuir. 6:15, 6:15.
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0: A previsão do tempo, meteorologista Peter Scheuer. Bom dia, Peter.
4: Bom dia. A presença de uma forte massa de ar seco e quente proporciona uma sexta e um fim de semana com tempo bom, tempo firme. O sol acaba predominando. Os ventos sopram com intensidade fraca moderada de norte a nordeste. Hoje, um outro momento, assim, de maior nebulosidade, assim como os próximos dias, assim acontece. Mas, no geral, o que predomina é o aquecimento. Hoje, a temperatura máxima deve chegar aos 25, 28 graus, já dá uma boa esquentada. Sábado e domingo, próximo ou acima dos 30 graus. Segunda, 30. Terça, 30. E ambos os dias são 100% aproveitáveis e propícios para qualquer tipo de atividade, tanto no campo quanto no ar livre. Começa a ter mudanças no comportamento da atmosfera durante a terça-feira à noite. Quarta chove, quinta chove e na sexta também chove. Isso da semana que vem. Peter Scheuer, meteorologista com a previsão do tempo.
0: Valeu, Peter. Obrigado pelas informações do tempo. 6:17.
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0: Muito bem, vamos também conferir aqui a nossa agenda. 17º dia do mês 7 de 2026. É o dia de número 198 do ano. Estamos nos encaminhando para o final da 29ª semana. A lua é crescente. Hoje é dia de proteção às florestas. Nós somos aí cercados, né, por belas florestas e felizmente, né, preservadas. Hoje também dia do Curupira, comemorado anualmente em 17 de julho. A data homenageia um dos personagens mais conhecidos do folclore brasileiro. É o Curupira, símbolo da proteção da natureza. 6:17, 6:17. Ó, amanhã, sábado, dia do trovador, dia mundial da escuta, e domingo, dia da caridade. Olha que legal, dia nacional do futebol no domingo, né? Coincidentemente, o dia da final da Copa do Mundo. Dia de São Símaco, dia de mostrar a língua, não faça isso não. E também, né, domingo, temos a final do Campeonato Mundial FIFA 2026. 6:18, 6:18, intervalo.

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6:22, 6:22, estamos de volta aqui para mais um bloco de informações. Nesta manhã de sexta-feira, sextou, meu povo, bora pra cima. Sexta-feira é sempre aquela correria boa, né? De todo mundo querendo deixar tudo certinho pra de tarde ali, 4, 5 da tarde, bater o ponto e vazar, né? É isso aí, aproveitar o final de semana, a gente trabalha a semana inteira de sol a sol, né? Então é bom, importante também ter o final de semana para poder descansar, curtir com a família, isso é fundamental, né? 6:23, 6:23, vamos trazer já aqui as informações da área da segurança pública. Muito bem, olha só, a polícia militar prendeu mais um estuprador no dia de ontem. A conta chegou e 8 anos depois, a Justiça do Paraná mandar prendê-lo, o homem que tocava a vida em Tijucas, né? Como se o mandado nunca tivesse se despedido, acabou preso no dia de ontem. Ele é o 34º foragido por crime sexual capturado pela Polícia Militar só na região aqui do Vale do Rio Tijucas, né? Tijucas, né? Canelinha, São João Batista. O preso de ontem é Frederico Romano Filho, de 58 anos, natural de Coatingá, no Paraná. Contra ele havia um mandado de prisão expedido pela comarca de Curitiba, lavrado em 26 de novembro de 2018. A pena a cumprir é de 8 anos, 1 mês e 15 dias de prisão pela condenação aí de crime sexual. O registro dele em sistemas oficiais apontava endereço no bairro Areias, em Tijucas. E ele estava aí morando em Tijucas já há um bom tempo. Durante a abordagem, os policiais militares encontraram 4 documentos diferentes na carteira do criminoso. Segundo o apurado, parte deles estaria em nome de 2 irmãos já falecidos, o que indica que ele estaria usando identidade de terceiros para circular sem levantar suspeita. A hipótese ajuda a explicar como um condenado com mandado ativo desde 2018 conseguiu se estabelecer a mais de 300 quilômetros de Curitiba sem ser localizado e passou todo esse tempo, né? Basicamente aí é uns 18 anos mais ou menos isso, né? Fugindo da cadeia e acabou preso nesta semana, 34º foragido por crime sexual só na região do Vale do Rio Tijucas nesse ano de 2026. E assim tem um monte, viu? Mas aos poucos aí a polícia vai limpando essa tranqueirada aí que foge, vem de outro estado, comete crime lá, foge pra cá, daqui a pouquinho acaba preso. Esse tava um bom tempo já estabelecido, vida estabelecida em Tijucas, achando que jamais seria pego, mas a conta chegou. 6:26. A ouvidoria do Ministério Público de Santa Catarina apresentou ao Sindicato da Habitação, o Secovi, uma proposta para transformar condomínios residenciais em aliados no enfrentamento à violência contra as mulheres. A iniciativa busca conscientizar síndicos, funcionários e moradores para reconhecer situações de risco, acolher vítimas e acionar corretamente a rede de proteção contra a violência às mulheres. O projeto foi apresentado pelo ouvidor do Ministério Público, o Procurador de Justiça Luiz Ricardo Pereira Cavalcante, e também pela assessora da ouvidoria, Karina Pérez Assunção. Segundo Cavalcante, a proposta surgiu da constatação de que grande parte dos casos de violência acontecem dentro das residências, grande maioria, tornando os condomínios
locais estratégicos para ações preventivas. A iniciativa prevê a elaboração de cartilhas, materiais informativos e orientações práticas, com informações sobre como identificar indícios de violência, quais medidas podem ser adotadas e quais canais devem ser acionados em uma situação de emergência. Representantes do Sindicato de Habitação, entidade que representa empresas do mercado imobiliário, shopping centers e condomínios, demonstraram interesse em aderir ao programa. Pela proposta, a ouvidoria do Ministério Público será responsável pela produção dos materiais e coordenação das ações, enquanto as entidades parceiras atuarão na divulgação do conteúdo junto aos condomínios e profissionais do setor. A expectativa é que a parceria fortaleça a rede de proteção às mulheres e leve orientações a milhares de famílias catarinenses, ampliando assim a condição sobre o enfrentamento à violência doméstica. Acho que é importante, né? Acho que é. Veja que às vezes as ações e até algumas soluções, elas não estão aí em ações mirabolantes, em ações que custem muito dinheiro. Às vezes, boas ideias, né, podem contribuir. A exemplo dessa situação, né, de levar aí para dentro dos condomínios formas, né, de que possíveis vítimas de violência doméstica possam denunciar, levar esta conscientização para os condomínios. Importante ideia, importante iniciativa. Seis e vinte e nove, uma idosa foi encontrada amarrada e ferida dentro do próprio carro na tarde de quinta-feira em Biguaçu. As informações são preliminares. Segundo informações divulgadas, a suspeita inicial é de que a mulher tenha sido vítima de um possível sequestro após ter a casa invadida em Major Gersino. Conforme as informações divulgadas, um familiar da idosa foi até a residência dela e encontrou a casa com sinais de arrombamento. O imóvel estava completamente revirado, com objetos espalhados pela casa e marcas de sangue no chão. Além disso, o carro da vítima não estava na residência. Diante da situação, o familiar acionou a polícia, que mobilizou as equipes para atender a ocorrência. A polícia científica também foi ao local. Mais tarde, a mulher foi localizada dentro do próprio carro, já na cidade de Biguaçu. As informações iniciais apontam que ela estava amarrada quando foi encontrada. A idosa apresentava ferimentos e foi encaminhada ao Hospital Regional de São José para atendimento médico. Até o momento, né, já que essa ocorrência foi de ontem, não há novas informações sobre o estado de saúde da vítima, né? Mulher que mora numa área rural do município de Major Gersino e foi atacada. Por quem? Por quê? E como? Investigação policial agora aberta para trazer à luz a verdade. Ali no oeste, subiu para 4 o número de mortos no acidente envolvendo um ônibus de uma excursão na SC-492 em Maravilha. Segundo a Polícia Civil, na tarde da quinta-feira ontem, a vítima

socorristas da região. Segundo o Corpo de Bombeiros, 67 pessoas estavam no veículo. O ônibus com integrantes da Betânia Academia de Danças saiu de Gramado, Serra Gaúcha, com destino a Vila Rica, no Paraguai, cidade onde estava emplacado o veículo. As vítimas foram encaminhadas a 4 hospitais da região do Oeste. O consulado do Paraguai no Brasil afirmou em que estava em contato com os hospitais para buscar o máximo de informações aí às famílias. Então, olha, foram 35 vítimas conduzidas ao Hospital São José de Maravilha, uma levada ao Hospital Regional Terezinha Gaio Basso, em São Miguel do Oeste, 4 vítimas levadas ao Hospital de Romelândia e outras vítimas levadas à Casa de Apoio vinculada ao Hospital São José de Maravilha. Segundo informações, o motorista perdeu o controle do ônibus em uma curva, saiu da pista e capotou em uma ribanceira às margens da rodovia. Em relatório divulgado, Corpo de Bombeiros informou que muitas vítimas estavam em estado de desespero, distribuídas no interior, exterior e em cima do veículo. Outras ficaram presas às ferragens e tinham lesões de diferentes gravidades. Foi inclusive necessário estabilizar o ônibus, para que o resgate às vítimas fosse feito em segurança. Diversas unidades do Corpo de Bombeiros foram acionadas aí para este acidente, triste acidente, lamentável, já somando aí 4 óbitos neste acidente. 67 pessoas estavam no veículo e 4 delas acabaram falecendo. Bailarinas, mães e professoras que retornavam de uma apresentação, né? De uma ação em Gramado, no Rio Grande do Sul e no Oeste Catarinense, chegando perto já de seu destino final, houve esse triste e lamentável acidente. 6:34. Olha, a Uber foi multada em R$384 mil após um motorista da plataforma se recusar a levar o atleta cego Samuel Stumpf com o cão guia dele na capital catarinense. A informação foi divulgada pelo Procon Municipal na quarta-feira dessa semana, pouco mais de um mês após a vítima registrar a situação em vídeo. Nas imagens, o condutor do veículo chegou a afirmar que o animal não poderia subir no carro porque soltaria pelos. A negativa contrária a uma lei federal que permite que pessoas com deficiência visual, acompanhadas de cão-guia, entrem em qualquer tipo de transporte. Após citar a lei federal, Samuel ainda argumentou com o motorista de aplicativo: é um cão-guia, eu sou uma pessoa cega. Tu sacou que eu não enxergo nada? Perguntou Samuel. E o motorista responde: é que para mim atrapalha. Procurada ontem, a Uber disse que prestou esclarecimentos ao órgão sobre o caso e que não recebeu a notificação oficial sobre o valor da multa aplicada, mas que irá recorrer da decisão. A Uber entende não ser responsável pela recusa do motorista vinculado à plataforma, mas não, né, diz que vai recorrer. O nome do condutor não foi informado. Em comunicado enviado à imprensa, o Procon afirmou que a investigação administrativa feita pelo órgão reconheceu a violação do Código de Defesa do Consumidor e a Lei de Proteção às Pessoas com Deficiência. Samuel, inclusive, gravou o momento em que o motorista se recusava a atendê-lo. Mesmo sendo informado sobre a lei, o condutor do veículo não aceitou a entrada do animal no carro de aplicativo. Vamos lá. É lei federal. Pessoas com deficiência que estejam acompanhadas

0: né, de um cão guia, o cão ele pode acessar qualquer tipo de transporte, independente. É, as corridas foi solicitada em um aplicativo no Uber, né? Então o condutor teria que ter aceito. Não aceitou porque o cão poderia soltar pelos. Ora, é uma situação diferente de se alguém, qualquer outra pessoa que não fosse deficiente visual, estaria daqui a pouquinho transportando um cão. Aí é um pouco diferente, não é a mesma aplicação, mas só para que você entenda, né? É, o Samuel é uma pessoa deficiente visual. O cão guia, o próprio nome já diz, é quem guia ele. Os olhos do Samuel é o cão guia dele. E teve a corrida negada. Em Tubarão ontem, mais um caso desse, né, também veio à tona, e agora vamos ver o que o PROCON também vai decidir. Não há dúvida que é uma penalidade exemplar, R$384 mil de multa a Uber, e que já anunciou que vai recorrer dessa decisão. Seis e trinta e oito minutos, para você que está chegando agora aqui, obrigado, viu, pela audiência e também pela companhia até as 8 horas da manhã, vamos juntos, viu, com a sua participação aqui no Jornal da 89. Deixa eu mandar um abraço aqui, né? Deixa eu mandar um abraço aqui ao Dirley e em especial ao Joaquim de Souza, o filho do Dirley, que hoje completa 8 anos, ô Dirley, primeiro obrigado pela audiência de sempre, e ao Joaquim, ô Joaquim, 8 aninhos, né? Que saudade dos meus 8 anos. A única preocupação era acordar cedo para ir brincar, né? Parabéns, aproveite, viu, a sua infância, parabéns, e receba aí as felicitações de toda a nossa equipe e da nossa audiência. 6:39, 6:39, intervalo, daqui a pouquinho eu tô de volta com a sua participação. Deixa eu ver a temperatura aqui, como é que tá o clima? Temperatura subindo, agora 15 graus na cidade Coração do Vale.
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0: 6:44. De volta aqui no seu Jornal da 89 FM com mais um bloco de informações. Vamos falar um pouquinho sobre saúde. Olha, um seminário na Alesc vai debater a atenção. Aliás, debateu, na verdade, né? Porque foi ontem, desculpem. Debateu aí a atenção às pessoas com doença celíaca. Em Gaspar, nós temos aí um grupo formado por pessoas que são acometidas pela doença celíaca, né? Que estão aí também numa luta incessante de buscar aí seus direitos, de buscar conscientização, de buscar mais informação e de ter mais atenção quanto a essa doença. Inclusive, já acompanhou aqui entrevista sobre isso, né? Pessoas aqui da cidade de Gaspar. E esse seminário de ontem na Alesc tratou aí sobre essa condição. Acompanhe. Reportagem traz os detalhes.
1: Uma simples migalha de pão pode ser suficiente para provocar problemas de saúde em uma pessoa com doença celíaca. A condição foi tema de um seminário promovido na quinta-feira, 16 de julho, pela Comissão de Saúde da Alesc. O evento reuniu médicos, nutricionistas, psicólogos, gestores públicos, pacientes e familiares. A proposta é discutir o diagnóstico, o tratamento e medidas que garantam mais segurança, inclusão e qualidade de vida às pessoas com a doença. A representante da Federação Nacional dos Celíacos, Bruna Camargo, destacou a importância de ampliar o debate sobre essa condição.
2: Infelizmente, a realidade ainda é que as pessoas não sabem e não conhecem sobre doença celíaca. E existe o mundo real e o mundo ideal, né? O mundo ideal é que todos conheçam e entendam para incluir as pessoas de forma segura.
1: A doença celíaca é uma reação do sistema imunológico ao glúten, proteína encontrada principalmente no trigo, na cevada e no centeio. Essa reação agride o intestino delgado e prejudica a absorção dos nutrientes necessários para o funcionamento do organismo. Os sinais variam bastante. Algumas pessoas apresentam dor e inchaço abdominal, diarreia ou prisão de ventre. Outras podem desenvolver anemia, perda de peso, cansaço, desnutrição ou osteoporose. Como nem sempre os sintomas estão ligados diretamente ao sistema digestivo, muitos pacientes podem passar anos sem receber o diagnóstico correto. A professora e nutricionista Fabiana Botelho afirmou que o consumo de glúten é essencial para o diagnóstico.
3: Uma coisa bem importante que a gente tem que citar é que para fazer esse diagnóstico é preciso que o paciente esteja consumindo glúten, senão a investigação é incompleta.
1: Não há medicamento que permita ao paciente voltar a consumir o glúten. O tratamento é manter uma alimentação totalmente livre dessa proteína por toda a vida. Isso exige cuidado não apenas com os ingredientes, mas também com a chamada contaminação cruzada, quando um alimento sem glúten entra em contato com utensílios, superfícies ou produtos que contêm a substância. Acompanhe mais informações em tempo real nas redes sociais no @AssembleiaSC. Da Rádio Alesc, Giovana Alencar.
0: Valeu, Giovana. Obrigado pelas informações. É uma situação bastante delicada, né? Eles têm um regramento muito severo quanto à sua alimentação, porque, como disse a reportagem, uma migalha de pão pode provocar uma reação, né? Ao celíaco. Bom, então aí, portanto, esse seminário na Alesc ontem, realizado e promovido, que o debate ele possa ser ampliado e que essas pessoas tenham essa condição possam aí ter cada vez mais recursos, mais atendimento e também que esse conhecimento seja cada vez mais disseminado em meio à população. 6:48, a Secretaria de Assistência Social realizou nessa semana uma capacitação interna com a equipe técnica para a apresentação do plano de contingência da assistência social. O encontro teve como objetivo alinhar os protocolos de atuação dos profissionais que trabalham diretamente no atendimento à população em situações de emergência e desastres, fortalecendo a capacidade de resposta do município. Após a capacitação, o documento será disponibilizado no site da Prefeitura para consulta pública pelo período de 30 dias. O PlanCom é um instrumento de planejamento que organiza a atuação do poder público diante de situações como enchentes, deslizamentos, vendavais e outros eventos. No caso da assistência social, o PlanCom é elaborado de acordo com as diretrizes do Sistema Único de Assistência Social, que orienta a organização da política de assistência social em todo o Brasil. O plano define como será realizada a proteção às famílias e indivíduos atingidos por desastres. Então, esse atendimento e esse treinamento ocorreu nessa semana. A Defesa Civil de Gaspar também está elaborando algo semelhante e trabalhando também em conjunto aí com a assistência social nesse projeto. E olha, atenção, viu? A Prefeitura de Gaspar informa que na segunda-feira, dia 20, será realizada a etapa final das obras na rua Frei Solano, com a execução do calçamento a partir do número 200 e a concretagem da calçada. Durante a realização dos trabalhos, os pedestres que circularem pelo local devem redobrar a atenção, pois haverá movimentação de equipes e de equipamentos. A área estará devidamente sinalizada para garantir a segurança de todos. Além das melhorias na pavimentação e na calçada, a via também está recebendo um novo ponto de ônibus, que vai proporcionar mais conforto e segurança aos usuários do transporte coletivo. Esse trecho ali, no início da Frei Solano, ao lado lá da Robson Máquinas, antigo Correios, né? Ele foi danificado com as chuvas, se não me falha a memória, de janeiro, né? E aí um trecho agora está sendo recuperado, a calçada sendo recuperada e aquele aí, o ponto de ônibus também está sendo lá finalizado. Demorou para sair esse ponto de ônibus, hein? Tá tempo lá para ser finalizado, mas enfim, agora está em vias de ser acabado. Então, segunda-feira, preste atenção, você que transita por aí, em especial a pé, fique atento, né? Utilize o outro lado da calçada, muito mais seguro para você. 6:51, 6:51, você que tá com a gente, obrigado. Olha, deixa eu trazer aqui mais uma informação, e essa aqui, olha, divide muitas opiniões. Nova lei incentiva a prática segura do grau em Santa Catarina. Vamos à reportagem.
4: Santa Catarina passa a contar com uma lei que incentiva a prática segura do grau e de outras manobras esportivas com bicicletas. A nova legislação institui o Programa Estadual de Incentivo à Prática Segura da Modalidade e tem como principal objetivo oferecer alternativas para que a atividade seja desenvolvida em ambientes apropriados e com mais segurança. A lei prevê a criação de espaços adequados para a prática esportiva, com infraestrutura apropriada, orientação de profissionais especializados ou de educação física e ações de conscientização sobre segurança no trânsito e o uso de equipamentos de proteção. Outro ponto da norma é o incentivo à realização das oficinas, festivais, competições e projetos sociais que utilizem a bicicleta como ferramenta de inclusão social, lazer, cidadania e desenvolvimento comunitário. O programa é voltado preferencialmente para adolescentes entre 12 e 18 anos e reconhece o grau como prática esportiva que envolve equilíbrio, técnica e controle da bicicleta. A medida também estabelece que o poder público poderá fomentar grupos organizados e iniciativas voltadas à modalidade, buscando reduzir a prática das manobras em vias públicas e ampliar as oportunidades para que o esporte seja desenvolvido em locais seguros e supervisionados. Acompanhe mais informações em tempo real nas redes sociais no @AssembleiaSC. Da Rádio Alesc, Gustavo Miglioli.
0: Valeu, Gustavo. Obrigado pelas informações. E aí, qual a sua opinião? Você é favorável a essa regularização, né? Prática do grau em Santa Catarina. 6:54, 6:54, o intervalo, daqui a pouquinho eu volto com mais informações.
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0: 6:58, de volta aqui no seu Jornal da 89 com mais um bloco de informações. Olha, atenção, hein? O FIES, o programa do governo federal que financia vagas para estudantes em instituições de ensino superior privadas, está com 1.587 vagas em Santa Catarina para o segundo semestre. As inscrições podem ser feitas até as 23:59 de hoje, tá? Por meio do portal Acesso Único, onde é possível, inclusive, consultar os cursos e as instituições que possuem vagas para o nosso estado. Para se inscrever no processo seletivo, é necessário que o candidato tenha participado de, ao menos, uma das edições do Enem desde 2010, tenha obtido uma média superior ou igual a 450 pontos e não tenha zerado a redação. O processo de inscrição, ele é gratuito, viu? Então, hoje, até 23:59, é a data final para você se inscrever aí no FIES, tá? Programa do governo federal que financia vagas para estudantes em universidades. Então, se você tem interesse, programe-se hoje até 23:59, tá? Nas últimas horas aí, para você fazer a sua inscrição. 7 em ponto, olha, brasileiros e empresas que possuem dívidas antigas podem ter esses processos encerrados após uma decisão do Conselho Nacional de Justiça. A medida permite que a justiça extinga cobranças que permanecem paradas há anos, sem localização de bens e sem perspectiva concreta de pagamento. No entanto, a regra não extingue automaticamente qualquer dívida antiga. Cada processo deverá passar por uma análise judicial para verificar se foram cumpridos os prazos e se ainda existe a possibilidade efetiva de uma cobrança. A decisão trata principalmente das execuções fiscais, ações utilizadas pelo poder público para cobrar débitos inscritos em dívida ativa. Então, podem entrar nessa análise cobranças relacionadas a IPTU, IPVA, taxas municipais, multas administrativas, tributos estaduais, dívidas federais e outras cobranças inscritas em dívida ativa. Por outro lado, a medida não se aplica automaticamente a, por exemplo, dívidas de cartão de crédito, empréstimos, financiamentos, cheque especial, contas de telefone, compras em lojas ou outras obrigações com empresas privadas que seguem regras próprias, né? A orientação permite que os tribunais analisem execuções fiscais que tramitam há mais de 15 anos sem qualquer resultado efetivo de pagamento e que se acumulam, né, nos tribunais. Também poderão ser avaliados processos suspensos há mais de 6 anos, quando não houver penhora, bloqueio de valores ou qualquer avanço concreto na cobrança. Antes de extinguir a ação, a justiça deverá intimar o órgão responsável pela cobrança. A União, os estados, os municípios ou as autarquias poderão indicar bens, valores ou qualquer outra medida concreta que permita recuperar o débito. Sete horas e 3 minutos, 7:03. Olha, carne suína bate recorde no primeiro semestre em Santa Catarina. Nós somos grandes produtores, né, da carne suína, e batemos mais um recorde.
1: As exportações de carne suína de Santa Catarina seguem em ritmo histórico em 2026. O estado alcançou o melhor primeiro semestre já registrado, consolidando a liderança nacional no setor. O analista de socioeconomia e desenvolvimento rural da Epagri-Sepa, o engenheiro agrônomo Alexandre Luiz Gil, apresenta os resultados.
2: Em junho, Santa Catarina exportou 64,6 mil toneladas, o que representa uma alta de 4,1% em relação a maio, mas uma queda de 7,4% em relação ao junho do ano passado. Em termos de receita, foram 163,6 milhões de dólares, uma alta de 5% sobre o mês anterior, mas um recuo de 8,1% na comparação com junho de 2025. Apesar dessas quedas anuais, o resultado de junho é o melhor da série histórica para esse mês. Ou seja, mesmo com a retração frente a 2025, o estado nunca exportou tanto em um mês de junho quanto agora.
1: No primeiro semestre como um todo, os números são ainda mais positivos.
2: Santa Catarina embarcou quase 373 mil toneladas de carne suína, com receitas de 934,6 milhões de dólares, ou seja, chegamos próximo de 1 bilhão de dólares. Isso representa um crescimento de 1% em termos de volume e de 3,4% em valor na comparação com o mesmo período do ano anterior. Esse é o melhor desempenho de toda a série histórica para o primeiro semestre do ano.
1: O Japão segue como principal destino da carne suína catarinense e liderou o crescimento das compras neste ano. Santa Catarina também manteve a liderança nacional, respondendo por cerca de metade das exportações brasileiras do setor no primeiro semestre. De Florianópolis, da Rede de Notícias Acaert, Carol Denardi.
0: Ok, obrigado, Carol. É a economia de Santa Catarina aí com bons resultados também na agropecuária, né? E a carne suína batendo novo recorde. 7:05. Vamos falar sobre uma outra situação que vem preocupando não só Santa Catarina, bem como o Brasil, que é a população desenfreada de javalis. Em Santa Catarina, estima-se que 200 mil javalis estejam aí gerando prejuízos enormes às lavouras em 236 municípios catarinenses. Por aqui ainda não chegou, mas é a realidade da grande maioria dos municípios de Santa Catarina. Inclusive, semana passada, registros feitos desses animais avançando para um ambiente urbano, né? Espécie que é exótica do Brasil, vem causando prejuízo e grande preocupação. E a Federação da Agricultura e Pecuária está manifestando preocupação para o controle populacional da espécie, que é considerada invasora no nosso país. Repórter Cadu Reis traz mais detalhes.
3: A Federação da Agricultura e Pecuária do Estado de Santa Catarina emitiu nota nesta semana manifestando preocupação com a proliferação dos javalis no território catarinense. Conforme estimativa divulgada pela FAESC, cerca de 200 mil animais estão espalhados entre 236 municípios no estado. Nativa de outros continentes, a espécie é considerada exótica e invasora no Brasil, representando uma praga que ameaça lavouras e criatórios da pecuária. O presidente da FAESC, José Zeferino Pedroso, relata.
4: Eu tenho acompanhado essas informações que vêm das nossas bases e o javali, além dele trazer danos à nossa agricultura, à própria pecuária, porque ele não poupa o nosso produtor de cordeiros, o nosso produtor de terneiros, quando ele está faminto, ele vai mesmo, ele vira até carnívoro, e a intranquilidade que dá aos nossos produtores, porque se você enfrentar ele sem estar com o devido preparo é perigoso. E temos regiões aí que infelizmente está se multiplicando essa espécie. Nós sabemos da preocupação que tem as autoridades, mas não temos tido sucesso no controle deles.
3: De acordo com a FAESC, mais de 120 mil javalis foram abatidos em Santa Catarina entre os anos de 2019 e 2024. Mesmo assim, a incidência do animal, especialmente nas regiões do Planalto Serrano, Meio Oeste e Oeste. Cada fêmea da espécie tem em média 2 ninhadas anuais, com cerca de 8 filhotes cada. O abatimento é permitido por meio de legislação estadual, mediante autorização federal junto ao Sistema de Informação de Manejo de Fauna do Instituto Brasileiro do Meio Ambiente e dos Recursos Naturais Renováveis, IBAMA. O presidente da FAESC, José Zeferino Pedroso, afirma que novas medidas ainda são necessárias para garantir a efetividade do combate à espécie invasora.
4: Nós temos que encontrar caminhos que dê condições aí. Hoje nós temos uma parceria com a Polícia Ambiental que nos orienta, que está dando palestra, são pessoas que conhecem e fica aí a nossa preocupação. O javali, nós estamos dando todas as condições para que grupos possam se formar e com autorização da Polícia Ambiental nós possamos conter esse avanço de um animal que nós não criamos aqui, ele veio de outros países, mas que trazem preocupação e muito mais do que preocupação, tem trazido prejuízo para todos nós.
3: Os javalis são considerados animais ferozes e agressivos e os machos adultos podem atingir peso de 200 quilos. De Florianópolis, da Rede de Notícias Acaerte, Cadu Reis.
0: Ok, ações precisam ser feitas, o javali tem representado aí grande prejuízo, não só para Santa Catarina, outros estados também. O controle populacional, ele é mais do que necessário. Estima-se aí que só em Santa Catarina 200 mil javalis aí estejam aqui em território catarinense, com uma reprodução muito grande, né? Então, daqui a pouquinho, esse número que já está fora de controle pode se tornar insustentável, né? E, ó, uma nova regulamentação da Alesc aprova o pagamento para controle populacional do javali. Vamos entender um pouquinho mais, João Guedes.
5: Caçadores que atuam no controle populacional do javali europeu poderão receber um pagamento de R$100 por animal abatido em Santa Catarina. O incentivo financeiro está previsto em projeto de lei aprovado pela Alesc na quarta-feira, 15 de julho. De acordo com a proposta, o valor poderá ser pago a pessoas ou empresas com cadastro no órgão ambiental e autorização para o manejo dessa espécie exótica que causa prejuízos à agricultura e à pecuária. Para receber, será preciso comprovar o abate do javali por meio de critérios que ainda deverão ser definidos em regulamento do Estado. Também deverá ser necessária a autorização do dono ou arrendatário da área onde ocorrer o abate, no caso de propriedades privadas. A intenção é que a verba paga garanta o ressarcimento dos custos operacionais relacionados ao combate à proliferação do javali em Santa Catarina. O projeto aprovado pela Assembleia Legislativa agora segue para validação do governador para virar lei estadual. E acompanhe mais novidades em tempo real nas redes sociais no arroba Assembleia SC. Da Rádio Alesc, João Guedes.
0: Ok, obrigado, João. Até R$100, né, por animal abatido, desde que você esteja dentro dos programas já mencionados aqui na reportagem. É uma das formas de tentar o controle e de reduzir essa população que já está descontrolada no Brasil. 7:12, 7:12, para você que está com a gente, obrigado, viu, pela audiência e também pela companhia. Participe com a gente, 988-23-0738. Bom dia, Paulo. Hoje vim agradecer a entrega dos sacos de lixos, né? Ontem às 19 horas, o pessoal distribuiu aqui no bairro 7, né? E a informação que eu tenho é que está bem atrasada essa distribuição dessas embalagens, né? Ontem, inclusive, eu recebi algumas reclamações do pessoal do bairro Santa Terezinha, que ainda não recebeu. Eu não sei qual é a dificuldade, qual é a forma que os outros municípios fazem, se os outros municípios pertencentes há mais tempo desse programa já também sofrem ainda com essa situação de logística, né? Pura e simplesmente logística de entregar esses sacos, né? Mas enfim, é aquilo que eu citei no bloco anterior, às vezes a solução está em ideias pequenas, né? E não em grandes situações. Encaminhar esses kits dessas sacolas de reciclável às escolas para que as pessoas possam ter acesso, muitas vezes até inclusive em supermercados, por que não? O pessoal vai lá, pode retirar lá o seu kit, né? Tenta fazer uma parceria com esses locais, que são locais que o gasparense está praticamente todos os dias, né? Dificilmente um dia ou outro que você não passe no mercado e possa lá retirar muitas vezes. Enfim, tem que usar a criatividade. Ah, não, mas vão começar a levar para fazer qualquer coisa. Bom, aí cabe a fiscalização. Acho que a gente tem que também dar o voto de confiança à população que está querendo participar do programa e está querendo utilizar o programa de forma correta. Agora, se não há embalagem, ah, não, mas você pode colocar na outra. Bom, daí não faz sentido mais o programa, né? Já que tem, é para ser usado. E tá ficando bonito. Você passa nas ruas aí, tudo amarelinho, é legal. Agora, sem embalagem, aí já começa a descaracterizar esse programa. Eu torcer que o Samai aí dê a volta por cima e resolva essa questão aí de logística, de entrega dessas embalagens. Inclusive, funcionários do Samai que nem tem muito a ver com a entrega estão fazendo esse serviço, segundo informações. Tentando ajudar, né? Ao máximo, eu acho que é bacana também. Então tem que ampliar aí esse atendimento. 7:14. Bom dia, Paulo. Na terça, pedi para o motorista do caminhão do reciclável os sacos de lixo e ele informou que tenho que ligar para o Samai. Sou do Gasparinho. Não é essa a informação que a gente tem, né? Informação que a gente tem é que nos caminhões do reciclável também se pode pegar as embalagens. Até porque não faz nenhum sentido você ter que ligar pro Samai. Ligar pro Samai é pra quem? Samai não vai entregar na sua casa? Até pode, tá fazendo. Mas pra que se o caminhão tá passando em frente à residência e já poderia, né? Aliás, outra coisa, né? O próprio coletor, no momento da coleta, poderia deixar já as sacolas. A gente sabe que é uma coleta, a coleta do reciclável ela é bem mais, não diria tranquila, mas ela dá para fazer com uma maior brevidade, né? Com uma situação um pouco mais de calma, a coleta do reciclável, né? E de poder levar e entregar essas embalagens. Enfim, tô dando aqui ideias, né? Opinião de algo que o Samai precisa aí urgentemente aí rever, porque a reclamação é grande. Se eu abrir o microfone aqui, começa a chegar. E como tá chegando? Bom dia, Paulo. Morei em Timbó por 3 anos e lá funcionava da seguinte forma: cada vez que a reciclagem passava e pegavam um saco, automaticamente eles deixavam outro. Assim não faltava. Eles jogavam na residência. É o que eu acabei de falar, né? O próprio coletor poderia distribuir o kit. Bom, se não for o kit, que às vezes vem 4, 5 embalagens, coletou uma, já deixa outra, é automático. Acho que não é nada que vá ali interferir ou atrasar a coleta. Penso eu aqui. Enfim, é quem tá mandando mensagem aqui? É a Graziella. E em Timbó, que é uma das origens desse programa, funciona assim. Por que que aqui não está funcionando? O que que tá acontecendo? Acho que precisa de ajustes, precisa melhorar essa situação. Nós já criticamos essa ação anteriormente. Por quê? Porque não se resolve. Prazo de teste já acabou essa desculpa faz tempo, pelo amor de Deus, né? Se não me falha a memória, foi em março que houve essa troca aí. Já deu tempo para se adaptar e para se atualizar, né? Então, tem que melhorar. Várias ruas aí estão ficando de fora e a população está cobrando, ou seja, a população quer participar, quer contribuir, quer ter aí as sacolas para depositar o seu reciclável. Mas está difícil de chegar, viu? 7:17, intervalo, daqui a pouquinho eu volto com mais informações.
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7:22, 7:22. Olha, um gesto de carinho e solidariedade marcou essa semana em Gaspar uma ação que é do Centro de Convivência do Idoso, né? Costureiras voluntárias entregaram 40 mantas e 25 toucas para bebês a 14 gestantes que estão acompanhadas pelo ESF Valtrudes Bósio, no bairro Margem Esquerda. A ação nasceu da iniciativa das próprias voluntárias que identificaram a necessidade de apoiar futuras mães em situação de vulnerabilidade. A entrega integra o projeto Mãos que Aquecem, responsável pela confecção e distribuição de mantas, roupas e outros itens para pessoas que mais precisam, especialmente agora no inverno. As peças foram produzidas ao longo de cerca de 2 meses, utilizando tecidos remanescentes da última confecção de mantas realizadas pelo grupo. Todo o material foi fornecido gratuitamente pela empresa Ciclo, parceira do projeto, por meio da doação de tecidos e outros insumos. A iniciativa reforçou o compromisso da comunidade com a solidariedade e demonstra o trabalho voluntário que pode sim fazer a diferença na vida de quem mais precisa. Parabéns aí a essas costureiras voluntárias, esse programa, esse projeto, né? Mãos que Aquecem. Seis e vinte e quatro. Olha, a Associação Ilha Belga promove na quarta-feira da semana que vem, 22 de julho, a cerimônia de premiação do 7º concurso de histórias em quadrinhos. Um dos destaques da programação oficial da 7ª Semana Belga em Ilhota. O evento será realizado às 19 horas na Câmara Municipal de Vereadores de Ilhota e reunirá estudantes, familiares, autoridades e membros da comunidade para celebrar a criatividade e talento dos participantes, além de valorizar a história, a cultura e a identidade belga presentes no município. A cerimônia contará com a presença do cônsul-geral da Bélgica em São Paulo, Valentine Manges, e do cônsul honorário da Bélgica em Florianópolis, Geroen Zervais, reforçando os laços históricos e culturais entre Ilhota e a Bélgica. De acordo com o presidente da Associação Ilha Belga, Daniel Ostins, a premiação representa um momento de reconhecimento aos jovens que, por meio da arte e da criatividade, ajudam a preservar e divulgar a herança cultural belga no município de Ilhota. E ó, das 91 inscrições, 60 foram de Ilhota e 31 são de Gaspar. Então, bem legal, viu? O 7º concurso de histórias em quadrinhos, algo que tem ficado de lado, né? Quem não lembra da Turma da Mônica, Cascão, Cebolinha, Chico Bento, da minha época, né? E eram muito legais e ao longo do tempo foi ficando para um público muito restrito. E esse concurso busca, né, resgatar essa arte, né, buscar também essa atividade. São 91 inscrições, 60 foram de Ilhota e 31 de participantes aqui da cidade de Gaspar. E quarta-feira teremos aí os vencedores, né? Aliás, todos são vencedores, todos os projetos importam, mas claro, o reconhecimento aí após a banca julgadora trará aí os melhores trabalhos. 7:27, 7:27, para você que está chegando agora aqui na nossa programação, muito obrigado pela audiência e pela companhia. Olha, ontem nós tivemos um pequeno acidente, felizmente não houve gravidade, mas é claro que o condutor precisou da moto, precisou ser levado ao hospital para avaliação e cuidados médicos. Um acidente entre um Fiat Uno e uma moto, né? Pelo bagageiro me parece ser de um motoboy, né? Que estão aí no dia a dia, né? Na estrada, levando nossas encomendas e sempre correndo um grande risco, né? Um abraço a todos os meus amigos motoboys. E esse acidente foi ali em frente, né? A Secretaria de Transportes
e obras. Independente do acidente, não tô aqui para julgar quem foi culpado ou não, acidente pode acontecer, mas o que chama a atenção, eu estive ali ontem, e mais uma vez eu cobro aqui da prefeitura, é a manutenção desse trecho aí. Ele está simplesmente ridículo. Faixa de pedestres apagada. Ano passado eu cobrei aqui, o pessoal foi lá e pintou. O pavimento deteriorado. Nós estamos falando aí de um local que fica em frente à Secretaria de Transportes e Obras. Nem a saída ali da secretaria está condizente. Precisava arrumar. No popular, faz uma natinha, joga em cima desse asfalto aí para pelo menos nivelar. É uma buraqueira tremenda. E aí, suspensão que aguente, né? Então, é um local perigoso, é um local de alta velocidade, é uma avenida municipal, trecho municipalizado, que dá acesso a uma rodovia muito importante, que é a rodovia Ivo Silveira, um trecho cada vez mais movimentado, visto o crescimento do bairro Santa Terezinha, dos comércios que ali estão localizados, e que precisa de uma ação, de um tapa-buracos. Esse trecho ali do Otto até a Plasvale está uma coxa de retalhos, buracos que inclusive já foram causadores de acidentes, tá? Vistos pelos meus próprios olhos, que eu trago para você aqui agora. Então, não sei o que está faltando. Dinheiro? Não, acho que não é dinheiro. Ação? Aí pode ser. Precisa de fazer um tapa-buracos, de remover todo esse pavimento. Ah, não, mas vai ser feito. E essa história eu já escuto desde o começo do ano. Vai ser feito. Quando? Estamos nos encaminhando para o final do sétimo mês. Metade do ano já foi. E os buracos ali continuam. E são buracos que já estão quase que ad eternum, né? Não tem fim. Essa situação precisa resolver. É a entrada, basicamente a entrada da cidade de Gaspar. Muita gente passa por ali, sem falar na segurança ou na falta dela aos pedestres, né? Ali temos creche, temos mercados, enfim, toda uma população que precisa utilizar esse trecho. Outra coisa, também tem aquela passagem de nível, já no finalzinho da Barão do Rio Branco, e que dá acesso lá à Rua do Samai. O pessoal também andou reclamando semana passada aí da falta de manutenção, da limpeza. Não sei como é que tá agora, se foi feito, mas já boto na conta também. Enfim, eu percebo sinceramente uma letargia, né, do município de resolver essas questões. E enfim, são questões visíveis, está na nossa cara, que a gente está enfrentando aí no dia a dia e já de muito tempo. E não é, esse trecho ali é um dos, né? É um dos que estão comprometidos e que precisam aí de manutenção urgente, tá? Alô, planejamento, vamos dar um jeito nisso aí, viu? Cidade precisa andar, mas andar com qualidade. 7:31, 7:31, para você que tá ligado com a gente, obrigado, viu, pela audiência e também pela companhia. Até às 8 horas da manhã tem para você aí o Jornal da 89 FM. Ah, e outra coisa, não adianta depois vir justificar. Eu quero ação. Ah, porque vai ser feito. Mas quando? Essa é a pergunta que a população faz. Quando haverá, serão realizadas aí essas manutenções? Essa é a pergunta que se faz.

0: as quadras e estádios, né, é fazer com que essa mensagem chegue a cada vez mais pessoas. O enfrentamento da violência contra as mulheres, ele não pode acontecer apenas dentro das instituições ou dos órgãos públicos. Precisa estar presente onde as pessoas vivem, trabalham, convivem e principalmente onde se divertem, né, no momento de lazer. Por isso os estádios e os ginásios, eles são os espaços de encontro das famílias, das comunidades, reúnem milhares de pessoas, centenas de pessoas e tem um enorme poder de influência. Então, nesse ambiente, a gente pode reforçar a mensagem muito simples, que a violência contra a mulher não pode ser normalizada e todos nós temos um papel de prevenção, um papel fundamental na prevenção. E quando o esporte abraça essa causa, ele ajuda a mostrar o respeito, também faz parte do jogo.
1: A campanha une o Ministério Público, a FACISC e outras instituições para ampliar a conscientização e incentivar a participação da sociedade no combate à violência contra as mulheres.
0: Nós temos hoje, né, uma parceria com a FESPORT, né? Nós temos o NEAVIT Esportes, que é um grupo de trabalho desenvolvido pelo Ministério Público com esse objetivo, focado na comunidade esportiva. Então, nossa campanha nasceu e cresceu para envolver cada vez mais parceiros. Então, a FACIS, que é a nossa grande aliada, estamos ampliando a atuação para esporte, queremos chegar a outros espaços de convivência, contando com o apoio de várias instituições, de empresas, de entidades e principalmente da população como um todo, para que a violência, que a gente consiga ver um reflexo exato da diminuição dessa violência e que ela não fique enraizada ou oculta no seio de uma família.
1: De Florianópolis para a Rede de Notícias Acaerte, Vanessa Carini.
2: Bora, Vanessa, obrigado pelas informações. Olha, o futuro complexo prisional de Blumenau já tem sinal verde para começar a sair do papel. A Secretaria de Estado de Justiça e Reintegração Social assinou, na última terça-feira, dia 14, o contrato com o consórcio Sistema Integrado Prisional. O vencedor do leilão que ocorreu na Bolsa de Valores no último mês de dezembro. O extrato do vínculo foi publicado em edital extra do Diário Oficial. Com 30 anos de duração, o contrato no valor de 6.280.000.000 de reais prevê a implantação de um complexo prisional, onde hoje já funciona a Penitenciária Industrial de Blumenau barra Gaspar, né? Porque tá ali bem na divisa, lá na rua Silvano Cândido da Silva Sênior, na Ponta Aguda, repito, nos limites com a cidade de Gaspar. O projeto prevê a reforma de edificações que já existem no local e a construção de novas, formado por 4 empresas, é a empresa Soluções Serviços Terceirizados, a Gate 72 Comercial Importadora e Exportadora, a Comando G8 Segurança Patrimonial e Transporte de Valores e Bruno Menelli Dal Piero Consultoria e Gestão. O consórcio vencedor também ficará responsável por equipar e manter toda a estrutura. O novo complexo prisional terá quase 3 mil vagas distribuídas em 4 unidades prisionais destinadas ao regime fechado, semiaberto e provisório, além de um módulo central de serviços. Depois que estiver pronto, o Presídio Regional de Blumenau, da General Osório, que tem severos problemas estruturais, será desativado. O modelo desenhado em parceria público-privado prevê mecanismos de governança com metas contratuais, pagamento condicionado ao desempenho e fiscalização independente, manutenção adequada da infraestrutura e previsibilidade financeira ao Estado. No leilão, o consórcio vencedor fez uma oferta de R$ 206,58 por vaga dia disponibilizada e ocupada na unidade prisional, um deságio de 8% em relação ao mínimo pedido, que era de R$ 224,64 no edital. A proposta representou uma economia aos cofres públicos de R$ 545 milhões ao longo do contrato de 30 anos. E agora, novo passo. Em breve, novas obras ali no complexo prisional de Blumenau, né, que

0: vai ser ampliado, vai ser aumentado sua capacidade, e o da General Osório no futuro será desativado, irá tudo aí para a Ponta Aguda. 7:38, 7:38. 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

0: 17h44. Tem a participação da nossa audiência. Bom dia, Paulo, tudo bem? Tudo certo, graças a Deus. Quero pedir para você pedir à Secretaria de Obras, né? Porque nós estamos com um problema de iluminação pública na rua Pedro Rolen, número 55, no Arraial do Ouro. Está sem luz no poste já há um mês e até agora eu não consigo entrar em contato com a Secretaria de Obras, né? Não consigo atendimento. E espero que você comunicando aí o pessoal possa nos auxiliar. Enfim, atenção Secretaria de Obras, rua Pedro Rolen, na altura do número 55. A nossa ouvinte Sueli pede aí a manutenção de iluminação pública. Agora 7h45, 7h45. Deixa eu mandar um abraço aqui a toda a comunidade do bairro Barracão, em especial a paróquia do Barracão. Ó, tô recebendo aqui informação, setembro terá festa de Nossa Senhora do Rosário. Então vai se programando aí, viu? Tô conversando aqui com a Janete. Abraço, Janete, obrigado aí pela audiência também. 7h46, 7h46. Vamos trazer aqui o destaque do futebol, Jerry de Oliveira, que já está posicionado.
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0: Muito bem, Jerry de Oliveira já está com a gente aqui para trazer as informações do futebol. Jerry, vai lá, fique à vontade. Bom dia.
3: Oi, Paulo, um abraço para você, Joel. Pessoal que tá ligado aí no jornal. Pois é, movimentação aí de final de semana de decisão literalmente de Copa do Mundo, né? A Argentina pode ser tetracampeã, sim, Paulo. A Espanha pode ser bicampeã, quer dizer, é um duelo bastante equilibrado. Um pouquinho de favoritismo para a seleção argentina por tudo que fez dentro da Copa do Mundo. A seleção espanhola começou um pouco desacreditada naquele empate com o Cabo Verde em 0-0 e acabou ganhando corpo, principalmente nos mata-mata, e chega forte aí na decisão da Copa do Mundo. Uma podendo ser bi, outra podendo ser tetra, se a Argentina vencer, é tetracampeã do mundo, ficando aí a um título, né, da seleção brasileira. Então é o preço, né, de 28 anos sem conquistar, ou melhor, 24 anos sem conquistar uma Copa do Mundo. Na próxima Copa é 28 anos. Então, e a Argentina demonstrou dentro de campo como é que se faz as coisas, né, como é que faz acontecer de verdade. Apesar do tempo sempre trabalhar contra a Argentina, né? O cronômetro, principalmente, a Argentina sempre chegando nas retas finais das partidas em situação bastante incômoda, mas tendo tranquilidade suficiente e qualidade, né? Porque sem qualidade também não vai a lugar nenhum, para reverter os placares adversos que teve durante toda a competição. A maestria de Messi dispensa comentários. Na Espanha tem uma jovem promessa que pode ser um dos maiores jogadores do mundo, mas ainda é uma jovem promessa, pode começar ou não por essa grande final domingo às 16h. Então Argentina e Espanha, Argentina parada, principalmente os argentinos aqui no sul do Brasil também parados para essa grande decisão. Falar um pouquinho também do futebol brasileiro. Ontem, tem a disputa de terceira colocação amanhã às 16h, não, às 18h, entre França e a seleção da Inglaterra, jogando em bola também, né? Vamos ver como é que vai se comportar as duas seleções aí nessa disputa que ninguém queria estar disputando, né? Que é a disputa da terceira colocação. Voltando então para o cenário brasileiro, ontem nós tivemos a retomada aí do Campeonato Brasileiro, duas partidas da 19ª rodada de ontem. Botafogo venceu o Santos por 2-1 e o Vitória venceu o Vasco da Gama pelo placar de 1-0. Hoje nós temos mais três partidas, destaque para o jogo da Chapecoense, que enfrenta o Bahia, jogo lá da quarta rodada ainda da competição, um jogo atrasado. Chapecoense, que já está praticamente sem começar ainda o retorno, rebaixada, vai encarar a equipe do Bahia, jogo que acontece hoje às 19h30. Aí Série A só volta na metade da semana que vem para frente, aí sim uma retomada por completa, e aí já teremos também a volta da Sul-Americana, da Libertadores, da Copa do Brasil, isso tudo pelo fato do fim da Copa do Mundo nesse domingo. Série B do Campeonato Brasileiro, dois catarinenses em campo ainda nesse final de semana. A equipe do Avaí fora de casa enfrenta o São Bernardo hoje à noite, e amanhã o Criciúma em casa enfrenta o Vila Nova de Goiás. Então o Criciúma, que é o líder aí da Série B do Campeonato Brasileiro, tendo a oportunidade dentro de casa de aumentar e começar a criar uma gordura dentro da competição também. Na Série C não teremos rodada nesse final de semana, as três equipes estarão de folga aqui de Santa Catarina, tanto Figueirense como Barra, como também a equipe do Brusque Futebol Clube. Brusque perdeu a oportunidade de liderar a competição na última segunda-feira, quando foi, né, surpreendido pelo Itabaiana pelo placar de 1-0, que perdeu a chance de assumir a liderança da Série B do Campeonato, melhor, Série C, né, do Campeonato Brasileiro. Pela Série B do Catarinense, duas partidas envolvendo os times aqui da região. O Metropolitano amanhã enfrenta o Jaraguá, pior equipe do campeonato, às 3 horas no César, e no domingo lá em Palhoça a equipe do Menal enfrenta o Guarani. O Ercílio Luz faz o clássico com o Tubarão domingo. Caso vença a partida no clássico, o Ercílio Luz, de forma antecipada, se garante na Série A do Campeonato Catarinense do ano que vem. Então, né, muita expectativa para essa partida aí, pessoal que está acompanhando a Série B do futebol de Santa Catarina. É isso, Paulo. 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Abraço, bom final de semana e até segunda.
0: 7:52. Seguindo com mais informações aqui, ó, final de semana é de tempo bom, viu? Então você que tá programando alguma atividade ao ar livre, vai dar boa, viu? Expectativa de até 29 graus aqui na nossa cidade. Olha, segunda-feira começa o plantão de férias nas creches da cidade de Gaspar. Ele seguirá por 2 semanas até o dia 31 de julho. E deverá atender 1.300 crianças. Durante esse período, os pequenos vão participar de atividades recreativas, brincadeiras, jogos, momentos de interação e outras ações planejadas de acordo com cada faixa etária. No plantão, as creches vão funcionar conforme os horários habituais de atendimento. A única exceção é o CDI Nelson Alexandre Bornhausen, que vai estar temporariamente fechado para manutenção. As crianças desse educandário foram relocadas para outros 6 CDIs, conforme escolha das famílias, tá? Houve um avanço importante nesse atendimento. Como nos trouxe ontem informação aqui a secretária de Educação, esse ano, com exceção de apenas um, os outros 17 terão aí o plantão, né? Que começa na segunda e vai até o dia 31 desse mês, ajudando os pais, as mães, né? Que precisam também desse atendimento nessa época do ano. E ó, a Secretaria de Estado da Agricultura e Pecuária está com inscrições abertas para o concurso público destinado ao preenchimento de 20 vagas e a formação de cadastro de reserva para o cargo de analista técnico administrativo. O cronograma e todas as informações sobre o certame estão no site da Fundação FEPESE, organizadora do concurso. As inscrições podem ser feitas exclusivamente pela internet até as 16h do dia 28 de agosto. E a taxa de inscrição é de R$ 150. Candidatos poderão optar por realizar a prova em Chapecó, Criciúma, Florianópolis, Joinville ou também Lages. Pô, faltou aqui, hein? Faltou Blumenau aqui. Vamos ser mais perto pra gente aqui. O concurso terá validade de 2 anos, podendo ser prorrogado uma única vez por igual período. 7:54. Bom, ponto final nessa edição de hoje. Agradecendo a você, a sua participação e, claro, também a sua audiência. Vem aí a Vive, amanhã mais alegre do seu rádio. Um abraço, até segunda-feira. Fiquem todos com Deus, bom final de semana.
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7: 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Oi, gente, bom dia! Bom dia, sextou! Chegou a esperada sexta-feira, né? Eu sou Viviane Batista, te faço companhia aqui na Top até o meio-dia.
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0: Muito bem, bom dia pra você. Sextou então, né, galera? Chegou a esperada sexta-feira, último dia de aula da criançada. Segunda-feira, oficialmente, entram de férias, hein? A galera que forma a aura do 6-7 vai entrar de férias. Vamos nos preparar psicologicamente pra ter essa galerinha aí agitando dentro de casa, né? Duas semaninhas, hein? Vem participar aqui com a gente no 988-230738. Já vai se preparando aí que hoje tem aqueles 3 quilos de costela do Assados Blumenau Gaspar. Hoje, nesse dia 17 de julho, quando a gente comemora o dia de proteção às florestas. Hoje também comemora-se o dia do emoji. É, até o emoji tem um dia só dele, né? A data que foi criada em 2014 pelo fundador da Emojipédia, né? Então, você vai participar aqui com a gente, mandar o seu recadinho, aquele emoji também na nossa manhã, né? Pra contextualizar aí a sua mensagem de texto, a mensagem de áudio. 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Tá começando por aqui o nosso Manhã Total.
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0: Com o Panda.

0: Essa é a Ana Castela, simplesmente acontece com o Péricles. Só a primeira sequência, hein? Na nossa manhã, juntinhos por aqui, afinal sextou, né? Chegou a sexta-feira. Por enquanto ainda o sol não se faz presente, mas é pra ele chegar, tá? Ali pelas 10, vamos aguardar então. Dar as 10 horas pro solzinho aparecer pra nós fazer companhia por aqui. Enquanto isso, você vai participando. Lá hoje tem aqueles 3 quilos de costela do Assados Blumenau Gaspar. Vamos fazer uma brincadeira aqui também na nossa manhã, tá? Você vai me dizer, hoje é dia do emoji, né? Não sei quem é que estipulou essa data, mas hoje é dia do emoji. Aqueles emojizinhos, né, que alegram ou não, né? Ou nos deixam preocupados. Depende do emoji que a gente recebe aí, né? Por mensagem de texto. Então você vai me dizer qual é o emoji aí do seu celular que te representa. Qual é o emoji? Você vai mandar o emojizinho aqui pra gente e vai dizer por quê, né? Por que você escolheu esse emoji aí? Te representa todos os dias, ou só hoje, né? Ou alguns dias, em algumas situações. Explica aqui pra gente, manda um emojizinho e explica, tá? Na nossa manhã com o nosso manhã total. Aí você vai concorrer aqueles 3 quilos de costela lá do Assados Blumenau Gaspar. Você vai retirar no domingão pra aquele almoço em família também. Eu volto já.
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5: Oi, tudo bem com você? Ótima sexta-feira. Eu sou o Leandro aqui com as previsões astrais. E você está pronto? Eu tô aqui com o seu signo também, hein? Vamos começar. Elemento fogo, tinha que ser. Modalidade impulsível. Ha. Signo complementar Libra, coitado. Regente Marte, você vai se sentir bem ao lado dos seus amigos nessa sexta-feira. Que legal, hein? Que tal você encontrar pessoas de quem você gosta? Aproveita o momento de companheirismo. Aproveita que você tá assim, ó, tranquilinho demais. O céu favorece os detalhes no seu relacionamento, viu? Vai aproveitar, vai. Aproveite a maré de sorte que tá marcando essa fase, tá? E a sorte no seu coração de encontrar uma pessoa boa, legal. Não desconfia dessa fase, não. A espontaneidade vai fazer você conquistar alguém. Bom período para acertos nos assuntos do amor. Fase em que seu coração pede bastante da sua atenção. Não adianta você negar que tá sentindo falta de alguém, não, tá? Ô, vamos tocar evidência aí, produção. Evidência, vamos? Tá sofrendo aqui, ó. Olha lá. Doido, hein? Ultrapasse esse orgulho aí. Tá se manifestando demais. Seja você o primeiro a hastear a bandeira da branca da paz. Vá procurar a pessoa, meu filho. Fala que você ama. Se humilha. Perca toda a tua dignidade. Isso faz parte também, tá? Daqui a pouco tem Câncer, Leão e Virgem.
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6: É isso aí, chegando. Mais uma sequenciazinha do nosso Manhã Total. A gente segue juntinhos por aqui até o meio-dia, tá? Você vai participando lá com a gente. A Beatriz Veg já tá por aqui, ó. Ela tá lá no Rio Grande do Sul participando com a gente, né? Através do nosso aplicativo. E mandando os parabéns pra mamãe Adriana, aqui de Gaspar, do bairro Figueira. Tá completando mais um ano de vida, hein? Amo muito ela, minha mãe é guerreira. Parabéns, Adriana. Felicidades pra você, tudo de bom, tá? Quem mais tá por aqui? O Wilson, tá no Santa Terezinha, curtindo junto com a gente, o Sérgio Deschamps, lá no bairro Figueira, já deixando a sua sintonia por aqui. Guilherme Zabel, o Guilherme está por aqui já, né, na sintonia. Oi, Gui, um abraço pra você, tá? Quem mais tá participando com a gente nesta manhã? Vou mandar um abraço pra Samara, ligada com a gente. Oi, Samara, um beijo. A Carla. Carla também tá de nível hoje, hein? É, viva ela. Parabéns pra você. Felicidades, tá bom? Aproveite seu dia. Sextou com o nível. Tudo de bom, né? A Elenir Arendi também tá lá no bairro Figueira participando com a gente. Amanda Sidra. Bota meu nome aí no sorteio. Com certeza, Mandica. Bom dia, sextou. Márcia Oliveira, do bairro Figueira. A galera do Figueira já saiu na frente hoje, hein? Já saiu na frente participando com a gente.
9: Oi, Zizio, bom dia.
6: Bom dia.
9: Zizio, gostaria de participar do sorteio do Assado Blumenau Gaspar.
6: Tá participando.
9: É, sobre os emojis, eu não curto muito, não.
6: Não?
9: Tá. É Marli do Alto Gasparinho.
6: A minha mãe não gosta das figurinhas, que ela não entende nenhuma, né? Aí ela fala, vocês e essas figurinhas, a minha mãe não gosta das figurinhas.
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6: Mike e Rodrigo.

0: Os Barões da Pisadinha, ô seu garçom, 8h35, hein? Não vai esquecer de participar aqui com a gente, tô te esperando, aqueles 3 quilos de costela do Assados Blumenau Gaspar, tão valendo, hein? Sorteio ao meio-dia.
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2: Oi, tô de volta aqui nas previsões astrais para essa sexta-feira. Muito obrigado pela companhia e vem comigo, Câncer, Leão e Virgem. Muitas mudanças acontecendo ao mesmo tempo essa semana, né? E ó, vai continuar, tá? Mas isso não pode fazer você travar as suas ações, travar o seu planejamento. Mudança vem, meu filho, você mata no peito e vai chutando, uma hora entra pro gol, viu? Vai que vai, isso pode te assustar um pouquinho, mas não pode te fazer travar. Aproveita que sua saúde tá excelente, tá bom? Leão. Elemento fogo, modalidade fixo, signo complementar, aquário, regente sol. Ah, é bem interessante para você perceber outras qualidades suas, tá? Seja no convívio social, no profissional ou em casa, criando algo novo, enfim. Mas para isso você precisa se fechar bastante. Você quer descobrir o que tem de novidade para você? Então nesse fim de semana você fica quietinho, bonitinho na sua, evita muita aglomeração, evita gente, evita sair, evita badalar. Introspecção, aí você vai conseguir descobrir, tá joia? À medida que os dias vão passando, você deve sair mais e observar o que está rolando à sua volta, pois as mudanças estão acontecendo rapidamente, talvez você não esteja percebendo, tá? Os astros aconselham a você a viver com amor e a conviver mais com as pessoas. E esse trânsito astral está te presenteando com aquele jogo de cintura bacana para você se sair de qualquer situação ruim. Daqui a pouco tem Libra, Escorpião e Sagitário.
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3: É isso aí, esse é o nosso Manhã Total. A gente segue juntinhos por aqui até o meio-dia, hein? Você vai participando, mandando seu recadinho lá na nossa manhã, né? Pode dar o seu palpite também, né? Domingão acontece a final da Copa do Mundo 2026. Ficou, né? Entre Espanha e Argentina. O Messi pode ser que não leve a Copa do Mundo, mas já garantiu um título aí, né? Maior artilheiro isolado da história das Copas do Mundo, hein? Ultrapassou o alemão Klose, que detinha, né? 16 gols. E é o artilheiro isolado aí de todas as Copas do Mundo. Quem pode, pode, né? A Andressa tá no bairro Batias. Ela diz que o emoji dela é aquele de óculos de sol, dizendo que sempre tô de boa, sou da paz. Um beijo pra você, é isso aí. Beijo, tá bom? A minha amiga também, a Bernadette, a Dete, ó, diz que o dela é o emoji de gratidão, mandou aqui pra gente, coraçãozinho, gratidão. Kleber tá no bairro 7, ligado na rádio desde as 6 horas, hein? Nas estradas de Gaspar. Manda esse prêmio pra mim. Aí, Kleber, um abraço. Obrigada pela carona. A Mauri tá lá no Gaspar Mirim também, só na sintonia, né? Giovana Marquete, lá no Alto Gasparinho, só curtindo a Rádio Top. Aquele abraço, um ótimo
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0: Esse é o Chiquito e Bordoneio, ah, se eu pudesse. Vem participar aqui comigo. Entra no clima do nosso Manhã Total pra garantir aqueles 3 quilos de costela laçados pro Menor Gaspar. Só mandar seu recadinho aqui na nossa manhã, tá? Deixar o seu nomezinho completo também. Me contar como é que tá a vibe dessa sexta-feira por aí. Eu volto já já. Eu vou na direita aqui.
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16: 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Tô contigo nas previsões, não abro mão, hein, Libriana, Libriano, vem comigo que tá na tua hora. Escorpioninos e sagitarianos, fiquem à espreita. Você tende a buscar a companhia dos seus parentes para trazer conforto emocional durante esse fim de semana. Isso é legal, né? Colinho de pai, de mãe, de representantes, de irmão, de amigos também que você considera muito mais família. Aproveite esse momento para você cultivar os seus laços afetivos e reforçar as suas raízes. Isso é muito importante. Escorpião. Disposição afetuosa, muito carinhosa, tá favorável para você sair com alguém, para você ter o seu romance, para você conviver melhor com a sua família durante o fim de semana. Tá muito carinhoso. Você vai se sentir bem na companhia de pessoas e no aconchego do seu lar, tá? É possível que você tenha excelente surpresa lá dentro da sua casa também. Sagitário. Momento de alívio de tensões. Problemas amarrados serão resolvidos ou pelo menos encaminhados. Você vai tomar agora um certo cuidado com as bajulações de pessoas muito interesseiras, tá? E não esqueça de manter sempre a sua cabeça fria. Sua saúde precisa de atenção, hein? Olha lá, daqui a pouco as últimas.
0: 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É, por aqui só dá a nossa Rádio Top, também pudera, né? Com um ouvinte maravilhoso como você, todos os dias aqui nos prestigiando com a sua companhia. Não poderia dar outra, né? Pra você, que é o nosso ouvinte número um, hoje tem aqueles 3 quilos de costela do Assados Blumenau Gaspar. Sorteio ao meio-dia, tá? Oi, me informaram aqui agora também, Vivi, já começa a divulgar aí pra galera que hoje vai ter o sorteio de 1 ano de internet da Granet, hein? 1000 megas no plano Giga, com 2 equipamentos conectados via cabo de rede, mais 2 roteadores rede Nest, né? Que não precisa trocar de rede na casa toda, mas todos os apps aí. Hoje vai rolar mais esse sorteio à tarde, junto com o Marcelo, tá? Aí você vai cantando aí a musiquinha da Granete, ensaiando, né? Ensaiando pra participar à tarde com o Marcelo, quem sabe, hein? 1 ano de internet é bom demais. Tudo isso hoje aqui, até o final, no final da tarde com o Marcelo, mas você já pode ir participando. A Rita de Amorim tá lá em Ilhota participando com a gente. Oi, Rita! Um beijo pra você, minha amiga. Quem mais tá por aqui? O Rivelino!
17: Fala, Vivi, muito bom dia.
0: Bom dia!
17: Fala, Rivelino, morador aqui da Mais Esquerda. Gostaria de participar aí desses 3 quilos de costela do Assado Blumenau Gaspar e desejar uma ótima e abençoada sexta-feira e um bom final de semana também para todo mundo. Valeu, um grande abraço.
0: É isso aí, um grande abraço. O Gui tá me mandando, tá pedindo aqui para mandar um feliz aniversário pro Fernando, né, Gui? Fernando tá de aniversário hoje. Opa, parabéns, tudo de bom. Deixa eu mandar um abraço também. Vivi, sextamos, quero participar do sorteio. O emoji que eu mais gosto é o de carinha de palhaço, porque dá para usar em coisas irônicas que acontece na vida e não perder o humor, aquela indireta mais humorada, né? Eu sei como é que é, viu, Júlia? Um beijo para você, um ótimo dia. Deixa eu mandar um abraço também, aproveitar aqui para Neide, que tá lá no Santa Terezinha curtindo a gente. Elisandra Barbosa, acompanhando lá no Gaspar Mirim. Galera do Gaspar Mirim, aquele abraço. Nilva, lá na colônia, na sintonia. O Ildefonso do Gaspar Mirim também tá por aqui. Deixa eu mandar um abraço para a Renata. Ela disse que ela mais usa o emoji é aquele de mandando beijinho de coração, que romântica. Acho que é carinhoso, né? Então ela manda bastante. Diz Renata, do Santa Terezinha. Isso aí, Edith, um beijo pra você, tá?
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0: João Bosco e Vinícius.

0: Rufi, saudade estranha. 9h16, hein? Da nossa manhã juntinhos. Por aqui, galera já está participando, mandando recadinho. A Elisandra Barbosa já tá curtindo a gente lá no Gaspar Mirim, né? A Claire também. A Claire tá no Santa Terezinha. Valeu, Claire. Um beijão pra você. A Natália acompanhando a gente lá em Ilhota. Aquele abraço. A Adriel lá no bairro Bateias. A Marilene também. Sextou. Excelente final de semana pra todos. Que bacana. Olá, Vivi. Bom dia. Tudo bem? É o Gabriel do bairro Figueira. O Gabriel tá ligado na rádio desde as 6 da manhã, né? Participando com a gente. Manda um abraço pra turma da Fisales. É isso? Fisales. Um beijo pra galera da Fisales. Um ótimo dia. A Ilza Maria também lá no bairro Figueira. Emojizinho de coração, de bonequinho mandando beijinho de coração, né? Um beijo pra você. Deixa eu mandar um abraço também para ele que já está na lida. Sextou, mas não sextarei. Não entendi. Bora levar esse prêmio hoje. Vamos sextar de qualquer jeito, trabalhando, de folga. Importante é que sextou, tá bom, Lucas? Um abraço pra você. Obrigada aí pela companhia. Mais um aqui pra gente ir pro nosso bloquinho comercial. É o do Elias. O Elias tá no bairro 7. Diz que vai torcer pra Espanha. Está na torcida pra que a Espanha seja campeã da Copa do Mundo 2026. Tá certo. Um abraço pra você, tá? Eu volto já já.
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6: Contigo aqui nas previsões astrais. Alô, Capricórnio, Aquário e Peixes, os últimos do dia, vamos. Ótima sexta para vocês. Comece a avaliar nesses dias aí de fim de semana se o seu trabalho, sua profissão, se o que você escolheu para fazer nesta tua vida tá trazendo satisfação para você. E diferencie sucesso em desempenhar as suas funções ao amor que isso faz você gerar, entendeu? Tipo assim, ou você gosta muito, você ama fazer isso, ou você tá fazendo só porque você faz bem. Uma coisa não quer dizer necessariamente a outra, tá? Bom período esse fim de semana pra você curtir os prazeres que aparecerem pra você. Só vai. Boas relações com pessoas próximas, com seus parentes, com amizade, com mozão. Só que no final do dia, pode ficar a impressão de que falta alguma coisa, né? Se preocupa não, esse astral é passageiro, tá? Em breve a sua vida vai ser um grande palco iluminado, então vai cuidando da sua saúde, inclusive, viu? Tenha compreensão quando o assunto for família. Entenda que ninguém é igual a ninguém, todo mundo merece respeito. E livre-se do mau humor pra você não contaminar todo mundo, tá? Faz isso não, ninguém merece suas patadas. Use cores claras, use toda a sua vitalidade, sua energia positiva e você vai chegar onde você quer. Muito obrigado, nativo de todo signo. Na segunda-feira retornam comigo as previsões astrais. Ótimo fim de semana a todos e continua aqui comigo, viu?
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7: Esse é o nosso Super Manhã Total, na manhã de sexta-feira, sextou, hein? Daqui a pouquinho o sol deve aparecer por aqui, hein? É o que eu tô sabendo, foi o que foi me repassado, né? Por São Pedro, a não ser que ele mude de ideia, e a culpa não é minha, tá bom? A culpa não é minha. Deixa eu mandar abraço aqui, a Graziella tá no bairro Bela Vista. Oi, Vivi. Até que hoje não está tão frio, né? Ontem à tarde já esquentou um pouquinho, mas eu achei até à noite. Já tava comentando aqui que eu, né, nesses dias de frio só durmo de meia no pé, senão não consigo nem pegar no sono. Essa noite a gente até deixou a meia de lado, então é porque já tava um pouquinho mais quente, né, a noite de ontem. O dia hoje também tá 18 graus, tá bom, tá bacana, né. À tarde podemos chegar a 25, amanhã, sabadão, podemos chegar a quase 30 graus. Temperaturas de verão, coisa boa. Deixa eu mandar um abraço aqui pra galerinha também que tá por aqui. Um beijo, tá bom, Grazi? Um ótimo dia. A Irondina tá lá no Figueira participando com a gente. A Maria de Fátima, no bairro 7. Ô, Maria, um beijo para você, minha amiga. Tudo de bom. A Maria, ela veio aqui ontem na rádio, né? É, a gente se abraçou. Bom dia, Vivi, tudo bem? É a Lari Marchetti, do bairro Figueira. Tá mandando um beijo aí pra costura da mãe Raquel. Beijão pra mim também, né? Um beijo. Sobre a enquete, o emoji que ela mais usa é o de coraçãozinho. Outra romântica por aqui. Marcos Vinícius Dionísio, tá lá na margem esquerda. Hoje o Marcos está de aniversário. Parabéns pra você. Saúde e felicidades, tá bom, Marcos? Deus te abençoe sempre. Deixa eu mandar mais um abraço aqui pra galerinha ligada. A Rosilé Kruger de Oliveira tá lá no Gaspar Mirim. A Ana Maria Lana acompanhando a gente lá no Barracão. Oi, Ana, um beijo pra você, tá? Um ótimo dia.
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7: E vamos curtir o Ferrugem.

0: Esse é o Thiaguinho, Caixa Postal, aquele pagodinho na nossa manhã que volta já.
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2: Chegando mais uma sequenciazinha do nosso Manhã Total. Você participa com a gente, manda o seu recadinho, já concorre aqueles 3 quilos de costela do Assados Blumenau Gaspar hoje, tá? Manda o seu recado por aqui, ó. Quem tá por aqui já curtindo junto com a gente é o Adilson. Ele mandou uma mensagem aqui.
5: Bom dia, Vivi.
2: Bom
5: Adilson
2: dia.
5: Adilson de Ilhota. Gostaria de participar aí desses 3 quilos de costelas dos Assados Blumenau Gaspar. Manda uma música aí do Zezé de Camargo e Luciano aí pra escutar na boleia do caminhão. Um abraço.
2: Já curtimos, né, Adilson? Zezé de Camargo e Luciano, né? Quem tá lá em Ilhota também curtindo a gente é a Natália. Oi, Natália, um beijo para você, minha querida. Deixa eu mandar um abraço também para a Juliana. A Juliana disse que tá costurando lá e curtindo a programação da Top desde bem cedinho, Vivi. Vou seguir o dia inteiro aqui com a Top. Aí sim, a gente gosta demais. Um beijo pra você, tá? Um ótimo dia. A Laíde Soares também. Tá lá no Alto Gasparinho. A Luciana Vipel curtindo a programação da 89. Marisa acompanha a gente no Poço Grande. O Jerry Domingos da Costa, nosso vizinho aqui do bairro 7, né, Jerry? Um abraço. O Ivonei lá no Alto Gasparinho, ligado. Ô, Vivi, coloca no sorteio o pessoal da JM Embalagem, hein? Estamos ligadinhos. Um beijo pra vocês, obrigada aí pela companhia, tá? Tudo de bom, um ótimo dia.
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2: Breno e Matheus.

0: Esse é o Sandro Coelho, acho que tô incomodando. 10:01. Faltando 10 horas, hein? Vem participar com a gente. A gente comentou aqui, né? Sobre o Luan Pereira, que acordou de manhã ao lado da sua amada e disse: acho que eu não gosto mais de você como antes. Meu coração não bate mais por você como batia antes. Foram essas as exatas palavras, tá? Segundo ela. E aliás, né, o segundo noivado que ele terminava, né, em menos de um ano. Pois bem, né, pouco após o fim do noivado, Luan Pereira voltou a seguir e curtir as fotos da sua ex-noiva, a influenciadora Victoria Miranda. Ele também deixou comentários em publicações dela, que agitou os fãs das redes sociais, né? Pro bem e pro mal, né? As pessoas comentaram, só que faltava essa, né? Vai casar com esse homem, indeciso. Depois ele acorda um dia de manhã e diz assim: não quero mais casar, né? Com ela com o vestido de noiva comprado, os convidados, já todo mundo convidado. Fosse ela, ficava com o pé atrás. A maioria das pessoas comentou isso aí, né? Mas teve alguns que falaram: ah, talvez ele se arrependeu, ele gosta dela de verdade, porque com a outra ex-noiva dele, ele não, né, não tentou uma reaproximação. Então talvez com essa seja amor de verdade, ele tá arrependido. Ai, não sei, gente, não sei. Eu acho que eu não conseguiria mais confiar, não. Já pensou? Marca o casamento, chega lá em cima da hora, ele resolve dizer que o coração não bate mais por ela pra casar? Credo.
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7: 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Sim, seguimos juntinhos até o meio-dia por aqui na Top, você participando, concorrendo aqueles 3 quilos de costela também. 89 FM. Deixa eu mandar abracitos para a galera ligada com a gente nesta manhã, participando por aqui. Não fica de fora, gente. Quem sabe, hein, aqueles 3 quilos de costela pro Domingão. Manda sua mensagem aqui no nosso WhatsApp, que é o 988-230738, tá bom? Deixa eu mandar um beijo pra Sônia. A Sônia mandou um áudio aqui pra gente.
8: Oi, Vivi. Bom dia.
7: Bom dia. Tudo bom?
8: Sextou, né? Então, queria mandar um beijo grande para minha irmã ali no Gaspar Grande, a Simone. Para dona Alice, que trabalha comigo.
7: Sim.
8: É, queria participar da promoção de 3 quilos de costelas. É a Sônia de Ilhota.
7: Valeu, Sônia. Um beijo aí para as meninas, tá? É, Dária Nicolete também. O emoji que ela mais usa é o do joinha. Esse é o universal dos homens, né? Né? Tem mulher que fica brava com os maridos quando fala um montão, aquele textão, né? E ele só coloca aquele dedinho assim, né? É, a Dária também diz que é o que ela prefere. Ela responde tudo com isso. Quem mais tá por aqui também? O Ivonei do Alto Gasparinho. O emoji, falam tudo, né? Esses emojis falam tudo. Verdade, né, Ivonei? É, só a gente saber traduzir aí. Quem também tá por aqui participando com a gente é a Sônia. A Sônia tá por aqui participando. Ela pediu a música do musical JM. Vamos ver se a gente consegue tocar, tá? Beijo grande. A Roseli, a Terezinha, a Adri, a Silvia, a Juliana estão ligadinha com a gente. Sempre, todos os dias lá na JM Embalagem. A gente tocou Barquinha de Ouro, viu como eu tô ligada aqui? É, mesmo que a gente não consiga aqui trazer rapidinho a mensagem pro ar, tô ligadinha aqui nas mensagens de vocês, tá? Vamos curtir Ana Castela.
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0: Esse é o Henri Freitas, 10h17 da nossa manhã juntinhos. 10h17, gente, já tô começando a ficar preocupada, tá? Porque eu falei que o sol ia vir lá pelas 10, já é 10h17 e nada até agora. Me conta, por aí, tem algum indício que vai vir o sol? Aqui não, aqui no bairro 7 ainda tá bem nublado, hein? Friozinho, 18 graus de temperatura. Alguém me ajuda aí, me dá uma esperança por aí. O sol tá, tem indício de que ele vai aparecer? Até olhei aqui a previsão novamente, que vai. Aqui tem, ó, que é Gaspar hoje, é parcialmente ensolarado. Então, tá, por enquanto, só as nuvens escuras estão por aqui, né? Só nublado, mas o sol nada. Ai, danado. Marlene, do Gaspar Mirim, tá por aqui, né, Marlene? Como é que tá o clima por aí, Marlene? Me conta, minha amiga Iranilda da Silva também participando com a gente. Quem tá lá limpando a casa e garante que esperando o sol, que a gente comentou que ia vir, é a minha amiga também, ela tá lá por lá limpando a casa, né, e curtindo a programação. Vamos ouvir o áudio dela.
1: Bom dia, Vivi, é Nelci do Bateias. Tô limpando a casa aqui, ouvindo a rádio. E me coloca nesse sorteio aí dos 3 quilos de costela. Um ótimo final de semana a todos, valeu?
0: Valeu, Nelci, um beijo pra você, tá? Um ótimo final de semana.
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11: Chegando mais uma sequência do nosso Manhã Total nesta manhã de sexta-feira, sextou, hein? 17 de julho. Vem participar com a gente. Hoje tem aqueles 3 quilos de costela do Assados Blumenau Gaspar valendo pra você. A Mara tá em Ilhota curtindo a gente.
15: Oi, bom dia, Vivi. Tudo bem?
11: Bom dia.
15: Aqui é a Mara de Ilhota. Tô ligadinha na 89, trabalhando aqui na costura. E eu quero participar aí desse sorteio aí da costela. Beijão.
11: Beijão pra você, boa sorte. A Radija também já mandou o recado.
16: Vivi, já ligadinha na 89, melhor rádio. Hoje os 3 quilos de costela será meu. Uhul.
11: Opa, boa sorte, minha amiga. O Alcir também, o Loca, né? Tá lá no bairro Lagoa. Ótimo final de semana também, Patrícia, acompanhando a gente lá no Barracão. Deisiane, oi Vivi. Aqui na colônia nada de sol, hein? Nada do sol aparecer por enquanto. Vamos ficar na expectativa, né? Esperança é a última, você já sabe como termina, né? Quem tá por aqui, o emoji que eu mais uso é esse, ó.

0: participando com a gente. Soraya, oi Vivi, aqui no bairro Bela Vista, curtindo, hein? Por aqui, o sol ainda não deu as caras também. Bom, a gente continua na torcida, né? Quem mais tá participando aqui? Deixa eu mandar um abraço pro Célio. Célio disse que tá trabalhando lá, sempre na sintonia. Manda um abraço pra mim, Vivi. Valeu, Célio. Um abraço, tudo de bom.
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0: João Bosco e Vinícius.

0: você.
1: Esse é o Guilherme e o Benuto em Mudar pra Lua. 10h37 da nossa manhã juntinhos por aqui. Tem intervalo, mas é bem rapidão. Enquanto isso, você vai participando lá daqueles 3 quilos de costela do Assados Blumenau Gaspar. Eu e você.
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2: É, esse é o nosso Super Manhã Total. A gente segue juntinhos por aqui até o meio-dia, né? Você vai participando, a mensagem de áudio, mensagem de texto, tá valendo. Importante deixar o seu nomezinho completo aqui pra gente, tá? Pra gente passar pro pessoal lá do Assados Blumenau Gaspar pra você retirar no domingo. Quem tá por aqui participando, Vivi, quero mandar um abraço pra Gina, lá do Alto Gasparinho, que trabalha na Bookman. Aliás, alguém mandou um abraço aqui pro pessoal da Bookman, ligados na 89. Alô, galera da Bookman, aquele abraço pra vocês, tá? A Carla, né? Lá da Rua da Santinha. Valeu! Bom dia, Bibi! Excelente sexta-feira pra todos! É o Jean Carlos Chicato, emoji que ele mais usa. É aquele ó, né? Carinha de surpreso. Um abraço. Um ouvinte mandou aqui pra mim. Ah, aqui, ó. Quem tá participando com a gente é a Carla lá de Santa Terezinha. O emoji que ela mais usa é aquele de olhinho revirado, assim. Aí eu disse pra ela que eu também, né? Uso esse aí quando as minhas filhas ficam pedindo Pix dinheiro, né? Pra comprar alguma coisa. Eu já mando aquele. Elas já se ligam já. Deixa eu ver quem é que tá por aqui participando também. É a Maísa Vível de Amorim. Oi, Maísa! Beijos para você, minha querida. Vamos ouvir um áudio também por aqui na nossa manhã.
3: Oi, bom dia.
2: Bom 89. Dia.
3: Aqui é a Elizabeth, da Margem Esquerda. Quero participar dos 3 quilos de costela. Eita, nós.
2: Coisa boa.
3: Já tô sentindo o cheirinho dela aqui.
2: É bom,
3: meu,
2: né?
3: Meu Deus.
2: A gente já imagina os acompanhamentos, né?
3: Bom dia pra nós e sextou!
2: Valeu! Danilo Ferreira também tá acompanhando a gente lá no bairro Figueira. Bom final de semana e um abraço pra você.
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2: Zezé de Camargo.

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0: Chiquito e Bordoneio, um minuto para as 11 da nossa manhã, juntinhos por aqui. Tem intervalinho, eu volto já.
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0: participando, concorrendo àqueles 3 quilos de costela do Assados Blumenau Gaspar, mandou sua mensagem aqui, já está concorrendo, tá? É, o Rudimar tá no bairro Figueira, aí ó, o Rudimar diz que o emoji dele que ele mais envia é o da joinha também, né, Rudimar? Um abraço pra você. Quem mais tá por aqui participando com a gente? Vamos ouvir um áudio.
1: Bom dia, Vivi Solange, da Sociedade Macuco. Gostaria de participar dos 3 quilos de costela do Assados Blumenau Gaspar.
0: Tá participando.
1: O emoji que eu mais gosto de mandar é o coração.
0: Opa!
1: A todos os meus amigos e familiares. Abraço, de bom, ótima final de semana pra vocês.
0: Tudo de bom, um beijo, tá? Romilda também tá por aqui já participando com a gente.

0: pra vocês, pra você também, tá bom, Clau? Um abraço, Júlia de Souza também, mandar um beijo pra minha prima, e o meu emoji é daquele assoando o nariz, né? Ultimamente com esse tempo, realmente, né? Acho que se todos fossem enviar, seria esse também, né? É, que a gripe tá pegando geral. Deixa eu mandar um beijo pra Lucilene da Silva. A Carla também tá lá no Figueira, só curtindo de boa. Aquele beijo, tudo de bom.
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0: Diego Arnaldo.

0: Diego e Victor Hugo, errado triplo, 11:17. Dá tempo pra você participar aqui ainda, tá? Tem 3 quilos de costela, do assado de Blumenau Gaspar. Pode mandar o seu recadinho também.
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2: Esse é o nosso Manhã Total. A gente segue juntinhos, né? Até o meio-dia por aqui. Se você ainda não mandou, chegou agora pra curtir o dia inteirinho com a Top. Deixa eu te contar, então, hoje tem 3 quilos de costela do Assados Blumenau Gaspar, tá? Pode continuar mandando sua mensagem lá pra gente. É, mensagem de texto, a mensagem de áudio também. Tá valendo.
3: Bom dia, Vivi, tudo
2: bom
3: bem?
2: Bom dia, tudo bem?
3: Aqui fala Cris de Coloninha, quero participar do sorteio da costela ali. Me sorteia aí. Um ótimo fim de semana, beijos.
2: Boa sorte, Cris, beijos pra você.
4: Bom dia, bom dia, bom, bom dia. Vivi, sextou, né?
2: Opa.
4: Eu quero participar do sorteio dos 3 quilos de costelas do Assado Blumenau Gaspar.
2: Valeu, tá participando. Claudinei também tá lá na Rua da Santinha, curtindo junto com a gente esta manhã. Deixa eu mandar um abraço pra Maria Aparecida, lá do Alto Gasparim. Ô Maria, beijos. Carlos também no Santa Terezinha. Dona Helena, curtindo sempre junto com a gente, né, Dona Helena? Beijo pra você, pra Ana Paula. Estão lá, ó, na costura, produzindo e sempre ligadinhas na 89. Aquele beijo.
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2: Vamos curtir o Panda.

0: Sucesso, Zé de Camargo e Luciano. 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
0: É isso aí.

0: 11:38. Mais uns minutinhos aí pra você participar do sorteio da costela, hein? Finalzinho do nosso encontro ao meio-dia, a gente traz o resultado pra você.
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6: Na 89, 11:44.
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6: É isso aí, chegando as últimas, o nosso encontro desta sexta-feira. Todo mundo que mandou mensagem aqui, ó, durante toda a manhã, tá? Respondi todas, tá todo mundo concorrendo. Só cruzar os dedinhos agora, que daqui a pouquinho a gente vai trazer o resultado do nosso sorteio de hoje.
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6: Vamos curtir o Luan Santana.

0: Esse é o Júnior e César. Cheiro de culpado. Pra dar um ponto final aí no nosso Manhã Total dessa sexta-feira.
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0: Quem está se dando bem hoje? Está levando 3 quilos de costela da Sados Blumenau Gaspar? Só apresentar o voucher lá com a identidade, tá? Válido só para este próximo domingo, tá bom? Para os outros não vale. Então, não vá perder a sua chance. Danilo Ferreira, do bairro Figueira. Parabéns, hein, Danilo? Obrigada a todo mundo que participou durante toda esta manhã. Te convido para seguir aqui na Rádio Top. Tem muito mais prêmios hoje à tarde. Hoje vai ter um sorteio de 1 ano de internet da Granet. Já pensou? Só fica ligado aqui no show do 89 com o Marcelo, tá bom? Que ele vai te dar todas as coordenadas durante esta tarde para você ser o feliz contemplado de 1 ano de internet da Granet, tá? Super beijo. Vem a galera do Fora da Curva. Até amanhã, hein? Sabadão te espero por aqui.
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2: Na 89, meio-dia e 2 minutos.
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2: Vamos curtir junto com a gente e finalizar essa semana com chave de ouro aqui na 89 FM. Então aumenta o som e se segura na cadeira, porque tá começando Fora da Curva.

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2: 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Muito bem, muito boa tarde para todo mundo que tá assistindo a gente ou ouvindo também através do seu rádio. Ótima sexta para todo mundo, sextou. Vamos finalizar essa semana com chave de ouro. Você aí que talvez já finalizou, né? Já passou do meio-dia agora, 3 minutos depois do meio-dia, já deu de trabalhar, já deu de descanso da correria do dia a dia, já vai para casa, já vai abrir aquela cervejinha, entendeu? Descansar. Não. Vai que tem alguém aí que se identifique com isso.
3: Não sei, né?
2: Será? Mas independente como for, independente de onde você estiver, vem junto com a gente porque tá começando o Fora da Curva, exatamente. Até as 2 da tarde a gente acompanha vocês, entendeu? Porque daí se você trabalha a partir das 2 da tarde, continua trabalhando, daí é só com o Marcelo.
3: É, Marcelo. Aí depois, é que diz o corno na boca pequena, né, que só trabalha sexta-tarde, que é desorganizado, né? Aí se tu é bem desorganizado, aí passou das 6, tu ainda trabalha, mas não fica preocupado, que tem desorganizado também, que aí o Cleito trabalha contigo. Aí o Cleito fica até as 9 contigo.
2: Exatamente, pessoal do turno da noite aí tem o Cleito
3: turno aí tem o Cleito.
2: Pra ficar com vocês.
3: Na pista.
2: Mas é isso aí, aqui até as 2 da tarde, vamos juntos hoje, comentando aí sobre coisa boa, coisa que a gente já comentou algumas vezes aqui no nosso programa, mas que, como é, vai, provavelmente, última não, penúltima vez que a gente vai comentar sobre isso aqui no nosso programa.
3: Pode ser a última ou penúltima, né? Depende do nosso humor na segunda-feira.
2: É verdade. Mas então, já a gente anuncia pra vocês qual que vai ser aí o tema do nosso programa de hoje. Mas olha só, vamos ver aqui pra começar com chave de ouro, vamos ver as datas comemorativas no nosso dia de hoje, dia 17 de julho. Estamos aí no dia 198 do ano.
3: Como é que fala?
2: 198º dia do ano.
3: Ô, louco, é muito esperto. Gostou? Nesse meu âncora.
2: Olha só, então nessa sexta-feira, hoje é dia mundial não sei, dia da proteção das florestas.
3: Top.
2: Um dia muito importante. Data tem o objetivo de conscientizar, obviamente, a importância de preservar, né, as matas, a floresta, o lar de inúmeras espécies de animais e plantas, né, nossa fauna e flora, e não só aqui do Brasil, mas de qualquer outro, a gente sabe, né? Fala muito aqui do Brasil, da Mata Atlântica e tudo mais. Mata Atlântica, Floresta Amazônica, né? Toda essa biodiversidade muito grande que nós temos aqui no nosso país, mas também em qualquer outro lugar do mundo, é muito importante a gente preservar e a gente cuidar do que faz a gente viver, né? Porque se não fosse as florestas, se não fosse toda a nossa fauna e flora do mundo, a gente não estaria aqui. Então, até porque, como, né, a própria Floresta Amazônica é conhecida como o pulmão do mundo.
3: Sim.
2: Ela que gera muito oxigênio e tudo mais. Todas aquelas coisas de fotossíntese que eu não entendo muito, então não vou saber explicar pra vocês.
3: Não é pra passar a desinformação também.
2: Exatamente. Mas olha só, então, é que eu entendo tão pouco a ponto de nem a desinformação
3: nem,
2: que eu consigo passar.
3: Nem começar a fingir que sabe.
2: Exatamente. E como hoje é dia da proteção das florestas, sempre tem uma data que linka junto, né?
3: É, a data composta.
2: Exatamente. Hoje é dia do Curupira.
3: Que olha, é o só defensor das
2: exatamente
3: florestas, né?
2: Exatamente. O Curupira é um dos personagens mais conhecidos aí do nosso folclore brasileiro e tem aí ele é o defensor, né?
3: Guardião das florestas.
2: Guardião,
3: né?
2: Era essa palavra, exatamente. O guardião das florestas, da biodiversidade e das tradições culturais do país. Representa a resistência contra a destruição das matas e lembra que o equilíbrio entre o ser humano e o ambiente é essencial pra vida. O Curupira, quem não lembra, é o que tem as pernas pra trás.
3: Exatamente.
2: Por que ele tem as pernas pra trás?
3: Pra confundir os caçadores. O quê?
2: Eu não sabia disso.
3: É sério?
2: Acho que eu talvez sabia, mas não lembrava mais.
3: É pra confundir os caçadores.
2: Olha só.
3: Não conseguir rastrear e se quiser caçar, vai pro lugar errado, né? Porque tá com a perna virada pra trás.
2: Olha só. É, inclusive tá aqui, ó. Segundo as lendas, ele tem a aparência de um menino ou de um pequeno homem com cabelos avermelhados e uma característica muito peculiar. Seus pés são virados pra trás. Essa característica serve pra confundir os caçadores e invasores, fazendo com que as pegadas indiquem a direção oposta da caminhada. Conhecido como guardião das florestas, o Curupira protege árvores, animais e nascentes, castigando aqueles que exploram a natureza de forma irresponsável. Isso é muito legal. Então, top. O Curupira costuma pregar peças a caçadores, madeireiros e qualquer pessoa que provoque destruição sem necessidade.
3: É, assim é o Curupira romantizado, né? Que diz que a aparência dele, né? Pra quem realmente acredita, né? No Curupira, né? Toda o nosso folclore aí, diz que ele é bem... barra pesada, assim, sabe?
2: Que lembrando, né? Que aqui na nossa região, mais aqui pro sul do Brasil, a gente tem isso como folclore, mitologia, né? Brincadeirinha e tal.
3: Ah, não existe.
2: Tem muitos lugares do Brasil... principalmente mais pra região centro-oeste, pra região norte, nordeste, que o pessoal acredita mesmo, e realmente acredita que existem esses seres
3: que cuidam da floresta,
2: Curupira, Boitatá, Saci Pererê.
3: Sim.
2: Moça em cabeça.
3: É outro que a aparência dele no desenho é bonitinho, né? Mas tu vai ver realmente o Saci Pererê, de quem acredita no
2: sítio do Pica-Pau Amarelo, ele é bem queridinho.
3: Ele é bem gente boa, né? Da galera.
2: Só roubava as panelas da mulher lá.
3: Ele era bem galera, bem... Mas aí se tu vai ver a imagem de quem realmente acredita, ele, cara,
2: Exatamente. Então, fica aí,
3: e
2: né?
3: E vai querer ver também.
2: Não vai fazer coisa errada, que senão o Curupira vai te pegar. Olha só, no caso, na mata, né? Se for dentro da tua casa, pode fazer coisa errada. É quem pega o Saci, eu acho, né?
3: Não, é quem pega a polícia.
2: É verdade, também.
3: Vou dentro da tua casa, se tu fizer coisa errada, quem pega a polícia.
2: Tá certo. Mas olha só, hoje também, nessa sexta-feira, dia 17 de julho, hoje é dia mundial do emoji. Você usa muito emoji?
3: Emoji, não, eu uso muito figurinha.
2: Pois é, eu ia falar, o emoji foi substituído. O emoji já virou coisa de velho, né?
3: É.
2: Tinha a época ali. É.
3: Beleza. O beleza é o emoji universal dos pais.
2: Exatamente, pra gente ver, né? Até inclusive era uma das possíveis pautas que a gente tinha separado pra hoje,
3: sim,
2: né? De coisas que antigamente eram normais, que hoje não fazem mais sentido. O emoji, primeiro, era aquela era coisa de jovem, né?
3: Nossa, era muito coisa de jovem. Tudo era emoji.
2: O jovem
3: tudo
2: usava emoji, tudo mais. Daí o velho...
3: se adaptou?
2: Não, os velhos não entendiam o emoji. E daí até o chegar no ponto que o velho entendeu como é que se usa o emoji...
3: Ainda não entendeu muito.
2: Ainda não entendeu, mas estão entendendo um pouquinho.
3: Estão entendendo um pouco.
2: Até chegar no ponto que eles entenderam como é que se usa o emoji, o jovem já foi pra outra coisa. Agora
3: sei,
2: é a figurinha do WhatsApp.
3: Eu não sei me comunicar sem figurinha, já percebesse isso? Pode ver a nossa conversa, quando eu te mando uma mensagem. Se tirar a figurinha da minha pessoa, eu fico incomunicável. Não sai uma palavra.
2: Pior que eu não tenho um acervo muito bom de figurinha. Porque esse que é o problema da figurinha, né? Tem que ter as figurinhas.
3: Tem que ter as figurinhas.
2: O emoji já tá lá todo no teu celular.
3: Todo mundo tem os mesmos emojis,
2: tem os mesmos.
3: Né?
2: Agora, eu tenho um pouquinho de inveja quando o cara manda uma figurinha muito legal, assim. E daí eu fico pensando, pô, não vou salvar e mandar pro cara de novo, porque ele vai ver que eu peguei dele.
3: Ah, mas eu peguei uma tu esses dias. Aquela do... mais de duas linhas eu não leio. Aquela figurinha. Gente, o Braguinha mandou um vídeo. Um vídeo que ele até postou nas redes sociais, de um meio que um motivacional, né, que ele fez. Aí o Du simplesmente respondeu.
2: 5 minutos, né, de vídeo.
3: O Du mandou uma figurinha. Mais de duas linhas eu não leio.
2: Mas foi brincadeira, depois eu vi o vídeo inteiro e respondi. Eu
3: vi o vídeo no 2x, né?
2: Não, também, que é o quê também? Mas,
3: é que eu fico escutando, já ficava 2 horas escutando ele falar.
2: Mas olha só, vamos ver aqui também as datas comemorativas. Opa!
3: Opa.
2: A gente já viu, vamos ver agora os aniversariantes especiais nesse dia de hoje. Olha só, confesso que também não tem muito. Esse tempo tá meio fraco, né? De aniversário.
3: Eu acho que no segundo semestre do ano a galera já.
2: É, verdade. Mas olha só, pra começar, temos aqui, ó, inclusive pra todos os fãs de Jogos Vorazes.
3: Jogos Vorazes.
2: Essa saga de filmes aí, hoje é aniversário de Donald Sutherland. Olha só, ele que...
3: já pereceu, né?
2: Ele infelizmente pereceu recentemente, em 2024, com 88 anos de idade. Uma idade já bem avançada, graças a Deus, né? Viveu bastante, aproveitou bastante.
3: Não foi precoce.
2: Não foi precocemente. E ele ficou muito conhecido pelo seu papel em Jogos Vorazes, né? Na saga Jogos Vorazes, ele que fez quem?
3: Jon Snow.
2: Jon Snow, que é quem?
3: Ele é o vilãozão, né? Na verdade, é considerado spoiler também, né? Um filme lá de 2012, 2013, né? Mas ele é o vilão... Mas no fim tem alguém que é mais vilão que ele, assim. Mas ele é o vilão. Ele é o vilão.
2: Ele é o velhão lá.
3: Ele é o cara que manda matar todo mundo.
2: Pica da Galáxia lá.
3: Ele é o. É o que manda em tudo.
2: Entendi. Então,
3: ele é o ditador, na
2: John
3: verdade,
2: Snow?
3: Né?
2: Jon Snow é o mesmo do.
3: Não é Jon Snow, é só Snow, eu
2: John
3: acho.
2: Jon Snow é do Game of Thrones.
3: Game of Thrones. Eu confundi. Eu nunca nem assisti.
2: É Snow. Alguma coisa
3: é Snow.
2: É o velho com cabelo branco.
3: Snow.
2: Exatamente, está de aniversário no dia de hoje, infelizmente não está mais aqui conosco para comemorar, mas é um grande ator canadense que fez diversos papéis aí em cinema e televisão. Olha só, para continuar aqui, temos agora uma figura muito importante pro futebol brasileiro e futebol mundial também. Hoje é aniversário de Carlos Alberto Torres, que talvez você conheça ele talvez pela sua carreira como técnico, né? Já que é um pouco mais recente, visto que ele se aposentou em 1982.
3: É, né?
2: Porém, como jogador, ele também teve ali um papel
3: mais ou menos.
2: Não, foi meio importantezinho, assim, ele só foi capitão, assim, de 1970, na Copa do Mundo.
3: Ah,
2: só,
3: coisa pouca,
2: foi,
3: né?
2: Foi capitão do tricampeonato do Brasil na Copa do Mundo, exatamente.
3: Coisa pouca.
2: Ele que atuava como lateral direito e ganhou aí o alcunha de capitão do tri, já que foi o capitão daquele time com Jairzinho.
3: Esquadrão
2: Jairzinho, Pelé, Gerson, enfim, todo mundo ali que tava naquela seleção de 1970, mas ele também como Coriolanus Snow,
3: só Snow não mesmo, sempre. Eu que confundi.
2: Mandou aqui no nosso chat do Instagram, mande você também sua mensagem, mas é isso aí, ele ganhou muita coisa como jogador e também ganhou como treinador depois que ele aposentou em 82, logo em 83 ele ganhou o Campeonato Brasileiro pelo Flamengo, sendo treinador.
3: Baita, né?
2: Exatamente, ele foi treinador também do Fluminense no Bicampeonato Carioca em 84, ganhou títulos pelo Náutico também lá em Pernambuco, conquistou a Copa Conmebol pelo Botafogo, ele teve bastantes passagens pelos times aí do Rio de Janeiro, né? Passou pelo Flamengo, Fluminense, Botafogo, depois só não treinou o Vasco, olha só. Ele também não exagera, né?
3: Aí é demais, né?
2: É demais também.
3: Tá.
2: Mas
3: louco.
2: Treinou também Corinthians e tudo mais, teve diversas outras passagens do Atlético Mineiro e vários outros times, então está de aniversário também, infelizmente não está mais entre nós, ele que faleceu devido a um infarto fulminante em 2016, com 72 anos de idade. Pô, novo até, né?
3: Viveu, conquistou muita coisa também.
2: Mas morreu novo, 72 é novo, né?
3: É novo, mas viveu.
2: Viveu. Também
3: assim,
2: conquistou bastante coisa. Mas olha
3: só. Dá pra dizer que foi precoce.
2: Exatamente. Olha só, hoje também é aniversário de quem que está fazendo aniversário? Angela Merkel. Olha só, está de aniversário no dia de hoje, não conhece?
3: Não.
2: É uma grande política alemã.
3: Conheceu política alemã, mas conheço político daqui?
2: Mas você é conhecida, mano. Serviu como chanceler da Alemanha de 2005 a 2021, durante muito tempo, né? E ela já foi descrita como a líder da União Europeia, a mulher mais poderosa do mundo e a líder do mundo livre. Então foi aí muito... Teve um...
3: Só uma vergonha para todas as mulheres.
2: Política de muito renome, é claro, não sei se foi bom, não sei se foi ruim, também não moro na Alemanha, mas tá de aniversário no dia de hoje, comemorando aí quantos anos de idade? 72 anos de idade nesse
3: tá
2: dia
3: viva?
2: De hoje. Tá viva.
3: Tá viva.
2: Não sei se filme forte, mas tá viva. Também não vou falar, vai que tá ruim.
3: Vai que né.
2: Mas esses são todos os aniversariantes.
3: Parabéns aí. Especiais, muita saúde.
2: Exatamente, aniversariantes especiais nesse dia de hoje. E hoje nós vamos comentar sobre o que, Letícia?
3: Ah, coisa que a gente quase nem gosta, né, meu âncora? Vamos falar aí da Copa do Mundo, né?
2: Exatamente.
3: Tá finalizando aí, esperamos 4 anos. Né, por mais uma Copa do Mundo e agora tá chegando ao fim, temos a final Espanha e Argentina. Vamos entrar num acordo aqui?
2: Somos todos Espanha,
3: é isso.
2: Exatamente.
3: Aí? Somos todos.
2: Mas
3: Espanha, né?
2: Vamos comentar sobre isso, já que vai ser talvez uma das últimas, esse final de semana vai ser a última vez em que ouviremos nessa música que já entrou nos nossos corações. Né? Então, essa bate no coração, né? Infelizmente, nossa Copa do Mundo de 2026 terminou de um jeito meio depressivo, né?
3: Cara...
2: Não foi exatamente do jeito que a gente queria.
3: É o teu?
2: Não sei.
3: Ela tava vibrando aqui.
2: Não foi exatamente do jeito que a gente queria. A gente sabe que, né? A gente tava...
3: Queremos o Brasil,
2: muito,
3: né?
2: Esperançoso pelo Brasil, quem sabe conquistar. Mas, convenhamos, era muito difícil do Brasil conseguir uma vitória, né?
3: Cara, o Brasil não ia... Ele podia passar da Noruega, mas ele não passaria da Argentina. Não passaria.
2: Não, teria que passar da Inglaterra primeiro.
3: Não, eu sei. Ah, teria a Inglaterra, beleza.
2: Também não passaria, eu acho.
3: Eu acho que talvez, sim, se ele tivesse com muita vontade de jogar bola. passaria. Mas a Argentina a gente não ia passar. Acho que a gente segurou uma vergonhazinha aí, porque é capaz de a gente ainda perder isso pra Argentina e a Argentina fosse campeã. Aí ia ser. Aí acabou-se. Aí acabou-se pra nós, a Argentina.
2: É.
3: Mas o time da Argentina, tirando todo o contexto histórico entre Brasil e Argentina, o time da Argentina tá jogando fino também, né? O fino do fino do fino.
2: Ali
3: do
2: é no poder da amizade, né?
3: Ali é. Somos todos Messi, né?
2: Somos todos Messi.
3: Somos todos então, Messi.
2: É, mas realmente é assim um caso que jogou muito na Copa passada, tanto que foi campeã, né? Obviamente. E chegou nessa aqui com mais vontade ainda de ganhar. Impressionante.
3: É, o Messi tá jogando muito mais do que ele jogou em 2022,
2: com
3: né?
2: Com certeza.
3: Muito mais.
2: Até porque ainda. Assim,
3: ele tá fazendo a Copa da vida dele, né? Tipo.
2: Até porque é a última, né? Então.
3: Eu não duvido nada desses caras, Cristiano Ronaldo e Messi, ser última. Não confio. Sei que Modric, última. Harry Kane, última.
2: Neymar.
3: Não sei. Fizeram aquele vídeo de A dele.
2: Pois é, ele deu uma empolgada.
3: Ele deu. O cara deu uma empolgada. Ele até comentou o vídeo, né? Vocês chegaram a ver aí o vídeo do Neymar feito com IA, que é um Neymar pequenininho.
2: É, foi uma, o vídeo era uma paródia do. Pra quem viu a cena do Vingadores Ultimato, o último filme que teve dos Vingadores, que o Capitão América encontra ele mesmo velho. Que foi pro futuro, enfim, teve no final do filme.
3: Todo
2: tem, pra quem viu o filme, tem essa cena. E daí fizeram uma paródia com o Neymar. Botaram ali três Neymar, né? O Neymar pequenininho ali. Da
3: sentado no banco.
2: Da categoria de base. E atrás estava o Neymar de 2011 do Santos, assim, com aquele cabelão, né?
3: 2012 ali, cabelo o auge, quando ele foi revelado, né?
2: Quando ele, um pouco antes ele ir pro Barcelona, né? Ali no Santos, que ele ganhou o Libertadores e tudo mais, que ele tinha o topete e tudo mais. E depois botou o Neymar com 30 anos. E daí é uma conversa assim, tipo.
3: Vai lá falar com ele.
2: Vai lá falar com ele. Você acha que você consegue?
3: Aí ele, vai lá e fala com o menino. Aí o menino fala: ai, de onde você veio? A gente conseguiu isso, a gente conseguiu aquilo. A gente é um jogador muito bom e não sei o quê. Aí o Neymarzinho pega e fala: Quando é que foi que a gente ganhou a Copa do Mundo? Que ano que foi? Aí, ok, nunca ganhou, né? Aí o Neymarzão falou que era isso que ele foi perguntar pro menino, se ele queria. Se o menino queria que ele tentasse mais uma vez, no caso seria a próxima Copa, né, 2030.
2: É.
3: Aí nisso chega mais um Neymar. Quatro Neymar, se um Neymar incomoda, imagina quatro.
2: Neymar mais velho. Daí a câmera vai descendo, chega na mão dele, ele tá com a taça da Copa do Mundo.
3: De 2030.
2: Escrito 2030. Arrepiou, tá? Arrepiou até os pelos do.
3: Eu queria confessar. Eu queria confessar, que eu fiquei, eita, meu Deus,
2: é,
3: será?
2: Não.
3: Num cenário onde o Neymar conseguisse, ia ser louco?
2: O que quer dizer esse vídeo? Absolutamente nada. Foi um Zezinho que fez esse vídeo
3: pegou o Gemini.
2: No chat GPT e beleza.
3: Fez um vídeo.
2: Mike arrepiou.
3: Ah, cara, mas que seria legal se o cara conseguisse, mas a gente sabe que ele não consegue.
2: Eu acho que pelo bem do entretenimento, acho que a gente deveria tentar apoiar.
3: Sabe o que mais é complicado? É que a gente não tem outro cara igual ele. Tipo então, assim, a gente não tem mais uma joia promissora. Vamos falar, foi tanto dito nessa Copa do Mundo. A Copa dos Protagonistas. Meu Deus do céu, o CazéTV adorava falar isso. É a Copa dos Protagonistas. Cada seleção tinha seu protagonista.
2: Sim.
3: A Inglaterra tinha o Harry Kane. A França.
2: Que foi mais o Bellingham do que o Harry Kane.
3: É, mas
2: tinha ali,
3: enfim,
2: alguém,
3: né? Mas a França tinha o time todo, mas beleza, o Mbappé. A Argentina tinha o Messi. A Noruega tinha o Haaland. O Brasil, na teoria, tinha o Vini, mas ele ainda não é esse cara, entendeu? Tipo aquele cara que tu fala assim: não, joga no peito dele que ele vai resolver. Não que o Neymar de hoje seja, mas ele já foi por muito tempo e a gente não tem mais
2: não,
3: isso.
2: O Neymar, ele é um caso assim. Tipo, ah, joga no peito que ele vai resolver. A gente não sabe se ele vai resolver, mas ele vai tentar.
3: Ele vai tentar.
2: Ele vai bater o pênalti.
3: Peito dele.
2: Ele vai tentar ir pra cima. Ele vai tentar fazer o gol. O Vinícius Júnior, ele não tentar. Tanto que ele não pegou a bola pra bater o pênalti, né? Isso ficou. Enfim, vai assombrar ele pro resto da vida dele, que ele não bateu esse pênalti.
3: Que era coisa de bet?
2: É, que ele não bateram porque.
3: Tava pagando, eu acho que tava pagando muito por um gol dele, se eu não me engano, foi isso que falaram. Tipo, as bet estavam pagando muito por um gol dele,
2: ah,
3: aí
2: mas daí
3: pegou
2: é...
3: e saiu o pênalti, aí ele ia fazer o gol, aí a bet não sei o que ia perder.
2: Mas daí é que nem em 1998, né, que o pessoal falava que o Brasil vendeu a Copa pra França. Essa teoria da conspiração, que eu até, acho que eu até comentei em algum post ali que eu vi, que eu pensei, tipo, pô, é tu ser muito prepotente pra tu achar que o Brasil só pode perder se for comprado.
3: Sim.
2: Não, o Brasil não perdeu porque ele é ruim, o Brasil perdeu porque tem um esquema de aposta por trás, não, porque venderam a Copa, não, o Brasil perdeu porque é ruim, perdeu porque não jogou bem.
3: Sim.
2: A Noruega jogou muito melhor que o Brasil, entendeu? Tanto que se for, jogou contra a Inglaterra muito melhor do que o Brasil jogaria contra a Inglaterra.
3: Sim.
2: Então, não dá assim pra gente tentar assim buscar, é claro, talvez, não vou também dizer que é 0% de chance. Tem ali um esquema por trás, a gente sabe como é essas questões de bet, de casa de aposta.
3: É que não faz muito sentido pro Bruno Guimarães ter batido, pra mim não entra na minha cabeça, sabe? Foi ele que bateu o pênalti. Pô, tinha tanta gente, tipo, nenhum atacante podia bater a desgraça daquele pênalti, cara. Tu é pago pra fazer gol e tu não foi bater um pênalti.
2: É,
3: não.
2: A gente viu até, inclusive, durante o jogo da semifinal da Copa entre Espanha e França, teve um pênalti, né? O Yamal sofreu um pênalti. E quem foi bater o pênalti não foi o Yamal. Foi o Yarzabal.
3: Sim.
2: Só que daí muita gente falou, ah, então é a mesma coisa do Vinícius Júnior, né? Supostamente o protagonista da...
3: É centroavante, não é? Ele não é?
2: Quem?
3: Esse Yarzabal aí?
2: Não sei, mas supostamente, diziam, né, que, tipo, o Yamal é o titular, é a estrela da Espanha.
3: Sim.
2: E daí diziam que o Yamal não ter batido esse pênalti era a mesma coisa do Vinícius Júnior ter deixado pro Guimarães. Só que depois foram buscar o Yarzabal, nome difícil de falar, ele tem nada mais nada menos que 50 e poucos pênaltis convertidos na carreira. Ele tem 90% de aproveitamento. O cara é um especialista em bater pênalti.
3: Sim.
2: O cara é tipo Neymar em bater pênalti. Então, assim, não tem comparação com um cara que é o Bruno Guimarães, que bateu 5 pênaltis na vida e fez 3.
3: 5 foi muito, meu.
2: É, ele bateu 7 e fez 5. Acho que foi isso.
3: Ele, Jesus amado, enfim, cara.
2: Mas enfim, vamos falar hoje sobre Copa do Mundo, já estamos falando, né, no caso. Mas vamos comentar aí sobre tudo o que aconteceu, vamos comentar sobre as semifinais que tivemos entre Espanha e Argentina. Opa, Espanha e França e Argentina e Inglaterra. Tivemos aí essas finais, nessas semifinais nessa semana. Vamos comentar sobre tudo o que aconteceu nesses jogos e também dar aqui o nosso palpite.
3: Pitaco.
2: Qual que é o seu palpite, palpite. Exatamente, qual é o seu palpite pro jogo de domingo às 16 horas. 4 horas da tarde, domingo dia 19 de julho, Argentina contra Espanha, final da Copa do Mundo de 2026. Teremos aí esse jogo, essa grande final que vai acontecer aí, Yamal de um lado, Messi do outro.
3: Tem umas teorias aí rolando.
2: Tem algumas teorias.
3: Maçonaria, já vi se?
2: Não, depois tu me conta, então. Mas então temos aí muita coisa pra comentar e eu quero saber de vocês qual que é o seu palpite, né? Você que vai acompanhar esse jogo domingo, não só qual vai ser o seu palpite do resultado, mas também pra quem você tá torcendo, entendeu? A gente sabe, né? Eu tenho um leve... Não, não vou falar que vai que todo mundo aqui manda que tá torcendo pra Argentina, daí eu falo que tenho...
3: Não, pode falar, deixa eu mandar.
2: Eu tenho um leve preconceito com quem torce pra Argentina.
3: Eu tenho também, quero saber.
2: Mas todo respeito também, pode torcer. Mas...
3: Sem respeito.
2: Não, com respeito. Não fala assim da nossa audiência.
3: Tá bom, então.
2: Exatamente, mas então já estamos de volta.
3: Mas se alguém torce, não me conta, que aí eu fico triste. Vai que é, pô, manda mensagem todo dia, eu amo, adoro, vai lá me dizer, estou torcendo pra Argentina, aí... Acabou o brilho.
2: Já estamos de volta com muito mais aqui no Fora da Curva pra você acompanhar. Tá só começando, então vem com a gente que é muita zoeira por aí. Aumenta o som.
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12: Muito bem, estamos de volta aqui no Fora da Curva hoje, nessa sexta-feira. Todo mundo que tá acompanhando a gente, que tá ligadinho aqui na melhor programação do seu rádio aqui na 89 FM, vem com a gente, mandando aqui o seu palpite, né? Qual que é a sua...
16: palpite.
12: O seu palpite aqui pra final da Copa do Mundo que teremos nesse domingo, ali dia 19/7, às 4 horas da tarde, teremos Inglaterra. Oh, meu Deus, hoje eu tô difícil de falar o nome
16: tá
12: dos...
16: meio...
12: Teremos Espanha contra Argentina, Messi contra Yamal. Somos todos espanhóis, desde criança,
16: bebezinho.
12: Desde Ninho.
16: Desde Ninho.
12: Desde Ninho.
16: É Ninho não.
12: É não, El Niño,
16: El
12: pelo amor
16: Niño,
12: de Deus.
16: Não, pelo amor de Deus. Deus.
12: Mas é isso aí, vamos conosco e manda aqui o seu palpite, como é que você acha que vai ser esse jogo de domingo, fechou? Olha só, o pessoal tá mandando, o Chiminelli mandou aqui, ó, que o pulmão do mundo, que eu falei que era, no caso, é, quem falou foi o site lá, né, que o pulmão do mundo são os oceanos realmente, né, o pulmão do mundo são aí os recifes de corais, né, no sentido de que são eles que geram a maior quantidade de oxigênio para a Terra e tudo mais, são os recifes de corais nos oceanos, mas a floresta amazônica tem esse título popular, digamos assim, de pulmão do mundo.
16: Aqui é desinformação, né?
12: Exatamente. Olha só quem mais está mandando
16: mas
12: sua mensagem. Exatamente,
16: pela
12: um abraço.
16: Informação correta.
12: Meu querido, obrigado por corrigir a gente aqui. Olha só quem mais está mandando mensagem aqui pra gente.
17: Boa tarde, dupla de dois.
12: Opa!
17: Oi, escuta, o Preguinha foi abduzido? Que não apareceu mais pra trabalhar aí na rádio?
16: O Preguinha, ele tá voltando, agora a Copa tá terminando, né?
12: É. Segunda a gente vai ver como é que vai estar.
16: Talvez ele tenha que dar uma passada no RH, ele deu uma aprontada lá nos States, né?
12: É, porque ele tava lá cobrindo, né, a Copa do Mundo e tudo mais, depois que quando a...
16: Ele pegou umas festas aí com o Ronaldinho Gaúcho, fez umas furzarcas.
12: É, não sabemos direito como é que vai ser, mas daí a gente vai avisando vocês, tá?
16: A gente vai ver e te avisa.
12: É, a gente vai ver os trâmites legais pra gente resolver aqui com o Praguinha, daí a gente avisa vocês, tá bom? Mas agora eu queria comentar um pouquinho sobre as duas semifinais que tivemos aí durante essa semana, né? Tivemos Espanha contra a França e Inglaterra contra a Argentina. Foram os dois jogos assim que a gente, um deles que foi muito inesperado, o resultado.
16: França e...
12: Que foi França e Espanha, né? A França, a gente até, você...
16: Eu tenho que fazer uma retratação.
12: Faça uma retratação, quem te conhece sabe. Opa, não, só não quero ver tudo.
16: Quem me conhece sabe, né? Botar os cabelos pra trás. Camisa branca, tem uma camisa branca aí?
12: Não tem.
16: Tá, mas quem me conhece sabe, né, que eu trabalho com comunicação. Graças a Deus eu não trabalho com futebol, senão eu estaria passando fome. Mas tenho que fazer uma retratação aí com a Espanha, né? Que eu não dei nada pra Espanha nessa Copa do Mundo. Não botei fé nenhuma. E graças a Deus, né, eles vão, né, ganhar essa Copa do Mundo e não deixar a Argentina virar penta, não.
12: Tetra.
16: Tetra.
12: Exatamente, mas a gente...
16: Chegar mais próximo do nosso penta, no caso.
12: A gente não deu nada pra Espanha, até porque ela não tava jogando nada.
16: Tô fazendo um básico, né, a Espanha fez o básico essa Copa.
12: A Espanha, eu acho incrível, que ela, acho que ela fez uma hipnose em todo mundo que tava vendo os jogos dela. Porque todo jogo que tinha da Espanha, a gente terminava falando, meu, mas essa Espanha aí tá horrorosa.
16: Sim.
12: Meu, mas ninguém joga nada. Mas ganharam. Ah, nossa, não jogou nada, ganhou. Ai, meu Deus do céu, mas que Espanha ruim. Ganhou. Ah, meu Deus do céu, ganhou. Tá na final.
16: Tá na final.
12: É o famoso quem come quieto, come sempre.
16: Exatamente.
12: Ela não fez fama, não teve ele soberba, que nem teve a França, né? Que a França, meu Deus, entendeu?
16: Meu Deus,
12: a França
16: Deus
12: apareceu. Meu Deus do céu, não. Vai até o...
16: Não, e a Espanha...
12: É o caminhão sem freio, vai atropelar todo mundo. Não.
16: A Espanha...

0: supostamente a Copa dos protagonistas.
1: Sim.
0: A Argentina tem um Messi que resolve. A Inglaterra supostamente tinha um Harry Kane que resolvia. Portugal, Cristiano Ronaldo. Brasil, Vini Júnior. França, Mbappé. Todo mundo era resolvia. A bola caiu no pé dele. A Espanha joga um jogo tão coletivo que é bola pra cá, bola pra lá, bola pra cá, bola pra lá, pá, pum, pum, pum, pum, gol. Que não precisa ter um protagonista.
1: É um coletivo diferente do coletivo da França. Que a França é cheia de estrela.
0: É, a França, não sei. Agora eu tô mais desiludido com a França.
1: Não, cara. A França foi um jogo abaixo. Um jogo abaixo que custou muito caro pra eles.
0: Foi muito abaixo.
1: Não, mas, pô, os caras chegaram em duas finais seguidas. Estavam indo pra terceira final.
0: Tudo bem.
1: E eles fizeram uma Copa muito boa. Só que fizeram um jogo abaixo numa semifinal de Copa do Mundo. Então não tinha como recuperar. Não tinha um jogo de ida, um jogo de volta. Porque se tivesse um jogo de volta, com certeza eles iam com sangue no olho. Com certeza, porque assim que eles tomaram um gol, o técnico da França já pegou uma televisãozinha, já começou a olhar lá, rever o lance. Então, com certeza, se eles tivessem mais tempo, eles conseguiriam, sabe?
0: Inclusive, é uma soberba desses franceses, né?
1: Que pelo Mbappé. Que lindo dictador.
0: Mas teve um... É um jogador X, assim. Não é um dos melhores. Acho que até reserva. Que ele deu uma entrevista falando, não, que a França não perdeu pra Inglaterra, pra Espanha. A França perdeu pra nós mesmos. A gente que perdeu pra... só a gente que poderia eliminar a gente mesmo. E não, eles perderam porque... Né? Não jogaram nada.
1: Sim.
0: E tomaram um baile da Espanha. Olha só quem mais... Quem tá mandando mensagem aqui pra gente? Não tem nome? Mandaram aqui pra gente, ó, vocês são meio errados, pois a Espanha jogou muito, pois assisti todos os jogos da Espanha e o Amal e o Cucurella jogaram demais. Eu estava querendo ver o Brasil jogar com eles, mas broxaram antes mesmo do esperado. É o Júnior, boa tarde, sucesso pra vocês. Realmente, a Espanha, Júnior, foi o que a gente falou, a Espanha ela não joga um jogo bonito. A Espanha não é um jogo bonito, não é um jogo habilidoso, não é goleada, não é, meu Deus, é um golaço que o cara fez, não. É efetivo.
1: É, eu talvez entendo o Júnior, porque a boa parte da culpa é minha. Porque eu botei muita expectativa, né, nessa Espanha. Eu botei muita expectativa no Yamal. Muita expectativa no Yamal. Tipo assim, eu achei que ele ia chegar fazendo a primeira Copa dele, sendo a Copa da vida. Ele ia chegar arrasando. E não, ele fez o básico, ele fez o correto. Ele foi o Douglas Santos da Espanha.
0: Exatamente.
1: E ele foi o correto. Ele fez o jogo dele e, que nem o Du falou, no fim, não importava se eles jogaram bonito, feio ou não. Eles saíram com a vitória. E acabou. Mas eu entendo, eles jogaram. Tanto se eles não tivessem jogado bem, eles não tinham chegado na final. Mas... Eu entendo, Júnior. Mas a culpa é toda minha. Eu botei muita expectativa na Espanha.
0: A Espanha jogou muito bem, obviamente, né? Que nem você falou, se tá na final é porque jogou bem. Ganhou todos os jogos que tinha que ganhar. Mas ela teve um negócio assim, se tu for pegar todos os jogos da Espanha, não teve um golaço. Não teve, meu Deus, uma virada histórica. Não teve um gol no último minuto. Não sei se teve gol no último minuto, mas assim, não teve.
1: Não teve.
0: A Espanha não passou do perrengue em momento nenhum. Não teve emoção em momento nenhum. Não teve, meu Deus do céu, uma jogada aqui, meu, que absurdo. Só a genialidade do Yamal pra fazer esse gol. Não, é bola pra cá, toque pra lá, toque pra cá, toque pra cá, toque pra cá, pá, pá, gol. Pronto. E eles são efetivos naquilo que eles fazem.
1: Nesse último jogo de Espanha e França, o Yamal ia metendo um golaço, né? Viu?
0: Sim.
1: Foi uma tristeza, cara, ele não ter. Ele tá impedido, no caso, não poder ter validado aquele gol. Que ia ser um golaço do Yamal, ia apagar a minha língua.
0: Realmente, bonito. Eu acho que exatamente, né? Eles seguraram o placar e não foi igual aos países africanos, começando ganhando e deixando sempre virar, igual o Egito, Marrocos, etc.
1: Exatamente.
0: Realmente, até porque vale ressaltar também a defesa da Espanha. Pelo amor de Deus, né? Não só o Cucurella, né, que é lateral, mas também os zagueiros, que eu não lembro o nome exatamente, o goleiro, que no jogo contra a França,
1: o Rodri, né, também,
0: o
1: meio
0: Rodri,
1: campo
0: também, ali mais volante, né, meio campo
1: ali, que regeu o meio campo todinho, ele pintava e bordava. A França foi muito abaixo, tem o mérito da Espanha, mas a França foi muito abaixo, cara. O Rodri, ele fazia o que ele queria do meio de campo pra frente.
0: Exatamente, tem uma bola do que o goleiro saiu da área.
1: Sim.
0: Não sei se tu viu esse lance.
1: Vi, eu assisti o jogo.
0: O que esse goleiro fez nesse jogo da França é, meu Deus do céu. Ele sai da área, dá uma cabeçada na bola, daí ele volta com ele, não sei quem que pegou da França. O cara pegou na entrada da área sem goleiro. O goleiro conseguiu correr, alcançar, ainda defendeu a bola.
1: Sim.
0: É sensacional. Então, realmente a Espanha mereceu muito chegar até essa final e vai fazendo mais ou menos o que fizeram aí na última Copa, né? Que eles ganharam.
1: Sim.
0: Em 2010 também foi, né? Eu não vi a

0: Copa, até porque eu tinha 4 anos de idade, mas já vi outros, né, jogos, tudo mais, já vi comentários a respeito da Copa de 2010 da Espanha, que foi isso também, é uma Copa meio neutra, assim, meio amena.
1: Meio faz o básico pra ganhar.
0: Ganha 1-0, 2-1, 2-0, taranã, taranã, taranã, foi lá e ganhou. Chegou na final, fez um gol no último minuto.
1: Eu comentei contigo ontem, né, quero parar pra assistir, igual eu parei pra assistir 2002, que foi o Brasil. Quero parar pra assistir a final da Copa de 2010, porque eu não faço a menor ideia do que rolou.
0: É, exatamente, mas foi aí, é estranho, né, porque a Espanha começou com uma grande favorita, daí sim, depois, no meio da Copa, ela foi rebaixada, tipo assim, ninguém mais dava nada pra Espanha.
1: Eu era uma.
0: E daí voltou com tudo e agora tá na final. E a Argentina, a gente meio que já esperava que estaria na final, né?
1: Que a Argentina, fora que o Maradona mexeu lá no céu, onde ele tiver, mexeu os pauzinhos pra Argentina ter uma chave boa, mas ainda jogou
0: Maradona filme. Ou a FIFA, né?
1: Ah.
0: Não sei.
1: É, né? Fantino aí, grande fãzão do Messi. Mas enfim, mas a Argentina também jogou muita bola.
0: Sim, com certeza.
1: Cara, eu comentei, acho que foi com o meu cunhado. Eu falei, parece que a Argentina falou assim, eu vou passar um sufoquinho pra quando eu ganhar essa Copa, se Deus quiser não vão ganhar, mas pra quando eu ganhar essa Copa, ninguém falar que eu ganhei porque foi fácil.
0: Sabe o que?
1: Porque aí eles só fizeram jogaço.
0: Sabe o que parece? Sabe quando tu tá jogando videogame? Pra quem tá vendo a nossa live vai conseguir ver. Pra quando tu tá jogando videogame e tu tá aqui, ó, de boa. Daí perdeu. Daí parece que chega assim nos
1: 10 minutos final, tu 40
0: minutos do segundo tempo, tu faz assim, ó.
1: Aquela posição de pro player.
0: Põe na posição aqui. E pronto, eles ganham. É tipo assim, se chegar nessa final, 40 minutos do segundo tempo.
1: Não tá ganho ainda.
0: Se tiver 2-0 pra Espanha, não tá ganho.
1: Não tá ganho.
0: Olha, se tiver 3 gols de diferença, 3-0 pra mais, daí a Espanha pode dar uma relaxada, pode já começar a comemorar que daí é gol. É vencedora. Mas,
1: cara, assim, não dá pra confiar
0: pode
1: com dois gols de vantagem.
0: Pode se falar da. Tá tendo realmente uma roubalheira.
1: Sim,
0: muito grande. Assim, muito grande. Óbvio, não vou dizer também, não. É uma roubalheira pra Argentina. Também, né? Contra. Como é que fala? Inocente até que se prova o contrário, né?
1: Sim.
0: Então não tenho nada pra acusar, então não vou falar. Mas tá tendo alguns lances meio duvidosos. Mas assim, os caras fazer 2 gols em 10 minutos não tem juiz que ajude.
1: A não ser que o juiz que faça o gol.
0: É, não.
1: Mas
0: isso
1: assim,
0: realmente é.
1: É loucura porque eles são tão confiantes na equipe que tá ali 45 do segundo tempo, né? No caso, 90 minutos do segundo tempo. E eles estão jogando, tu não olha pra cara dos jogadores da Argentina e vê desistência, sabe? Tipo assim, eles não estão com cara de quem já desistiu, com cara de, acabou o jogo. Não, cara, tá faltando, sei lá, 40 minutos, tá, do segundo tempo. Eles ainda estão com um pique, tipo assim, não, eu consigo fazer 2 gols em 5 minutos. Dá pra fazer, já fizeram, eu vou fazer também. E eles vão lá e fazem, cara. É loucura, foi assim com o Cabo Verde, foi assim, acho que foi Suíça também, né?
0: A Suíça foi um pouquinho mais tranquilo, tava 3-1, né, terminou o jogo. Mas também eu acho que...
1: Mas foi
0: acho que eles
1: finalzinho,
0: fizeram,
1: né, o... Não, eu acho que foi finalzinho. Eu sei que esses últimos jogos da Argentina foi tudo assim. Tudo nesse finalzinho que eles vão lá e resolvem.
0: É, então é...
1: É bizarro, cara.
0: Assim, bizarro. Bizarro
1: e,
0: assim, mesmo. Eles têm um cara, né, que...
1: E a Inglaterra foi covarde também, né?
0: A Inglaterra foi muito covarde. Mas depois a gente comenta mais sobre o jogo da Inglaterra e da Argentina. Mas o que eu ia falar é que, assim, também é fácil tu confiar que tu vai fazer 2 gols em 10 minutos tendo o Messi no teu time, né?
1: É, o Messi de 2026, né? Se fosse... pouquinho, 2022 já não dava essa confiança toda, né?
0: É, mas em 2026, o que esse
1: o cara tá jogando?
0: O cara, ele, se eu não, ele tá, ele já é disparado o maior artilheiro da Copa, né? Não vai mais ser alcançado porque a França foi eliminada. E ele tá, se eu não me engano, a uma assistência de se tornar também o maior assistente.
1: Sim, ele fez as duas assistências.
0: Assistente da
1: garçom.
0: Copa. Garçom. Seu maior garçom da Copa. E só tá, se eu não me engano, a uma assistência atrás do Olise, da França, que era o maior assistente. Mas enfim, vamos pro nosso intervalo comercial, já a gente volta lendo a mensagem que vocês estão mandando aqui no nosso WhatsApp, no nosso Instagram, mas também comentando aí sobre a semifinal que tivemos entre Inglaterra e Argentina. Tivemos aí, foi ontem? Anteontem?
1: Quinta?
0: Foi ontem então, né?
1: Ontem.
0: Exatamente, foi ontem. Tivemos aí... Não.
1: Não, foi quarta.
0: Quarta.
1: Eu não sei, eu não vi em segunda, eu tô perdida.
0: É, aham. Foi quarta-feira, tivemos Inglaterra foi quarta. Argentina, jogo que terminou 2-1 para a Argentina, classificando a Argentina aí para a final, mais uma final, a terceira final em quatro Copas. Isso é sensacional, né? Eu lembro que tinha uma época que o pessoal falava que o Messi nunca deu nada pra seleção argentina, lembra?
1: Pois então,
0: e agora, né? O cara deu três finais e já um título e um possível segundo título. Mas enfim.
1: Não vai ser, se Deus quiser.
0: Deus te ouça. Mas vamos pro intervalo comercial, já já estamos de volta com muito mais.

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1: Na 89, meio-dia e 54.
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1: É isso aí, hoje sexta-feira, estamos de volta, todo mundo que tá curtindo aqui, ali com a gente, ligadinho na 89 FM, aumenta o som, que tá de volta Fora da Curva no seu rádio, fechou? Hoje comentando aí sobre tudo que aconteceu nesse, fazendo um resumão dessa Copa do Mundo, né?
9: Resumão.
1: Um resumão bem grande, né? Falando um pouquinho mais dos jogos mais importantes, né? Também.
9: É, também,
1: né? Vamos falar de Portugal e Uzbequistão, também, que daí não precisa, né?
9: Que isso, Portugal e Uzbequistão foi o primeiro gol do
1: Cristiano Ronaldo em mata-mata de Copa do Mundo. Primeiro e único, né?
9: Primeiro e único.
1: Exatamente.
9: De pênalti ainda, né? O Penaldo.
1: Que ele mandou, ele postou a foto, I'm back. Estou de volta.
9: Parece o Hulk. Imagina fazendo o primeiro gol dele com a camisa do Fluminense.
1: Imagina se
9: um amistoso de pênalti.
1: Imagina se um Messi ganha a Copa do Mundo.
9: E
1: posta uma foto, I'm back. Daí ia ser legal.
9: Não, aí o Cristiano Ronaldo, ele se auto-perece, né? Porque deve ser horrível, né? Ser o inimigo, entre aspas, né? Mas, tipo, um rival,
1: né? Nêmesis.
9: Do Messi, né? Que, tipo assim, não tem discussão que o Messi é maior que o Cristiano Ronaldo. Pra mim, não existe mais. Então, por um muito tempo houve, né, brecha para ter essa discussão. Hoje não dá mais para discutir, né?
1: Então vamos entrar num assunto aqui polêmico.
9: Polêmico.
1: Entendeu? Caso Messi.
9: Pum, pum, pum, pum.
1: É, não, exatamente.
9: Não vem falar que o Messi vai ser maior que Neymar. Que Neymar não, que Pelé.
1: Não. Não vou afirmar nada, eu vou te perguntar. Caso o Messi ganhe essa Copa do Mundo, se torne bicampeão da Copa do Mundo, em qual ranking, em qual lugar do ranking do futebol mundial ele estará? Considerando que Pelé é o primeiro, atualmente.
9: Indiscutivelmente, eu acho que demora muito pra alguém passar do Pelé. Vou primeiro defender esse meu ponto. Pelé foi o cara que começou tudo. Então, tipo assim, o que o Messi tá fazendo hoje, o que Cristiano Ronaldo faz hoje, o que grandes jogadores fazem hoje, foi o Pelé que começou lá atrás. Então não tem como pegar e querer transportar. Tem muita gente que fala assim, ah, mas e se botar o Pelé pra jogar o... Não, gente, não tem como tu pegar e botar. Se tu botar Isaac Newton hoje com a criança... Tipo assim, a criança aprendeu toda a teoria dele, entendeu? Então, tipo assim, hoje a gente tem muito mais acesso à informação do que eles tinham naquela época.
1: Não existiria nem Messi e Cristiano Ronaldo se não tivesse o Pelé.
9: Exatamente o que eu quero dizer. Então, tipo, não tem como teletransportar pessoas que tinham outra condição de tudo e criaram tudo que criaram naquelas condições.
1: Tudo bem. Então,
9: agora, voltando a esse ponto.
1: Pelé é o primeiro lugar.
9: Indiscutível.
1: Ao concurso.
9: É.
1: Segundo lugar.
9: Segundo lugar, cara, eu acho que aí veio o desgraçado Messi.
1: Dito tudo isso.
9: Dito tudo isso, veio o desgraçado Messi.
1: Acho que vem.
9: Acho que vem, cara. É, não dá, né? Não dá, né?
1: O que vocês acham? Manda aqui pra gente no
9: Manda
1: nosso
9: pra
1: WhatsApp.
9: Gente. A gente
1: tô
9: tá
1: curioso pra saber.
9: Muito.
1: Assim, nós não vimos Ronaldo Fenômeno, não vimos Ronaldinho Gaúcho, não vimos
9: Maradona.
1: Ronaldinho Gaúcho até um pouquinho, né? Que ele jogou Ronaldinho... um pouquinho até um pouco mais pra frente.
9: É.
1: Mas não vimos Maradona, não vimos Romário, Rivaldo e tudo mais, mas assim, contra fatos não argumentos, né? Os números provam que Messi é um cara meio fora da terra, né?
9: Meio fora, mas tem aquela teoria que eu te falei.
1: Pois é, vamos entrar então nessa teoria?
9: Vamos entrar na teoria.
1: Diga,
9: gente,
1: então.
9: Existe uma teoria de que o Messi é maçom. Me pergunta alguma coisa sobre maçonaria, não sei nada. Eu não sei absolutamente nada. Mas eu vi na internet, se tá na internet é verdade. Né? Se tá na internet, pode confiar. Né? Tem o periquito tocando violão, pode confiar. A teoria é o seguinte, que lá em 2007 teve um ensaio fotográfico.
1: É verdade.
9: Teve um ensaio fotográfico onde tinha um bebê e o Messi numa banheira. O Messi meio que dando banho nesse bebê. E esse bebê, nada mais, nada menos, era Lamine Yamal. Né?
1: E isso é confirmado, tá, gente?
9: Era ele mesmo.
1: Isso não é teoria.
9: Isso não
1: realmente
9: é teoria.
1: Existe uma foto, se você pesquisar aí, Messi dando banho, criança, sei lá, você pesquisar.
9: Estranho, né?
1: Fica bem estranho, mas existe essa foto,
9: não,
1: é o Messi.
9: No ônibus, pra ninguém ver.
1: É o Messi mais novo dando banho numa banheirinha de bebê, né? Dando banho num bebê. E esse bebê é o Lamine Yamal. Yamal. Na época, né? Ele era criança, hoje em dia ele já
9: e
1: tá
9: que
1: mais.
9: A família do Lamine era
1: velho.
9: Sempre muito envolvida com o Barcelona, né?
1: Sim.
9: E o Messi é a grande estrela do Barcelona. Mas enfim, e a teoria é a seguinte, né? É que o Messi passou por todo o processo de iniciação dele na maçonaria, né? Fez todo essas. Eu não sei os termos corretos, né? Como eu falei, eu não.
1: É uma viagem zona grande, assim.
9: É, assim, mas enfim. Que ele fez e uma dessas coisas é um banho de banheira. E ele deu esse banho de banheira no Lamine Yamal. E aí, 19 anos depois, ele vai, agora no dia 19, ter a final que ele tá jogando em Lamine. Vai meio que passar a coroa pro Lamine Yamal, que também já fez essa iniciação na maçonaria. Enfim, é uma teoria bizarra.
1: Basicamente, essa teoria quer dizer que o Messi é... Lembrando, gente, isso é uma teoria, tá? Isso é um cara doido da internet que
9: lembrando
1: postou.
9: Lembrando que isso aqui também, esse programa, só passa desinformação.
1: Não, não quer dizer que a gente acredite nisso. A gente só tá repassando o que a gente viu. É uma teoria que diz que o Messi supostamente seria, aí, digamos que um personagem criado pela nova ordem mundial,
9: tanto
1: Illuminati,
9: que
1: maçonaria...
9: Gold, né?
1: É, chama
9: que é o dono do mundo e também um bode, né? E
1: é, chama ele de GOAT, né? GOAT é uma sigla em inglês pra que é the greatest of all time, né? O melhor de todos os tempos.
9: Ô, louco.
1: E GOAT também em inglês é cabra. E daí cabra tem toda aquela relação mística e tudo mais, que é uma cabra com,
9: coisa do,
1: com
9: do...
1: três olhos e não sei o que e tudo mais.
9: Coisa ruim.
1: E daí dizem que o Messi é uma invenção, né? Foi forjado não, mas foi tudo um plano pra ele ser o maior de todos os tempos. E daí que agora ele estaria passando bastão pro Yamal, que seria o novo garoto propaganda da nova ordem mundial e tudo mais.
9: É porque eu não sabia disso, mas no vídeo do doidinho que fez a teoria...
1: Doidinho.
9: dizem que foi a maçonaria que inventou o futebol.
1: Não tenho informação sobre isso.
9: É, pode ser mentira também.
1: Provavelmente.
9: Mas no vídeo ele fala, né, que tanto tem uma imagem que é... Na teoria, né, vamos e viemos, maçom... E que tem um cara de vermelho chutando assim.
1: Ah, sim, é uma. Isso aí aconteceu, é uma revista de americana, não lembro exatamente, depois eu busco ali, a gente vê o vídeo de novo pra ver o nome da revista. Que ela basicamente ela faz, todo começo de ano, ela faz basicamente uma previsão de coisas que talvez possam acontecer.
9: Dá um monte de tiro no escuro.
1: Não, tiro no escuro baseado em geopolítica.
9: Uhum.
1: Ah, pode ser que exista um conflito entre o país tal e o país tal e tudo mais.
9: Sim.
1: E nessa capa existe um jogador de futebol de vermelho, com a uniforme vermelho, chutando uma bola. Muita gente especulava que era o Cristiano Ronaldo, que dizia que era uma teoria da conspiração porque o Cristiano Ronaldo ia ganhar a Copa do Mundo.
9: Mentira.
1: Não ganhou. Agora todo mundo tá imaginando que esse pessoal de vermelho seja o Yamal. Já que a Espanha usa vermelho, né? E tudo mais.
9: Sim.
1: Mas então fica também mais uma teoria.
9: Ah, mas não... eu espero que eles estejam certo.
1: Ou vai ver, eles só
9: que
1: quiseram botar um cara de vermelho.
9: Na teoria, acho que fica 3-2 Espanha. No fim de tudo, o doidinho disse que é 3-2 Espanha na final. Então a Espanha ganhando, tô feliz.
1: Tá certo.
9: O que resta é esperar que esteja certo.
1: Mas vamos pro intervalo comercial. Já estamos de volta. Conta aqui pra gente se você acredita nessa teoria ou se você mesmo tem outra teoria que você acredita mais. Que diz que a gente não vai vencer ou que a Espanha vai vencer. Eu só sei que agora o que tá aparecendo evidente.
9: Ah, gente, agora ficou mais fácil, né? Chutar certo.
1: É
9: 50% de chance de errar?
1: Não, mas agora...
9: 50% de chance de acertar?
1: Não, porque o vidente do...
9: O cara
1: Chique,
9: que previu...
1: Chique Bahia falou que a Argentina vai ganhar de 3-2.
9: Aí no currículo dele tá lá, ele previu as Torres Gêmeas.
1: Sim.
9: Previu...
1: Previu...
9: A morte do Michael Jackson. E agora tá... Aí a pessoa fica, não, porque ele já previu. Ó, meu papo chegou. Tá chegando atrasado, né, pai?
1: Coisa feia, né?
9: Ó, tamo indo pro... O quê? O segundo intervalo já?
1: Terceiro já?
9: Terceiro intervalo.
1: Só coisa feia, mas tá tudo certo. Então mande você também sua mensagem, qual que é o seu palpite pro jogo de domingo. Às 16h teremos final da Copa do Mundo aqui... aqui no caso não, né? Lá nos Estados Unidos.
9: Lá nos Estados Unidos.
1: Aqui também estaremos segunda... cobrindo e trazendo tudo o que aconteceu aí pra vocês, comentando, finalizando essa temporada
9: esse
1: de Copa
9: ciclo
1: do Mundo aqui no Fora da Curva. Fechou? Então vem com a gente, já tamo de volta.
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2: Muito bem, estamos de volta. Aumenta o som, todo mundo aí que já saiu para ir no banheiro, pegar um café, agora volta correndo que estamos de volta aqui no Fora da Curva, todo mundo que tá ouvindo a gente nesse momento, nessa sexta-feira, agora 1:09 da tarde. O pessoal já tá aí se preparando, já tá se coçando. Aquela última hora.
6: Como é que faz? Não sei fazer barulho. Eu não sei fazer.
2: Aquela última. Como é que é aquela última hora antes de tu ir embora? Tu vai embora às 5, né?
6: Eu?
2: É.
6: Eu vou.
2: Quando dá 4 horas da tarde, tu já tá.
6: Nossa senhora, é uma hora mais demorada da vida.
2: Exatamente. Mas então, estamos de volta aqui com a gente, aqui, ó, Xia.
6: É isso aí, já tá quase, time.
2: Exatamente.
6: Quase
2: então,
6: na hora.
2: Vem com a gente e vamos acompanhar aqui, vamos curtir, fazer esse momento de trabalho e tudo mais, ser um pouquinho mais animado, né?
6: Com certeza,
2: aqui no
6: né?
2: Fora da Curva, hoje comentando aí sobre futebol, aquilo que a gente gosta tanto de comentar, e sobre mais especialmente Copa do Mundo. Tivemos aí várias semifinais e agora já está definida a final Espanha contra a Argentina, e a maçonaria já preveu que a Espanha vai ganhar de 3-2, né?
6: Acho que é isso aí, vou te dizer informação, né? A Espanha vai ganhar, esse é o mais importante.
2: Se Deus quiser. Mas então, vamos ver aqui as mensagens que o pessoal mandou. Olha só, quem mandou um áudio aqui pra gente, a Gi, tá participando aqui conosco.
7: Oi, Gi. Oi, Lê. Oi, Edu. Assim, ó, eu não torço pra Argentina ganhar, né? Mas, né, a gente tem que ser realista, né? Eles estão jogando muito.
2: Sim.
7: E a Espanha tá fazendo o básico,
2: sim,
7: mas nem o básico o Brasil fez, né? Não,
6: sim,
7: não é à toa que eles estão na final, né?
6: Sim.
7: E a gente tem que ser realista e dizer que a Argentina tá jogando muita bola, né?
6: Sim.
2: Exatamente.
6: Só concordo com a Gi.
2: Eu acho que é,
6: falou,
2: né?
6: Falou tudo. Falou pouco, mas falou tudo.
2: Falou pouco, mas falou bonito.
6: Isso.
2: Mas eu acho que a Argentina... É até um... Eu vi muita gente falando que essa final é o futebol 1 contra o futebol 2. Que a Argentina é aquela coisa de sul-americano que a gente conhece, né? Libertadores.
6: Ah, é cera, é bater.
2: Cuspida no olho, uh-huh, dedo não sei onde, uh-huh, tapa na
6: gritaria,
2: cara, gritaria,
6: barraco,
2: solada na canela, tudo uh-huh mais. É aquela coisa de raça, né? Que o argentino brasileiro,
6: aquela
2: o brasileiro supostamente
6: também,
2: tinha,
6: né?
2: Mas o sul-americano tem muito Conmebol.
6: É.
2: Enquanto o...
6: futebol europeu.
2: A Espanha é mais aquela coisa, o futebol tático, né?
6: Futebol,
2: passe,
6: bola no pé.
2: Passe, controle de bola e aquelas palavras
6: futebol
2: de
6: bonito.
2: Aquelas palavras de física, a gente nem tic-tac, né? Que uh-huh o pessoal fala, que é o...
6: Um toque na bola, no caso,
2: é,
6: né?
2: Um toque na bola, o pessoal chega até o gol sem tocar mais de uma vez na bola, então é sensacional. E daí a gente vai ver qual que é melhor, né? Qual que vai sobressair.
6: Se Deus quiser, hoje eu torço pra time europeu, né?
2: Inclusive, a gente vai falar agora sobre a semifinal entre Argentina e Inglaterra. E a Inglaterra foi tão incompetente que nem pra ter um árbitro brasileiro eles conseguiram.
6: Como assim?
2: Tu sabia que se a Inglaterra tivesse ido pra final, a gente teria um árbitro brasileiro apitando a Copa do Mundo?
6: Wilton
2: Pereira Sampaio seria o árbitro da final da Copa do Mundo. Só que como daí a Argentina foi pra final, e daí é Conmebol, né? Não pode ter o mesmo árbitro aí da mesma federação. Daí teve que ser outro. Não sei quem vai ser, acho que é um romeno, um sueco.
6: Slov, alguma coisa assim.
2: É, algum desses aí. Mas poderíamos ter, caso a Inglaterra se classificasse, poderíamos ter... Wilton Pereira Sampaio.
6: Wilton, apitando a final de Copa.
2: Não sabe falar em inglês? Pensa ele falando inglês, o Messi olhando pra cara dele.
6: Tipo. Ele faltou umas aulinhas de inglês ali pro Wilton. Mas vamos falar aí então de Inglaterra e Argentina. Eu acho que foi o jogo que eu mais vi um time se acovardar diante da Argentina. A Inglaterra fez um gol e depois daquele gol ela falou: quer saber? Bota um ônibus escolar na frente do gol. O restante do time na frente do ônibus. E seja o que Deus quiser. Mas nem isso conseguiu parar aquele time maligno da Argentina, cara.
2: Tirou um atacante pra botar um zagueiro?
6: Não, foi covarde. Mas tu comentou aí um fora da curva, Du. E eu lembro, tu falou: a Inglaterra é uma seleção pipoqueira.
2: É isso,
6: e
2: é
6: na hora eu falei assim: meu Deus, Du tava certo. Pipoqueira, cara. Ou que. Cara, como é que eles me deixaram, sei lá, mais de 30 minutos deu ali de um ataque contra a defesa da Argentina?
2: Eu vi uma estatística que desde o gol do Gordon, né, o gol do Gordon aconteceu aos 55 minutos.
6: Comecinho de segundo, né?
2: Oi?
6: Comecinho de segundo?
2: Exatamente. 10 minutos ali do segundo tempo, comecinho o gol do Gordon, e depois, aos 85, tivemos o gol do Enzo Fernandes. Nesse meio tempo, entre o gol da Inglaterra até o gol da Argentina, sabe quanto de posse de bola que a Inglaterra teve? 12%.
6: Que feio.
2: 12% que entre. Feio. Eles fizeram um gol, então eles se retrancaram num ponto que a Argentina teve 88% de posse de bola, gente. Isso não é uma coisa que se vê no futebol. Não tem como ter um time que tem 88% de posse de bola.
6: Gente, que feio.
2: Acho que nem
6: feio.
2: Se o Flamengo jogar com o sub-20 do Tupi. Ele tem 88% de posse de bola.
6: Verdade. Verdade, tá? O pessoal do Tupi é bom.
2: Exatamente.
6: Mas, cara, foi assim. E numa Copa do Mundo, cara, tu. É que tá, né? O futebol não vai premiar um covarde, né? Então, assim. Não mereceu. Aquilo ali não foi atitude de um time campeão de Copa do Mundo. De um time não, de uma seleção campeã de Copa do Mundo.
2: Sim, ganhou roubado, né? Tem esse detalhe.
6: É.
2: Todo mundo aí que vê a final da Copa de 66 vai ter certeza aí que, né?
6: Eu nunca vi a final da Copa de 66.
2: É um gol, não foi gol. Basicamente, a bola não passou da linha, só que daí na época, 66, não sei nem se tinha bandeirinha, acho que era só o árbitro de campo, não sei.
6: Uhum.
2: A bola não entrou na linha, o juiz falou que foi, então foi. E daí foram campeão. Não lembro contra quem que foi a final, mas...
6: Foi o quê? 1-0?
2: Acho que foi algo do tipo.
6: Meh.
2: Ou 2-1, não sei.
6: Algo que o gol.
2: O gol fez muita diferença e a Inglaterra acabou se consagrando o time de Bob Charlton. Era um time bom, realmente.
6: Ah, meu Deus, se eu perguntar pro Henrique, ele sabe.
2: Se perguntar pro Henrique, ele sabe a escalação inteira. Ele sabe
6: a escalação inteira.
2: Sabe até quem foi o.
6: Que o ídolo do Hendrick foi o Bob Charlton, né?
2: Exatamente, mas então é uma seleção assim que talvez essa semifinal que ela chegou, talvez foi o melhor resultado que ela teve em muito tempo. E assim, é uma seleção que eu falei, é pipoqueira, gente.
6: É, agora a gente consagra o Harry Kane como inimigo do Champions League e inimigo...
2: Inimigo de Copa do Mundo também.
6: Porque o cara, ele é inimigo de título, na verdade, né? A gente pode resumir a isso, porque o cara azarado, né?
2: Mas assim, vou falar uma coisa. Contra a Noruega, a Inglaterra farmou uma aura absurda, tá?
6: Sim.
2: Pensa
6: tá
2: no time...
6: todo mundo confiante,
2: meu
6: cara.
2: Deus do céu, e aqui no Wonderwall, né?
6: Uh-huh.
2: E todo mundo aqui, né? O Bellingham.
6: No auge.
2: E eu tava aqui lá de casa cantando aqui. Não, agora é Inglaterra na veia.
6: Agora a Inglaterra vai.
2: Sangue no coração. Mas não, pipocaram mais uma vez e deixaram a gente com a Argentina mais uma vez na final. Ela só tinha um trabalho.
6: Só tinha um trabalho, cara, e não conseguiram fazer. E eu acho que dói mais ainda porque foi de uma forma muito covarde. Muito covarde. Eu não consigo superar o que eles fizeram depois de fazer um gol. A atitude que tiveram de tudo, assim, eu não consigo superar. Porque tava tão na nossa mão a resenha, sabe? Da Argentina e da França. Porque todo mundo esperava, afinal, a Argentina e França.
2: Sim.
6: Aí a França vai lá e é eliminada pela Espanha. Beleza. Tava tudo encaminhado. Tava 1-0 Inglaterra. Tudo encaminhado pra resenha acontecer e quebrar com tudo que todo mundo tava esperando. Aí a Inglaterra vai lá e tem essa atitude covarde. Eu vou falar 1 milhão de vezes, cara. Foram covardes, covardes, se apequenaram mais do que já são, né?
2: Porque é, não, já é são uma, bem
6: não são sim, muito grandes,
2: de todos,
6: né,
2: os campeões do mundo, a Inglaterra é a menor.
6: É.
2: Isso é sem sombra de dúvidas. Até a Espanha, que tem uma só também, que nem a Inglaterra, pelo menos ganhou justo.
6: Ganhou justo e mais recente também,
2: mais,
6: né?
2: Mais recente, exatamente.
6: 2010.
2: Mas olha só, eu peguei aqui, a Argentina teve 3 vezes mais finalizações do que a Inglaterra. A Inglaterra teve 5, a Argentina teve 15.
6: Meu Deus. É, não esses sim, números aí...
2: 13 foram só no segundo tempo.
6: Não, mas aí a gente começa a falar de números, aí eu lembro dos números de Brasil e Noruega, e a gente também foi tão... Eu lembro que teve uma hora que passou na casa. Não, não tava na casa. Mas enfim, passou ali no jogo que a Noruega tinha 500 e poucos passes concluídos. E o Brasil tinha menos da metade disso. Tipo assim, a Noruega tinha mais que o dobro. Então eu começo a lembrar que os nossos números também foram péssimos na nossa eliminação.
2: Mas então, tivemos aí esse. E também até pra colaborar junto com o que a gente tá falando aqui, né? Tivemos no sábado passado, tivemos as quartas de final, né? Que também vale a pena a gente dar uma passadinha,
6: vale,
2: que a gente não comentou,
6: vale,
2: né? Que nem eu falei, tivemos aí Noruega contra Inglaterra, né? O time do Demondes Haaland, né? Que eliminou a gente, foi jogar aí contra a Inglaterra, não conseguiu fazer nada, né? O jogo terminou aí 2-1 pra Inglaterra. O gol da Noruega foi feito pelo Andreas, não sei falar o nome dele. Andreas. Como é que tem um. Não, desculpa, gente. SCHJ. Como é que se pronuncia isso? Não tem vogal nesse nome?
6: Não tem vogal no.
2: Schleldrup.
6: No alfabeto norueguês?
2: Então, o gol, e os dois gols da Inglaterra foram do Jude Bellingham, né? Que foi o grande astro. E todo mundo tava considerando aí meu Deus, vai ser a revelação dessa Copa. Vai ser o ícone, vai ser, meu Deus do céu, aqui é os braços, a comemoração do tamanduá, né?
6: Uhum.
2: Todo mundo fala que ele abre os braços, assim, e assim, vale ressaltar, a gente tá falando mal da Inglaterra, mas uma coisa que dá pra falar bem da Inglaterra é da torcida.
6: Sim.
2: A torcida da Inglaterra, acho que talvez, atrás do Brasil, talvez seja... A Argentina também é boa, né?
6: É.
2: Atrás ali dos sul-americanos.
6: Não, a torcida da Argentina é podre.
2: Mas dos europeus, a torcida da Inglaterra é a melhor.
6: Tá.
2: E eles entram junto com o jogador, tanto até, né, com quem fez os gols da Inglaterra foi o Jude Bellingham.
6: Sim.
2: E lá na Inglaterra tem os Beatles, né, que tem a música Hey Jude.
6: Aham. Uh-huh.
2: Né, que é o mesmo nome e tudo mais, então eles cantam, que é aquela na, na, na, na, na, na, na. Sabe?
6: Uh-uh.
2: Não sabe?
6: Não.
2: Tá bom.
6: É que tu cantou muito bem, amigo.
2: Ah,
6: eu
2: entendi.
6: Não consegui.
2: Mas enfim, daí é uma música que já virou ícone dele e tudo mais. Sempre que ele ganha, que ele faz gol, que ele joga bem, tá? A torcida canta essa música. E também a música Wonderwall, do Oasis. Também muito...
6: Eu sei que eles cantam alguma coisa sobre a taça voltar pra casa. E dá pra dizer, né? Tipo, que é muito tempo esperando, né? Então é uma boa torcida, né?
2: Exatamente. Pra quem não sabe também, o futebol surgiu na Inglaterra, né? A Inglaterra é o país do... É o país do futebol, no caso, o país que nasceu o futebol.
6: Sim.
2: Apesar da gente ter adotado o futebol muito mais do que qualquer outro país, foi na Inglaterra onde surgiu. E daí a gente já conta aqui pra vocês, né? Teve o Charles Miller, que foi quem trouxe o futebol, era o inglês e tudo mais, filho de inglês, que trouxe o futebol pra cá e tudo mais. Daí virou essa...
6: Aí aconteceu o que aconteceu.
2: Essa maravilha toda.
6: Borboleta toda aí, chegamos onde estamos hoje.
2: Exatamente. Mas a Inglaterra pipocou mais uma vez.
6: Mais uma vez.
2: E deixou a gente mais uma vez
6: com
2: a Argentina.
6: Cair nas oitavas ou cair na semi?
2: Cair na semi.
6: Cair na semi.
2: Ah, sim, do jeito que a Inglaterra caiu, não. Se a gente tivesse jogado...
6: Não, eu acho que o jeito que a Inglaterra caiu dói também. Porque não, eles se acovardaram, né? Tipo assim, tava com o resultado na mão.
2: Não, então, exatamente. Eu acho que do jeito que a Inglaterra caiu, eu prefiro cair nas oitavas. Se for pra cair na semi, eu quero cair... Morrer atirando, como diz o ditado.
6: Sim.
2: Entendeu?
6: Eu acho que teria doído menos se a gente tivesse caído contra o Japão. Porque a gente jogou bola.
2: Japão, né?
6: Não, mas você entendeu o que eu quis dizer, né?
2: Sim.
6: Tipo assim, pelo futebol que o Brasil jogou contra o Japão, doeria menos ter caído lá do que cair pra Noruega do jeito que a gente caiu. Ou, no caso, cair pra Argentina, no caso da Inglaterra, do jeito que a Inglaterra caiu.
2: Sim.
6: Acho que dói quando tu não joga nada, quando tu vê que, tipo assim, dava. contra a Noruega era muito, muito dava, entendeu?
2: Muito dável.
6: Muito dável, assim, dava muito.
2: Lá ele. Mas realmente tinha muita chance de ganhar. E ia ganhar, era só querer. Era só querer.
6: Era só querer.
2: O Brasil ganhava. Mas eu era melhor.
6: Pera, tá me dando depressão, falta muito intervalo.
2: Vamos pro intervalo comercial. já estamos de volta com muito mais aqui no Fora da Curva. Hoje comentando sobre Copa do Mundo. E tem muita mensagem chegando aqui no nosso WhatsApp. Mande você também qual que é o seu palpite pra esse jogo. Quanto que você acha que vai ser e tudo mais. Eu quero saber de você especialmente, viu? Então aumenta o som que já estamos de volta.

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3: Muito bem, aqui o Fora da Curva tá de volta mais uma vez, mais um bloco sensacional pra vocês, todo mundo curtindo aqui com a gente hoje, comentando sobre futebol, sobre Copa do Mundo de 2026, temos final aí, Argentina e Espanha. Eu quero saber de vocês, qual que é o seu palpite, quanto que você acha que vai ser esse jogo aí nesse domingo, dia 19/7, às 16h, fechou? Olha só, vamos ver aqui o que o pessoal tá mandando pra gente?
5: Bora.
3: Bora ver aqui, ó, quem tá chegando aqui conosco.
6: Espanha, dá-lhe Espanha. Tô torcendo pra Espanha. Quero que a Espanha ganhe. Quero que a Espanha ganhe. Quero que a Espanha ganhe. Quero que a Espanha ganhe.
3: Quem que ela quer que ganhe?
5: Eu acho que a Argentina.
3: Ô, Nani, manda um ódio aqui pra gente. Eu quero saber.
5: Não pra deu quem, pra entender.
3: Pra quem que tu tá torcendo, Nani? É que tu. Mas obrigado pelo áudio, né? Obrigado por ter participado com a gente. Mas pra quem é assim que tu tá torcendo, se é domingo? Manda aqui pra gente, tá bom? Beijo pra você.
5: Domingo eu vou estar Nani das ideias. Eu vou estar Espanha.
3: Vou estar Nani das ideias. Legal. Olha só quem mais tá chegando aqui com a gente. A Solange da Sociedade Macuco vai dar 2-1 pra Argentina. Não, enfim, não.
5: Não, meu Deus do céu, que isso?
3: Não, pra quê? Pra que
5: não,
3: isso?
5: Solange, pra quê? Pesou o clima, Solange.
3: Pesou completamente.
5: Respeitamos.
3: Exatamente. Olha só quem mais tá aqui com a gente. O Júnior mandou aqui pra gente, ó, o que vocês acham do jogo anterior que o juiz roubou a favor da Argentina?
5: Eu acho que ele tá falando, não foi aquele que teve o... Aí eu não lembro, eu sou péssima de memória, mas se eu não me engano teve um jogo da Argentina que ele expulsou um jogador por simulação, não foi?
3: Ah, sim, o jogo da Suíça. Eu acho que esse foi no jogo, acho que foi Suíça 3-1, né, Argentina.
5: Aham.
3: Mas eu acho que nesse caso foi um dos únicos casos que o juiz estava certo, assim.
5: É?
3: Porque o jogador já tinha um amarelo, né? E a...
5: Aí ele tomou mais
3: a recomendação é que você dê amarelo por simulação. Mas... É... Tipo, se você vê o lance... Realmente, assim, não teve nada. Foi simulação muito, assim.
5: Foi?
3: O cara nem tocou.
5: Eu não me recordo do jogo da Argentina e da Suíça. Eu acho que assisti bem pouco desse jogo.
3: Mas, assim... Se falar, né, qual... Reclamar do jogo e que o juiz roubou a favor da Argentina... Qual deles?
5: Todos.
3: Exatamente. Acho que assim, a Argentina, ela tá sendo muito favorecida desde... Olha, ele mandou aqui que foi contra o Marrocos.
5: Marrocos?
3: Esse sim também teve muito lance.
5: Todos os jogos da Argentina teve lance. É que assim, é complicado falar, porque a gente sabe que erro de arbitragem tem em todo jogo.
3: Sim.
5: Todo jogo tem erro de arbitragem, beleza. Mas aí é complicado quando todos os jogos da Argentina tem também, né?
3: É que assim, eu entendo... Esses erros de arbitragem acontecer, por exemplo, no Brasileirão.
5: Sim.
3: Que é várzea, né? Convenhamos.
5: Muito. Começou ontem, aliás, a várzea, né?
3: A gente achava que era profissional, depois que a gente viu uma Copa do Mundo, a gente vê que é completamente várzea, né? Mas, o que eu não me conformo é num campeonato em que, meu Deus do céu, tem drone pra tudo quanto é lado, chip na bola, impedimento semiautomático por IA, não sei o quê.
5: Avisa no reloginho se a bola entrou ou não entrou.
3: O relógio do Ben 10, que dá até quanto jogador tem no...
5: Relógio do Ben 10.
3: O que os jogadores estão fazendo. Meu Deus, tem tanta tecnologia. O cara não consegue ver se foi pênalti ou se não foi pênalti. Não consegue ver se a bola bateu ou não bateu na mão do cara. Isso são lances assim que eu não entendo. A Argentina até, desculpa te interromper.
5: Não,
3: a Argentina teve um levantamento que nas duas Copas, 2022 e 2023, 26, a Argentina teve 8 pênaltis marcados a favor.
5: Meu Deus.
3: Sabe quantos pênaltis o Brasil teve na história? 14.
5: Na história.
3: Então como é que pode o Brasil ter só 6 pênaltis a mais marcados na história do que a Argentina teve em duas Copas? Sabe, isso são coisas assim que quando a gente começa a ver, a gente vê que tem coisa meio estranha, né?
5: Eu acho que o erro não, na verdade não foi um erro, mas o mais bizarro da Argentina nos jogos dessa Copa, pra mim, foi a Argentina e Cabo Verde, quando o Vozinha tava ajeitando a barreira e o Messi olha pro juiz, olha pra bola e fala, vou chutar. E o Vozinha vai lá e defende, graças, né, ao bom senhor Jesus e Pelé. Ele foi lá e defendeu. Mas eu duvido que se tivesse sido gol, eles iriam anular.
3: Não, claro que não. Sim, a gente sabe que o Messi, ele é favorecido.
5: Ele pinta e borda.
3: O Messi, ele é o queridinho da FIFA. Isso não é teoria, isso é realidade.
5: Sim.
3: A gente já viu ele ganhar a bola de ouro aqui, justamente ele não precisava ter ganhado. Às vezes o cara não jogou nada, não ganhou nada, e ganhou a bola de ouro por quê? Porque é o Messi. Beleza? É um ponto válido? É. Mas talvez teve caras que jogaram muito mais. Mas eu até não lembro quando foi que teve esse caso, mas depois eu busco ali quando foi essa divergência, né, da bola de ouro. Que no caso acabou sendo pro Messi, mas a gente sabe, assim, até faz muito sentido, porque o Messi é o jogador que mais gera patrocínio, mais gera publicidade, mais gera engajamento, mais gera dinheiro pra FIFA, é o Messi atualmente. Né? Ele é o GOAT, como o pessoal diz.
5: É.
3: Então, não sei se houve realmente uma intervenção por parte da FIFA para que isso acontecesse, mas a gente sabe que o Argentina.
5: Qual o jogo que foi?
3: A Argentina estar na final é muito benéfico pra FIFA.
5: Sim, teve um jogo que eu não lembro qual foi dos jogos que a Argentina venceu de virada, e volto a ressaltar aqui, completamente mérito da Argentina essas viradas.
3: Sim.
5: Não teve nenhuma ali que, enfim, fizeram um gol de mão, fizeram um gol fora dentro das regras, né, fora das regras do futebol, mas teve um que a Argentina virou e o Infantino comemorou. E na minha opinião, cara, acho que se tu organiza um campeonato, tu tem que ser imparcial.
3: Exatamente.
5: Do mesmo jeito que a arbitragem tem que ser imparcial, que é o restante da, né, árbitro de vídeo, bandeira, enfim, todo mundo que é envolvido, que tem poder dentro
3: decide.
5: Do jogo, que tem poder de decisão dentro do campeonato, vai então do Infantino até o pessoal que tá lá dentro mesmo do campo, o juiz, tu tem que ser imparcial, cara, tu não pode. Imagina a Argentina vira o jogo e o juizão tá lá assim, ó, comemorando. Cara, não, tu tem poder de mudar tudo, tu não pode comemorar. Então eu achei muito feio o Infantino comemorar a virada da Argentina. E opa, olha só, queria mandar um abraço pro Paulo, ele entrou aí na live, né? O Paulo que tá todo dia aí com a gente, todo dia ele entra na live pra dar um alô, né, pra marcar a presença. Um abraço aí, Paulo, tamo juntos.
3: Sim,
5: um
3: abraço. Olha só, e o... Realmente essa Copa, assim, tá meio estranha, porque, assim, a gente já teve outros casos, né? Vale mais uma vez ressaltar o caso do

0: amarelo, tomou mais um cartão amarelo, foi expulso. Quando você é expulso, você não joga o próximo jogo, né? Você tem um jogo de suspensão.
1: Sim.
0: Como funciona em qualquer campeonato de futebol do mundo.
1: Sim.
0: Daí, o Donald Trump, presidente dos Estados Unidos, ligou pro Gianni Infantino, presidente da FIFA, e pediu para o Balogun, que tomou um cartão amarelo, um cartão vermelho, estava suspenso do próximo jogo, e pediu para ele jogar o próximo jogo. Por quê? Porque eu não acho justo o meu jogador ser suspenso. Que era o principal jogador, acho que era o artilheiro, o capitão do time, não sei, algo, um jogador importante do time.
1: Uhum.
0: E vale lembrar que o cartão não foi retirado. Não é que não, porque já aconteceu isso várias vezes. Já aconteceu várias vezes, né, que o jogador tomou um cartão vermelho, daí depois passou por uma revisão, o lance passou por uma revisão e o cartão foi retirado. Isso acontece. Sim. Realmente, às vezes o juiz vai lá e erra e daí acontece a revisão, mas vale ressaltar que o cartão não foi tirado, só foi tirado a suspensão. O cartão existe e o jogador vai ter que cumprir a suspensão durante um ano. No caso, ele tem um ano pra cumprir a suspensão de um jogo. Ou seja, eles adiaram a suspensão dele.
1: Ai, cara, virou várzea, né? Virou campeonato brasileiro.
0: Exatamente.
1: Virou...
0: Não, nem no campeonato brasileiro acontece essas coisas.
1: Meu Deus do céu.
0: Mas olha só, quem mais tá aqui com a gente?
1: Oh, eu não sei se meu pai tá passando fake news.
0: O empresário do Messi, presidente da FIBA. Eu não... acho que é fake news.
1: Eu acho que é fake news, pai. Mas é quase, né?
0: É.
1: Né, o presidente da FIFA Infantino, ele é fã número um do Messi. Então, é quase isso, pai.
0: Exatamente. A Jaicira Fernandes tá aqui com a gente sempre, mandando sua mensagem. Tô torcendo pra Espanha, vai estar 3-2 pra Espanha. Olha só, bom resultado, viu? E Letícia, aquieta o teu coração sobre o jogo.
1: Eu não consigo, minha amiga, eu não consigo, Jacira.
0: É, entendi.
1: Mas ó, Jacira é das minhas, ela viu a mesma teoria da conspiração que eu.
0: Viu só?
1: 3-2.
0: Ó, por outro lado, o Gustavo mandou aqui, ó, que vai torcer pra Argentina porque tá todo mundo torcendo pra Espanha.
1: O Gustavo, é o Gustavo?
0: Gustavo de Santa Terezinha.
1: É, o Gustavo, Ah, não, o Gustavo é palmeirense, dá nem pra levar em consideração. Palmeirense, Gustavo.
0: Mas então tá bom.
1: Um abraço, palmeirense.
0: Manda pra gente aqui sua mensagem, o que você acha que vai acontecer nesse jogo, né? Qual que é o seu palpite pro jogo de domingo entre Espanha e Argentina. Teremos aí a final, o último jogo, infelizmente, da Copa do Mundo, né? A gente gosta tanto.
1: Vai
0: por
1: ter
0: mim,
1: que
0: podia ter todo ano.
1: Vamos assistir essa pataquada que é o Campeonato Brasileiro.
0: Vamos ter que voltar a assistir Campeonato Brasileiro. Assistir o nosso jogador que não sabe dar um.
1: Cara, você viu que ontem no jogo do Vasco, Vasco e Vitória, o jogador do Vasco foi cobrar um lateral. Pra quem não sabe o que é um lateral, né?
0: É o lateral?
1: Vai ter alguém que não sabe. Era quando a bola está fora do jogo, na lateral, e você pega com a mão e joga a bola
0: por cima da cabeça
1: pra dentro do campo. O jogador do Vasco conseguiu jogar de fora do campo pra fora do campo. Ai, que pataquada, cara. Que várzea que é o nosso futebol. É o país do futebol.
0: Ah, mas eu gosto também.
1: Amanda,
0: não fala do Vasco, por favor. É meio difícil, né?
1: É difícil.
0: Mas eu gosto dessa várzea que é o futebol brasileiro.
1: É engraçado.
0: Gera,
1: cara,
0: entretenimento.
1: Eu,
0: entendeu?
1: Já vi um monte de edit dos dois jogos que tiveram ontem, né? Que teve Botafogo
0: e Santos.
1: Contra...
0: E Vasco
1: e Vitória.
0: Vitória, exatamente.
1: E foi 1-0 Vitória, no jogo de Vasco e Vitória. E foi, eu acho que 2-1 pro Botafogo, no jogo disso. Mas enfim, foi uma pelada muito engraçada, cara.
0: Muito bem, vamos pro intervalo comercial. Já estamos de volta com muito mais aqui no Fora da Curva. Vamos pro nosso último bloco aqui nessa sexta-feira. Deixando vocês na presença do Marcelo pra curtir aí essa tarde de sexta no Show da 89.
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5: Na 89, 15 minutos para as duas.
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0: Foi rapidinho, não foi?
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0: Já estamos de volta para muito mais zoeira. 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
5: Muito bem, nosso último bloco aqui no Fora da Curva tá chegando, hoje comentando sobre a Copa do Mundo, e vamos deixar vocês aí na presença do Marcelo, que também provavelmente vai comentar um pouquinho aí com vocês.
8: Tem um prêmiozaço hoje.
5: Tem prêmiozaço?
8: Prêmiozaço avaliado em 2 mil. Louco, nego.
5: Eu sou, se você já.
8: Prepara a mensagem engatilhada para as 2 horas dos seus primeiros aí,
5: entendeu?
8: A mandar a mensagem.
5: Eu, se fosse você, não perderia essa chance, viu? Mas então, vamos juntos aqui até o finalzinho do Fora da Curva, comentando sobre a Copa do Mundo e também vendo as mensagens que vocês mandaram aqui pra gente, fechou? Olha só quem tá chegando aqui com a gente. Quem é que mandou aqui? O Sandro mandou pra gente, ó, vai dar 3-1 pra Espanha, fora os ameaços. Cucurella neles.
8: É isso aí. O cara é brabo, tá? Cucurella, Cucurella.
5: A gente vai ver o Cucurella marcando o Messi.
8: Cara, será que pro Cucurella, Cucurella, como é que fala?
5: Cucurella. Cucurella.
8: Cucurella. Pro Cucurella, o Messi vai ser invisível. Porque tem um sério problema, né? Parece que ninguém vê o Messi dentro do campo. O Messi, ele pinta e borda dentro do campo. Ele passa por todo mundo, ninguém marca ele, ninguém vê ele. Mas eu acho que o Cucurella vai parar o homem.
5: Beleza, quem sabe.
8: Tenho confiança nisso.
5: Olha só, o Júnior fez uma declaração forte aqui, ó. A tecnologia de hoje é pra eles acharem meios pra roubar pra quem eles querem.
8: É. Não é.
5: Pesado, viu? Mas eu não acho que
8: não é doideira o que o nosso amigo falando, não, tá? O que o Júnior tá falando aí não é doideira, não.
5: Exatamente.
8: Porque ninguém fala assim, ah, apareceu lá a imagem do semi-automático. O que me garante que aquilo ali é verdade?
5: A gente viu, né, o caso teve entre Portugal e Croácia, se não me engano. Aquela bola que
8: fio de cabelo.
5: Bate no fio de cabelo do jogador e daí dá um impedimento, né?
8: Pro gol de empate da Croácia.
5: Pro gol de empate da Croácia, e daí diz, não, que o chip da bola previu aí viu que o mapa de calor bateu, que não sei o que o fio de cabelo pegou. Daí depois no jogo entre Inglaterra e Noruega, o goleiro da Noruega chuta a bola que bate no fio do drone.
8: Da câmera,
5: fio da câmera, né? Que a câmera é aérea, né? A bola bate no fio da câmera e dá claramente pra ver. Qualquer pessoa que vê a filmagem vai ver que bateu. Mas não. O chip da bola não pegou nenhuma interferência.
8: Uh-huh.
5: E daí esse lance resultou no gol da Inglaterra.
8: Sim.
5: O gol de empate de virada da Inglaterra.
8: Não, é loucura, cara. É loucura. Tipo assim, só sente o que eles querem, só acontece. É, o Júnior plantou uma sementinha na minha cabeça agora. Exatamente. Com isso. Porque eu nunca parei. Sempre é. Ah, foi impedido. Beleza, vou esperar o semiautomático. Ah, no semiautomático foi impedido. Beleza. Foi isso. Sempre confio no que eles me mostram, né? Mas.
5: Muito bem. Olha só quem mais tá aqui com a gente, a Jacira Fernandes, pedindo pra tu se acalmar ainda.
8: É, o dia do emoji, ela mandou um emoji de beijinho.
5: Exatamente. Olha quem mais tá aqui conosco, a dona Sueli Bittencourt, sempre participando aqui conosco. Olha só, o Edu e Letícia, tudo bem com vocês? Um abraço, minha querida.
8: Um abraço, minha querida.
5: Vai dar Espanha 2-1.
8: É isso aí, dona Sueli.
5: Deus te ouça. Então, mande você também aqui, antes da gente finalizar o nosso programa, qual que é o seu palpite pro jogo de hoje.
8: Palpite.
5: E o seu,
8: de hoje,
5: Letícia?
8: Não, né?
5: De hoje não. O seu palpite de hoje pra domingo.
8: De hoje pra domingo.
5: Qual que é o seu palpite, Letícia?
8: Cara, a teoria da conspiração falou 3-2.
5: Ah.
8: Mas eu acho que vai ser uns 2-1, assim. Que vai ser um jogo bem, bem, bem pegado. Vai ficar 1-1 por um bom tempo. E aí a Espanha vai virar 2-1. E aí vai botar uma muralha na frente do gol. E vai tapar pra Argentina não virar.
5: Eu acho que a Espanha vai entrar jogando o mesmo jogo que ela jogou contra a França.
8: Uhum.
5: Aquele jogo em tentar tirar, tipo assim, que aquela coisa, né? Eles vão pensar, não, o Messi é muito bom, o time da Argentina é muito bom.
8: Sim.
5: Então a gente não vai deixar a bola com eles.
8: Sim.
5: Que nem eles fizeram com a França. O time da França é muito bom, o Mbappé, o Lise, são muito bons? São. Eles só não vão pegar na bola. E foi isso que eles fizeram e ganharam o jogo. Eu acho que eles vão tentar fazer a mesma coisa, eu acho que eles vão conseguir. Eu surtaria 1-0.
8: 1-0.
5: Eles vão. Mas sim, aquele jogo tranquilo, sabe? Até meio chato.
8: Não,
5: eu diria.
8: Tranquilo não vai ser.
5: Eu acho que vai ser.
8: Eu acho que não vai ser chato esse jogo.
5: Eu tô botando minhas fichas. 1-0, acho que a Espanha vai dominar o jogo na maior parte do tempo. Entendeu?
8: Não vai ser chato, cara, porque vai ter esse time maligno da Argentina jogando.
5: Para de fazer.
8: Não,
5: botar
8: cara.
5: Praga.
8: Mas é porque a gente fala, né? Tem toda essa questão histórica aí fora. Mas não dá, cara. Eles estão jogando muita bola. Eles estão jogando muita bola. Então, tipo assim, a Espanha pode ser que ela faça o que ela fez com a França. Beleza, faz super sentido. Mas se eles não conseguirem fazer, vai ser ataque atrás de ataque da Argentina. Então vai ser um jogo legal de assistir. Entendeu?
5: Eu acho que eles não vão dar chance pra Argentina fazer isso.
8: Tu diz?
5: Acho que não.
8: Não sei.
5: Mas enfim.
8: Eu tô entre 2-1 ou 3-2. 2-1 ou 3-2.
5: Então vamos ver. E eu vou de 1-0 pra Espanha. Então... nos desejem sorte.
8: Segunda-feira a gente vê.
5: Olha só quem mais tá aqui com a gente. A Nani mandou que a Espanha vai ganhar 3-1. Ah, boa, ela não tinha dado.
8: Opa, ela só falou Espanha.
5: Não, mas é que ela não tinha deixado claro pra quem que ela tava torcendo, né?
8: Ah, tá.
5: Daí agora ela falou que vai ser pra Espanha. 3-1, beleza. Olha só quem mais tá aqui com a gente. Alessandra do Santerezinha, meu palpite é 2-1 pra Argentina. Não, que
8: Argentina,
5: meu
8: Alessandra.
5: Deus. Brincadeira, mas obrigado pela sua mensagem.
8: Obrigado,
5: viu?
8: Pela participação.
5: E eu queria, antes da gente finalizar aqui nosso programa, desde 2014, agora já aproveitando que essa Copa tá...
8: Foi direto na ferida.
5: Não, já aproveitando que essa Copa tá se finalizando, eu queria saber, desde 2014, 2014, 2018, 2022 e 2026, qual que seria o ranking, assim, das melhores Copas pra você, Letícia?
8: É que, pô, 2014 a gente chegou na semi, né? Mas aí veio 7-1 pra acabar com tudo. Ah, cara, faz o teu ranking primeiro aí, porque eu sou péssima.
5: Olha, eu diria, pra mim a melhor foi 2018.
8: Aquela que a gente caiu pra Bélgica, né?
5: Exatamente. Depois, 2022, que perdemos pra Croácia, mas que foi um pouquinho mais sofrida, né?
8: Sim.
5: Porque na Bélgica a gente ainda caiu atirando, né? Perdemos ali no tempo normal, digamos assim. Até tentamos fazer um gol, foi 2-1, acho que o jogo que terminou. Mas não conseguimos empatar e tudo mais. Então foi ali mais... honroso, digamos assim.
8: Sim.
5: A Croácia já não, a gente perdeu nos pênaltis, né? O Rodrigo batendo o primeiro pênalti.
8: E ainda a gente teve esperança, né?
5: Marquinhos
8: contra a Croácia,
5: perdendo,
8: né?
5: Pênaltis, o Neymar fazendo aquele gol antológico, né?
8: Aquele no finalzinho, cara.
5: Exatamente, então foi doído também. Daí tivemos, daí eu acho que vem 2026, que eu acho que foi assim, tirando o 7-1, acho que foi a eliminação mais vergonhosa do Brasil nesse século, eu diria. E depois, em último, vem, obviamente, o 7-1, porque não tem como comparar, né?
8: Não tem, né? Não tem. Eu acho... mas, assim, é aquele mesmo caso, né? Tipo, a gente chegou na semi, mas teve o 7-1 que acabou com... Que não tem como tu botar a Copa de 2014 em qualquer outro lugar no seu último depois de 7-1. Mas eu acho que eu concordo contigo. Mas é aquele ponto, né? Aí foi 2018, que é top 1. A melhor Bélgica de todos os tempos. Depois aí a gente pega a Croácia.
5: Melhor Croácia de todos os tempos.
8: Melhor Croácia de todos os tempos. Não é nem desculpa, a gente sabe que é de fato. Esse ano, a melhor Noruega de todos os tempos. Olha quanto tempo que a Noruega não jogava um mata-mata, não jogava uma Copa do Mundo, enfim.
5: 2030 a gente pega
8: o melhor Uzbequistão de
5: 32
8: todos
5: os... avos de final. Melhor Azerbaijão de todos os tempos. O Brasil é um time assim que tem uma sorte que eu penso, meu Deus do céu, é assim.
8: Por isso
5: uma
8: que
5: coisa
8: eu digo, cara, né? O Maradona tá operando lá pra Argentina e o Pelé tá fazendo o quê?
5: Dormindo.
8: O Pelé tá dormindo no céu, cara? Ô, vamos, cara. 2030 já tá aí. Exatamente. Começa a te planejar.
5: Exatamente. Inclusive, eu tava até mostrando pra Letícia aqui, né? Um caso que aconteceu em 94, na Copa do Mundo de 1994, que foi a última Copa do Mundo do Maradona.
8: Sim.
5: É, e foi ali um caso bem engraçado, até inusitado. Maradona ali, se não me engano, na fase de grupos contra a Grécia, fez um gol que todo mundo comemorou muito e tudo mais. E o pessoal me falou, meu Deus, Maradona tá de volta. Nossa senhora, agora não tem pra ninguém. Agora o Maradona...
8: Comeback.
5: É o comeback. I'm back, né? Como dizia o Cristiano Ronaldo. Daí, depois desse jogo, pegaram o Maradona. Vamos fazer xixi no potinho lá?
8: Vamos fazer um xixizinho?
5: Vamos fazer um xixizinho no potinho? E foram pegar ali que ele tava usando uns...
8: Tem aquela música do Vampiro Doidão, já ouvi-se?
5: Vampiro Doidão? Não sei.
8: Diego Maradona joga na Argentina, não sabe se é craque.
5: Tá.
8: Ou ainda.
5: Exatamente. Daí foi pego ali no doping, usando aí entorpecentes ilícitos.
8: É.
5: Entendeu? Colombianos.
8: Botou no do colombiano.
5: Botou no do Pablo Escobar, né? E daí ele acabou sendo expulso da Copa, né? Nunca mais jogou uma Copa do Mundo na vida. E a Argentina depois disso perdeu.
8: Quantos ele tinha nessa época, será?
5: Posso pegar aqui a informação pra vocês, mas eu não sei, devia ter.
8: Vai, né? Enquanto isso eu fico aqui fazendo docinha. Mas porque, pô, ser expulso da Copa, cara, tu nunca mais poder jogar uma Copa.
5: Ah, ele já tinha 33 anos.
8: Ah,
5: ele
8: já.
5: Já era, na época era bem velho, né? Na época.
8: O pessoal aposentava cedo,
5: sim,
8: né?
5: Sim, aham. Então já era assim a última Copa. Muita gente já dizia que 90 tinha sido a última Copa dele.
8: Uhum.
5: E daí, mas ele foi jogar em 94, conseguiu fazer. Se tu ver a comemoração do gol, dá pra ver claramente
8: que o cara
5: na cara
8: tava...
5: dele. Que ele não tava puro. Não tava puro. Mas olha só. Então, pra vocês verem, né, a fama.
8: Puro.
5: Todo mundo que tá torcendo pra Argentina aí, pra vocês verem a fama dos argentinos, né?
8: Ele só é coisa boa, né?
5: Sem contar o que eles ganharam, que eles ganharam com um gol de mão do Maradona, né? La mano de Dios. Então, assim, é um time íntegro, né?
8: Não, um time. Olha.
5: Exatamente, mas olha só, quem tá mandando aqui pra gente, o Lucas, participando aqui conosco, mandou que a seleção brasileira na Copa tá parecendo o time argentino na Libertadores, só perdendo.
8: É isso aí.
5: Verdade.
8: Uma excelente comparação.
5: O Independente, né, que é o maior ganhador da Libertadores da história.
8: Faz quanto tempo que eles não ganham nada?
5: Uns 60 anos.
8: É.
5: Olha só. Se o Lucas mandou aqui, ó, que se o Maradona foi pro céu, então tem uma vaga pra mim também.
8: Eu não queria falar nada, né, Lucas? Não sou eu aqui que vou julgar alguém.
5: Exatamente. A Gisele Roncalli mandou ali no nosso Instagram que vai dar 3-2 pra Espanha e vai ser pau a pau esse jogo. Pois é, quem sabe, viu?
8: Eu também tô achando.
5: Tem tudo
8: que vai
5: pra ser um
8: bem
5: jogo bem, bem emocionante.
8: Ai, por favor, né? Os deuses do futebol que façam uma final bonita, né? Pelo menos pro brasileiro assistir um jogo de qualidade antes de voltar ao Brasileirão.
5: Mas eu não quero que a gente ganhe, pelo amor de Deus.
8: Não, beleza, também acho que não vou dizer ninguém quer, porque alguns ouvintes já mandaram mensagem aqui que querem, né? Mas a grande maioria não quer. Mas eu quero um jogo bonito, cara, porque logo depois, em seguida, eu vou ter que assistir Vitória e Remo. Aí...
5: Mirassol contra... Red Bull Bragantino.
8: Aí é osso. Aí é complicado. Vou ver o Santos.
5: Fantástico.
8: O Santos aí, eu preciso de um alívio, né? Ver um jogo bonito, num estádio bonito.
5: Exatamente.
8: Num campo bonito. Então, por favor, que domingo seja um jogaço, né? Um jogo bonito, mas que a Espanha no fim leve.
5: Muito bem.
8: Antes de voltar pra taquada.
5: Muito bem. Então, vamos finalizando nosso Fora da Curva. Nessa sexta-feira, nosso querido Marcelo já está aqui conosco. Vai comandar aí o show da 89. Se ele quiser sentar também. Se ele não quiser sentar, aí a gente...
8: Ó, o Valmir mandou no Whats. 2-0 Argentina. Valmir
5: mandou que vai dar 2-0 pra Argentina. O...
8: Júnior.
5: O Júnior mandou aqui que vai dar 1-1. E nos pênaltis a Espanha ganha.
8: Cara, não sei aí, eu não quero pênalti porque aquele goleiro da Argentina é um psicopata.
5: Mas o Marcelo já tá aqui com a gente, tudo bom, Marcelo? E eu aí, queria saber cara? De você, qual que é o seu palpite pra final da Copa do Mundo?
7: Espanha, né? 2-0 pra Espanha.
8: 2-0? Tu diz que a Argentina vai fazer um golzinho?
7: Não.
8: Com Messi inspirado do jeito que tá?
7: Dessa vez não, a Espanha eu acho que é mais time que a Argentina.
8: Então tá bom,
5: olha
8: então.
5: Só então,
8: Deus
5: fica
8: te
5: aí
8: ouça.
5: O palpite do Marcelo que vai comandar o show da 89 pra vocês.
8: Prêmios
5: inclusive,
8: hoje, né?
5: Um prêmio bom, né?
7: Um prêmio top, né? 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
5: 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Participando aqui do show da 89.
7: Participando, né? Cantarolando, né? O jingle da Granet, que
8: exatamente.
7: Tá aí. Que
8: tu tem que cantar o jingle,
7: acho que tem,
8: tá
7: no, na pastinha ali, parceiros, dá uma olhadinha ali.
8: Então ressalta aí, isso aí, é bem importante, tá? A menina do marketing tá aqui, estou falando pra vocês.
7: A galera tem que cantar só um refrãozinho, na verdade, né?
8: Não adianta só mandar, quero participar da promoção e não cantar, tem que cantar.
7: Isso, vai botar um pedacinho pra vocês.
5: Exatamente,
7: aí.
5: Pra vocês participarem, né? Vocês têm que, é claro, esse hit aqui da Granet, que vocês já ouviram, que vocês com certeza já estão aí com o refrãozinho.
8: Na ponta da língua, né?
5: Exatamente. Entendeu? Então você tem que participar aí cantando essa música. Pode cantar só o refrão,
8: um
5: né?
8: Pedacinho.
7: Alô, gerente da Granet. A galera mandou ver ontem, teve alguns, né?
8: Só cantar um pedacinho e tá participando, tá?
5: Exatamente. Então, pra você participar, já mande seu áudio aqui no nosso telefone 479-8823-0738, cantando o refrão dessa música aqui, ó. Aumenta o som pra você ficar ligadinho. Ah!

0: Muito bem, então mande um áudio pra gente aqui no nosso WhatsApp cantando o refrão dessa música que você vai estar participando há um ano de internet grátis. E não é só um ano, né? Não é só hoje, nessa sexta-feira, que tem prêmio bom. É claro que sexta-feira é um prêmio especial, né? Um ano de internet grátis, 12 meses aí que você vai precisar. Tira essa continha aí do seu bolso, daquela aliviada. Meu Deus do céu, mas também temos aí kit churrasco rolando na programação. Temos.
1: Na terça tem pizza.
0: Pizza gigante do. Também.
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0: tá? Patrocina aí pra vocês. 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
0: 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Então, eu, se fosse vocês, todos os dias acompanhavam o show da 89 aqui na 89 com 89 FM com o Marcelo aqui até às 6 da tarde, certo? Então tem muito tempo o pessoal participando, né?
1: Bastante tempo. E amanhã, aquela programação, né? Amanhã estaremos na LCR, né?
2: LCR Motos.
1: Pit Stop, eu e minha querida Letícia Reinert. E depois, Flashback 89, né? Pra nós quebrar tudo aqui, pra nós entrar já no clima do sábado, né?
2: É, isso. E vai estar um solzão, né? No sábado,
1: diz. Galera lavando o carro, botando a casa de perna pro ar, né? Faxinando, né?
2: Faxinando a casa. Exatamente. Coloca Flashback no talo.
1: É isso aí.
0: Vambora, Letícia.
2: Vambora, time. É, mais uma vez, muito obrigada aí. Fechou uma semana de Fora da Curva. Obrigado a todo mundo que participou, todo mundo que tava ouvindo aqui com a gente. Segunda-feira é nós de novo.
0: Exatamente. Muito obrigado a todo mundo que acompanhou a gente.
1: Senhor, viu?
0: Muito obrigado, Marcelo. Ótima semana pra você.
1: Semana?
2: É.
0: Vocês também vão ter.
1: Sim.
0: Só vão trabalhar, mas é bom. Sim.
2: Não, tô só concordando com o nosso menino aqui.
0: Mas muito obrigado a todo mundo que acompanhou a gente durante essa semana. E fique ligadinho, não é porque acabou a semana que a 89 FM tem que ficar desligada no seu rádio, né?
2: Jamais.
0: Pode deixar ligado no talo todos os dias, que nem o Marcelo falou, sábado a partir da 1 da tarde, pra todo mundo aí que vai fazer aquele churrasco, aquele almoço em família, lavar o carro e tudo mais. Você pode acessar aí o Flashback 89 FM, muitos clássicos aí, anos 70, 80, 90, muita música boa pra você, no domingo de manhã também, pra todo mundo que curte aí o mundo gaúcho, de rodeio, entendeu? Todas essas tradições do nosso sul do Brasil, temos Pendurado nos Arreios, das 7 ao meio-dia, com o Praguinho Oficial, também, que vai comandar aqui a programação com vocês, fechou? Então é isso aí, muito obrigado a todo mundo. E o Fora da Curva aqui, a gente descansa um pouquinho no final de semana, né?
2: Sim.
0: Até segunda-feira, né? 2 horas, meio-dia, a gente se encontra mais uma vez comentando aí sobre tudo que aconteceu na final da Copa do Mundo, domingo, 4 horas da tarde. Quero todo mundo ligadinho pra segunda-feira, a gente já vinha afiado pra meter o pau em todo mundo, né?
2: Isso aí, lá ele.
0: Muito obrigado, até semana que vem, fui, valeu.
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1: Na 89, 2:09, boa tarde.

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1: Opa, turma, estamos chegando com mais uma edição do Show da 89, edição desta sexta-feira, dia 17 de julho, ano 2026, sexta-feira já, né, início de final de semana, 2:11 da tarde, 24 graus e a temperatura aqui na cidade Coração do Vale. Muito prazer, eu, Marcelo, com muita gratidão e feliz, vou te fazer companhia nessa tarde gostosa de sexta-feira. Pra gente já entrar no embalo aí do final de semana. E claro, você vai participar comigo através do nosso WhatsApp pelo 988230738. Deixar seu beijo, seu abraço e alô pra quem você quiser. E claro, vai estar participando da nossa promoção de hoje, do nosso baita sorteio que vai rolar, que é um ano de internet grátis, oferecimento da Granet, que é o plano máximo ali de 1000 mega full de internet, um ano pra você ter internet à vontade na sua casa, no seu trabalho, enfim, pra você aproveitar muito aí, pra você poder ver seus filmes, séries, fazer jogar, né, galera que joga aí também, aproveitar essa internet de qualidade. Mas pra você ganhar, você tem que cantar essa música aqui, ó, que tá rolando na programação, né, que é o nosso jingle aqui, que é o Alô Gerente da Granet, tá rolando na programação, né, todos os dias. Você tem que sempre ficar ligado, prestar atenção no refrãozinho. Aí você vai cantar pra mim agora aqui, tá, na nossa tarde aqui, vai mandar pelo nosso WhatsApp o refrãozinho dessa música que tá tocando.
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1: Presta atenção aí.

0: Hit.
1: É isso aí, esse refrãozinho aí que você tem que cantar pra mim e me mandar aqui no 988230738 pra concorrer esse um ano de internet grátis. Tá valendo a partir de agora, boa sorte pra você, fechou? Então é isso, né, minha gente? Vamos começar então o programa mais show do seu rádio nessa sexta-feira. Danilo e Davi, boa tarde pra você.

0: Luciano.
1: Fala, Zezé.
0: Rapaz, hoje eu tô afim de ferver no sol, viu?
1: Eu também tô nessa, Zezé.
0: Mas só nós dois?
1: Não, Luciano.
0: Tá aqui comigo hoje a galera Felicidade, rapaz.

Arnaldo, caminhonete inteira, participação de Rio Negro e Solimões. Pra fechar a primeira sequência aqui do nosso programa, intervalo é bem rapidinho, na volta previsão do tempo, pra você saber como é que vai ficar aí pro final de semana. Rapidinho, eu volto já.

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2: Na 89, 2:30.

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1: Muito bem, vamos saber então detalhes do tempo para esse final de semana. Chega mais, Peter Schauer, boa tarde.
2: Boa tarde. Uma tarde bem aproveitável, com tempo bom, tempo seco e com temperatura em elevação. Máximas previstas em torno aí dos 25, 28 graus. Os ventos sopram com intensidade fraca moderada de norte a nordeste e com algumas rajadas que variam entre seus 10 a 30 km por hora. Pontualmente, um outro local pode até ter rajadas próximas aí dos 50 km por hora. A tendência é que nós mantenhamos o domínio do tempo bom, tempo firme ao longo desse sábado, domingo, segunda e terça-feira, com temperaturas altas para os padrões aí para a época do ano, com máximas em torno acima dos 30 graus. E tem indicativo aí para ter a ocorrência de algumas pancadas com trovoadas e até mesmo a formação de alguns temporais ao longo da terça-noite, quarta, quinta, sexta que vem. Peter Schauer, meteorologista, com a previsão do tempo.
1: Valeu, Peter. Obrigado pelas informações. Segunda-feira ele tá de volta aqui na programação. Panda.

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8: Na 89, 14 minutos para as 3.
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8: Tamo de volta com o nosso show da 89 para todo o Vale do Itajaí, litoral norte catarinense. Nessa tarde gostosa de sexta-feira, 24 graus temperatura, até tá esquentou um pouquinho, né? Tá maravilhosa a temperatura, tá muito agradável. 988-230738. Hoje tá todo mundo concorrendo a um ano de internet grátis. 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Deixa eu ver o primeiro áudio que chegou por aqui, vamos ver se tem cantoria. Boa tarde.
10: Alô, gerente da Granet, opa, diz aí qual o melhor plano de internet pra assistir. Sabrina Martins do Barracão, ligadinha na Rádio Top, sextou. Quero participar do sorteio do ano de internet grátis. Beijos.
8: Beijo, Sabrina. Boa sorte, mandou bem aí, tá valendo. Boa sorte no sorteio, beijão, tá?
11: Ilza Maria, bairro Figueira. Alô, cliente da Granet, diz aí, qual o melhor plano da internet pra assistir a minissérie o futebol sem travar e a novela da patroa não pode faltar.
8: Tá bom.
11: Alô, cliente da Granet.
8: Tá valendo.
11: Alô, cliente da Granet.
8: Tá bom, tá valendo. Que vale a intenção, viu, Isabel? A sorte pra você tá participando do sorteio. Quem mais tá por aqui? Rosália Krieger, do Gaspar Mirim. Valeu, Rosália, beijo pra você. Deixa eu ver, chegou mais um áudio. Olha, na verdade, dois, né? Deixa eu conferir aqui.
12: Boa tarde, Marcelo. Sextou.
8: Boa tarde.
12: Ótima sexta-feira pra você e pra todos nós. Aqui, Elaine do Poço Grande. Eu quero participar desse sorteio top aí de hoje da Granete. Manda esse prêmio pra mim pra fechar o final de semana. Beijo.
8: Beijo, quero ver.
12: Alô, gerente da Granete, diz aí, qual o melhor plano de internet pra assistir filme, série, futebol sem travar? A novela da patroa não pode faltar. Alô, gerente da Granete, manda esse prêmio top aí pra mim.
8: Valeu, Elaine, beijo pra você, mandou bem, boa sorte no sorteio. 988230738, faça como esses ouvintes aí, prepara o teu gogó, canta esse refrãozinho e manda pra cá que eu vou estar te esperando pra concorrer aí um ano de internet grátis, oferecimento da Granet. Turma do Pagode.

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1: A dupla Kaique e Felipe apresentam Rolê Perfeito ao lado de Country Beach. É isso aí. Essa faixa, né, que chegou aí todas as plataformas digitais na última semana, é um grande sucesso aí de Mente Sã também em parceria. Depois, né, desse grande sucesso, melhor dizendo, Mente Sã, que é a música também deles em parceria com Luan Santana, que já ultrapassa 20 milhões de streams e figura nas 50 músicas mais ouvidas do país. Kaique e Felipe dão sequência aos lançamentos do DVD Origens. E aí também, né, a dupla disponibilizou em todas as plataformas digitais a inédita Rolê Perfeito, em parceria com o Country Beat, que é uma mistura de sertanejo, da dupla identidade, né, animada do Country Beat, que sempre faz, né? E a faixa traz energia dos chamados automotivos, as festas dos encontros entre amigos, prometendo conquistar o público com um refrão marcante e identificável. Tá aí, então, nova parceria aí de Kaique e Felipe com Country Beat. Intervalinho bem rapidinho, pegar um cafezinho e volto já. Show.
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1: 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Boa sexta-feira.

0: Estamos de volta com o nosso show da 89 desta sexta-feira, sexta-fire, né? Em clima já de final de semana, todo mundo mais empolgado, trabalhando com mais animação, né? Muita gente vai trabalhar amanhã também, mas também não dá nada, né, gente? É final de semana, é sabadão. E claro, você continua sintonizado com a gente nos 89.7 no FM, no Sonzão, no Dial, né? Nas antenas aí, na antena da nossa querida 89 aí, que tá ecoando e toda Gaspar, todo o Vale do Itajaí, litoral norte catarinense também. 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No mundo inteiro você consegue ouvir 89FM. 988-23-0738, a galera querendo um ano de internet grátis da Granet. Eu quero saber se a galera tá com o gogó afiado aí, se tá cantando mesmo, tá mandando ver. Vamos lá, chegou um áudio por aqui. Boa tarde.
1: Boa tarde, Marcelo. Aqui é a Jéssica do Barracão. Quero participar do sorteio.
0: Uhum.
1: Mandou um abraço pra galerinha. Estamos trabalhando ligado na Rádio 89. Quero participar do sorteio da Granet. Alô, gerente da Granet, diz aí, qual o melhor plano da internet pra assistir filmes, séries, futebol sem travar? A novela da patroa não pode faltar. Alô, gerente da Granet.
0: Boa, minha querida. Boa, boa, Jéssica. Mandou muito bem. Um abraço pra você e toda a galerinha que tá trabalhando contigo aí nesta tarde gostosa de sexta-feira. Obrigado sempre pela sintonia com 89. Boa sorte no sorteio. Quem mais mandou um áudio pra mim por aqui? Vamos ver.
2: 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Qual o melhor preço de internet pra assistir filme, série, futebol sem travar? A novelinha da patroa não pode faltar, nem o meu desenho sem travar.
3: Manda pra nós, tio Marcelo, Maitê tá na expectativa de não travar mais nem os desenhos dela.
0: Beijo! Obrigado pelo carinho, viu? Quem mandou foi a Amanda junto com a sua filhota. Boa sorte no sorteio, titio Marcelo promete que vai torcer muito, tá bom? Vou ficar na torcida pra você ganhar. Boa sorte aí, tá? Quem mais?
4: Boa tarde, Marcelo. Quero participar aí do sorteio da Granet aí. Alô, gerente da Granet, diz aí, qual a melhor plano pra, de internet pra investir? 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Manda pra mim isso aqui do Barracão, meu nome é Gisiele.
0: Valeu,
4: alô,
0: Gisiele.
4: Gerente da Granet.
0: Valeu, Gisiele, beijo pra você, boa sorte. Todo mundo afiado, hein? Todo mundo mandando ver aqui e querendo um ano de internet grátis, oferecimento da Granet. 988-230738. Continua mandando a sua mensagem, o seu áudio por aqui. O sorteio vai ser no finalzinho do nosso programa, pertinho das 6. Murilo Rufi.

Mike e Rodrigo, te perdi pros paledão. Fechando mais uma sequência por aqui. 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Inclusive, amanhã tem pit stop da 89 na LCR. Eu estarei por lá juntamente com a minha querida amiga Letícia Reinerte. Estaremos fazendo cobertura completa nas nossas redes sociais, no Instagram e também flashes ao vivo na programação. Intervalo bem rapidinho, volto já.

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3: 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Na 89, 3:31.
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3: Felipe Araújo.
5: 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Quero ter uma palavrinha.

0: Bom Binote, número chato. Intervalinho, a gente volta já.
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10: Na 89, 3:48.

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1: Hora da gente recordar um grande clássico aqui na programação. Bom, a gente vai pra 1990 e, na verdade, 1999. Bed of Alone é um clássico estilo Eurodance pelo grupo holandês Alice DJ. Mas, na verdade, começou em 1997 com uma batida instrumental pelo DJ Jürgen. E os produtores aí, né, que acionaram a voz icônica de Judith Pronick e a música se tornou um grande sucesso mundial. Essa batida é muito legal e já é pra gente entrar no clima, né? De esquenta, fazer um esquenta pro Flashback 89 que rola amanhã a partir da 1 da tarde aqui na programação da 89. Amanhã todo mundo comigo aqui, hein? Pra gente curtir essa sonzeira e outras mais por aqui.

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0: Mercury Beach, quem que tá? Participação da boiadeira Ana Castela. Eu quero saber quem é que tá mandando áudio pra cá pra concorrer à internet um ano da Granete, hein? Tô te aguardando, viu? 988230738. Quem é que tá mandando áudio aí? Cantarolando, mandando ver. Intervalo comercial bem rapidinho. Volto já.
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0: Na 89, 4 e 3.
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0: Tamo de volta.
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0: Seguimos por aqui com o programa mais show do seu rádio pra Gaspar e todo o Vale do Itajaí. A galera participando pelo 988230738. Todo mundo querendo um ano de internet grátis. 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Mandando, veio aí cantando jingle, gerente da Granet, aí o refrãozinho, né, cantando um pedaço. Tem gente que tá cantando um pouquinho mais até, tá mandando ver no gogó. Deixa eu ver os áudios que estão chegando por aqui. Chegaram alguns, vamos ouvi-la, boa tarde.
10: Boa tarde, Marcelo, sou a Albertina aqui do Barracão. Quero participar do sorteio aí da Granet. Alô, gerente da Granet, diz aí, qual é o melhor plano de internet pra investir? Filme, série, futebol, sem travar. Alô, Granet!
0: Valeu, minha querida. Tá participando, Albertina. Beijo pra você. Boa sorte. Fala, dona Helena. Boa tarde.
11: Boa tarde, Marcelinho. Tudo bom com você?
0: Tudo bem. Melhor agora falando com você. Beijo, minha querida. Obrigado pelo carinho. Quem mais tá por aqui?
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0: Valeu, Carla. Beijo pra você. Boa sorte no sorteio. A Carla do bairro Figueira mandou ver. Meu amigo Guilherme Sábio diz que tá por aqui amanhã. Marcelão, amanhã é flashback. É, meu querido, amanhã é flashback. A partir da 1 da tarde, o melhor dos anos 80, 90 e 2000. Só sonzeira pra gente curtir amanhã. Quem mais tá por aqui?
13: Boa tarde, Marcelo. Sou tarde. O Gilmar aqui do Bairro Barracão. Quero participar do sorteio da Granet. Alô, gerente da Granet, diz aí, qual o melhor plano de internet pra investir?
0: Tá bom, beleza, meu querido Gilmar, tá participando, mandou, vem aí, 988-230738, prepara o teu gogó, a cantoria, e aí você vai estar concorrendo a esse jingle, né, esse pedacinho que a galera tá cantando há um ano de internet grátis, oferecimento da Granet. O fenômeno do sertanejo, ela, Mariana Fagundes.
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0: do pecado, com a participação dela, Simone Mendes. Mais uma sequência que vai ficando por aqui. Vamos às informações agora no mundo da música.
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0: Seguinte, a dupla Fred e Fabrício lançam DVD completo Sertanejo Respira e vivem a melhor fase da carreira. O projeto, que chegou agora na última semana, prova de resistência e consolida a grande fase da dupla no sertanejo romântico. Após se apresentarem para 70 mil pessoas em Goiânia, Fred e Fabrício lançaram na quinta-feira o DVD Sertanejo Respira. O projeto que marca o melhor momento da carreira da dupla e aí reforça também, né, o nome dos artistas entre os principais representantes da nova geração do sertanejo romântico e raiz também, né? Vivendo uma fase de crescimento expressivo, principalmente nas plataformas digitais, os artistas chegam com um novo bloco de músicas inéditas, embalados pelo sucesso Te Amar é Meu Talento, faixa que atualmente ocupa a sexta posição no top 50 ali do Spotify Brasil e também nas rádios é uma das músicas mais pedidas. A inédita Prova de Resistência também se torna a aposta do último lançamento do projeto e traz uma narrativa intensa sobre abrir mão de uma atração por consciência, né? E também, mesmo tempo, havendo sentimento em prol de preservar a família. Então tá aí, né? A dupla Fred e Fabrício se movimentando no mercado da música, nas plataformas e nas rádios também. Intervalinho rapidinho, volto já.
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3: Na 89, 4 e 23.
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3: Show da 89 de volta aqui na sua Rádio Top. 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Felipe e Rodrigo.

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1: Na 89, 18 minutos para as 5.

0: Bruno Ruffi, atriz demais, participação de Bruno Rosa, pra fechar mais um, uma sequência, né, mais um bloquinho por aqui, intervalo comercial, a gente vai entrar na última hora do show da 89, volto já.
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6: Na 89, um minuto para as 5. 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

0: Estamos de volta com o nosso show da 89 para todo o Vale do Itajaí, litoral norte catarinense. Entramos na última hora, reta final de programa, mas dá tempo de você participar ainda através do nosso 988-230738. É o WhatsApp da sua rádio top para você mandar ver no gogó aí, todo mundo cantando, participando e cantando o jingle da Granete. Alô, gerente da Granete. E aí você tá concorrendo a um ano de internet grátis. É bom ou não é? Hã? É uma maravilha, né, gente? Pensa só, 1000 mega full, né? Internet fibra aí de qualidade com 2 modems, enfim. É um pacotão completo que só poderia ser aí uma parceria entre a Galanete e 89 FM. E você tá concorrendo, mas tem que mandar ver no gogó aí. Eu quero saber da galerinha, se a galerinha tá mandando aí. Chegou uns áudios por aqui. Deixa eu ver quem é que mandou pra mim aqui, vamos ver.
1: Oi, Marcelo, tá aí da margem esquerda. Oi, quero participar do sorteio da Granete. Alô, gerente da Granete, diz aí qual o melhor de plano na internet pra assistir. Manda esse prêmio aí pra mim.
0: Valeu, Thay, tá participando, beijo pra você, boa sorte. Quem mais? A Daiane do Bela Vista tá por aqui. Valeu, Daiane, beijo pra você. Chegou um áudio, vamos ver.
2: Boa tarde, Marcelo, aqui é o Celso do Barracão. Eu queria participar do sorteio da Granete aí. Alô, gerente da Granete, diz aí, qual o melhor plano de internet pra assistir filme, série, futebol sem travar? A novela da Patroa também não pode faltar. Alô, Marcelo, manda pra nós aí que eu tenho que cantar no banheiro, ó, meu céu.
0: Eita, nós, fala aí, meu querido Celso, tá cantando aí? Continua cantando no banheiro, então, né? Ensaiando também. Valeu, meu querido. Boa sorte no sorteio, que vale a intenção. Quem mais tá por aqui mandando mensagem, áudio, né? A galera tá cantando aí. Vamos afinar o gogó, gente.
3: Alô, gerente da Granete, diz aí. É a Fabiana do Santo Terezinho, que você comprou esse ano grátis de internet.
0: Valeu, Fabiana. Beijo, boa sorte.
4: E Marcelo, aqui é o Edson do Bairro 7. Eu quero participar do sorteio. Já vou avisando que não tenho o dom de cantar. O meu dom é costurar mesmo. Então vai lá. Alô, gerente da Granete, diz aí, qual é o melhor plano pra assistir?
0: Valeu, meu querido, tá valendo, tá participando. Boa sorte e abraço, meu caro.
5: Alô, Granete.
0: Hã?
5: Alô, Granete.
0: Alô, Granete. Quem que mandou isso aqui pra mim foi a Radija, né? Provavelmente deve ter sido aí uma das crianças aí. Tio Marcelo vai ficar na torcida, tá bom? Um beijo.
6: Alô, gerente da Granete. Quanto
0: ai, ai, ai. Ó,
6: alô, gerente direitinho da Granete, diz aí, qual o melhor plano de internet pra investir?
7: Alô, pessoal da Granete, aqui quem fala é a Amanda. Eu gostaria de passar para o sorteio. A minha internet é a Granete.
0: Quem mais tá por aqui? Tem que cantar o jingle, gente. Não adianta só falar a frase, tá? Tem que cantar, tem que fazer como a galera tá fazendo por aqui, mandando o áudio, cantando o jingle da Granete.
8: Alô, gerente da Granete, eu preciso...
0: Ai, ai, ai, ai, ai,
8: da internet.
0: Vamos prestar atenção, homem.
8: Quero ver o jogo da
0: presta
8: Copa.
0: Presta atenção aí.
9: Boa tarde, Marcela, Adriana do Bairro 7. Quero participar do sorteio da Granete. Vamos lá. Alô, gerente da Granete, diz aí, qual o melhor plano pra assistir? Beijo, bom final de semana.
0: Beijo, bom final de semana. É isso aí, é isso aí. Tem que mandar certinho, pelo menos o jingle aí, pra que a galera consiga entender, né, gente? Isso aí tem que ficar bem claro aí, senão os ouvintes não conseguem ouvir, né? Léo Balbinotti.

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1: Boa tarde.
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1: Na 89, 5 e 24. Voltamos por aqui com o nosso show da 89. A galerinha continua participando, mandando áudio, preparando aí, né? Afinando o gogó pra participar do sorteio de um ano da Granet, um ano de internet grátis. Deixa eu ver mais um áudio que chegou por aqui. Vamos colocar no ar. Boa tarde.
2: Boa tarde, Marcelo. Aqui é a Tânia de Souza da Bateias. E eu quero participar do sorteio da Granet. Alô, gerente da Granet, diz aí. Qual o plano de internet para assistir? Quero participar do sorteio.
1: Beleza,
2: manda
1: tá
2: esse
1: participando.
2: Plano para mim. Ótimo final de semana para todos. Beijo.
1: Beijo. Ótimo final de semana para você também. Boa sorte.
3: Alô, gerente da Granet, me diz aí qual o melhor plano de internet para assistir?
1: Beijo, Maricem Miller. Obrigado pelo carinho, pela sintonia. Tá participando aí do um ano de internet da Granet, né? O mega, um mega full, né? É o mais top, viu? O pacote mais completão aí pra você aproveitar. Dá tempo ainda pra você mandar seu áudiozinho aqui cantando o jingle da Granet. 988-230738. Tô aguardando a tua participação na reta final do nosso programa. Natan.

História verdadeira, meu compadre.

0: Pra gente encerrar muito bem esse bloquinho penúltimo do nosso programa de hoje, Dennis DJ joga o copo pro alto pra entrar no clima do final de semana. Participação dele, né? O bruxo Ronaldinho Gaúcho.
1: Valeu, galera!
0: É isso aí, vamos pro intervalo comercial bem rapidinho e a gente volta com as últimas de hoje, não sai daí.

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1: Na 89, 20 minutos para as 6.
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1: Fica ligadinho aí que já já eu venho com o sorteio, hein?

0: ISL Tantão. Pra fechar todas, pra gente passar régua, né, nesse show da 89 de sexta-feira, Sexta Fire. É, pra muitos, o início de um final de semana, né?
1: Festa de peão, garota boa assim, só em festa de peão.
0: Vamos ao que interessa, meu povo.
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0: Muito obrigado a todos vocês que mandaram ver, cantaram aí o jingle da Granete, alô gerente da Granete, afinaram aí o gogó, uns cantaram direitinho, outros meio atrapalhado, mas não importa. O importante é a tua intenção, você querer participar com a gente aqui no nosso programa. Bom, vamos lá para o sorteio, quem será que vai levar um ano de internet grátis da Granete? 1000 mega full, não é qualquer coisa, viu? Pode comemorar, você saiu o sorteio por aqui, do telefone 479-9752, final 22, foi a Carla do bairro Figueira, parabéns Carla, levou um ano de internet grátis da Granete, que sensacional, hein? Pra poder aí assistir jogos, séries, filmes, né? Também usar a tua internet aí na tua casa pra quando você precisar baixar alguma coisa, escutar uma boa música, escutar a 89 também, claro, pela internet. Isso é muito importante. Pra você que não ganhou, não fica triste. O Clayton tá chegando por aqui com 89 na pista. Vai ter mais prêmio, vai ter mais música boa e ele vai te deixar numa ótima companhia, né? Numa companhia do Clayton nessa noite de sexta-feira, já pra fazer o esquenta pro final de semana. Gente, eu vou ficando por aqui. O Marcelo, me despeço. Volto amanhã de manhã, tem Pit Stop na LCR Motos, eu e a minha querida Letícia Rinetti estaremos por lá, flashes ao vivo na programação, conteúdo também nas nossas redes sociais lá no 89 FMSC, você pode acompanhar tudo por lá e logo depois, à 1 da tarde, eu chego com tudo por aqui com mais uma edição do Flashback 89 pra gente celebrar o final de semana, o sabadão, fazer aquele teu esquenta. Pra quem vai pegar um flashback, aliás, vai ter flashback aqui em Gaspar nesse final de semana, vai ter em Blumenau, muitos lugares com flashback bom amanhã e final de semana de calor, olha, é o clima e tudo a favor, né, conspirando a favor pra você entrar nesse clima do flashback 89, então você faz o teu esquenta amanhã aqui na 89 FM, tá bom? Beijo no coração, gente. Ótima noite de sexta-feira. Se beber, não dirija. Juízo. E até amanhã. Tchau.
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0: Hora certa, 89 na pista, 18 horas ou 6 horas.
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1: Já estamos no ar e ao vivo aqui na 89. 89 na pista está apenas nos seus momentos iniciais. E exatamente no divisor de águas entre a tarde e a noite, nós começamos a fazer um novo ritmo, a conduzir você lentamente, tranquilamente para um ótimo final de semana, regado a boa música, a boas participações, participações simpáticas. Você que faz o resumo da ópera dessa semana, positivo, mais ou menos, Ótimo saber que nós estamos aqui também muito bem acompanhados, além da tua companhia, da minha companhia, nós estamos também com Binos Lanches, é claro. 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

Já estamos comemorando, claro, comemorando que é sexta-feira, comemorando também que é hoje dia 17 de julho, é dia do teu aniversário, comemorando também é um dia que marca a longa existência, ou não, uma trajetória melhor, uma trajetória entre duas pessoas, você e ela, é. Combinaram muito bem, consolidaram o relacionamento e estão felizes aí, claro. Se atualizaram com o passar do tempo, se atualizaram de tal forma que todas as transformações da tua personalidade e da dela continuam combinando até hoje. Feliz casamento para você que continua aí, feliz da vida e ligado também no nosso 89 na pista. Falando em comemoração, empolguei. Brilha só um dia de comemorar, Tordilho Negro, que não pode faltar, é um clássico que sempre está presente no repertório do nosso 89 na pista. Com eles, os Serranos, viu, seu Pause e Mari Pause e o casal. Falando em casal, está aí um exemplo de um casal que tem um relacionamento sólido, porque sabe que é preciso que haja essa atualização, esse jogo de cintura. Enfim, você fica ou vai? Ficamos por aqui, é claro, não ficamos na pista. Tiaguinho, feliz da vida, ele que também quer dar esse passo especialíssimo pra casar contigo. É, sexta-feira à noite e o nosso hino oficial de todas as sextas-feiras aqui no nosso 89 na pista. 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
3: Seis horas e 34 minutos no 89 na pista.
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3: 89 na pista, 16 graus de temperatura. Estamos com 6:34. Meu nome é Cleiton. O nosso 89 na pista está apenas nos acordes iniciais, mas já podemos adiantar que no final do programa, ou seja, nas 9 badaladas, no Grand Finale, nós sortearemos para você alguns presentes, alguns brindes. Aqui eu, sinceramente, eu tenho que dizer que eu não lembro mais quais eram os prêmios que seriam sorteados hoje. Eu estou simplesmente assim, a impressão que a memória está limpa. É, eu não lembro, mas posso dizer assim, eu vou tentar até o final do programa lembrar, tá bom? Combinado? Até o final do programa. Brincadeirinha, bebê, brincadeirinha. É. Sim, vamos sortear. Vamos sortear no final do programa de hoje uma carga de gás da Gás Camargo. Oba! Aê! Vamos sortear também 2 pastéis, mais um caldo de cana de 400 ml da Parada Nota 10. Vamos sortear também um sabão em pó da marca Girando Sol, devidamente acompanhado de um amaciante da marca IP. Presentão da loja Rabi. Aê! Esses serão os presentes dessa noite. Quase te peguei, hein? Boa noite pra você. Boa noite, amigos. Boa noite pela simpatia. Ótimo saber que nós estamos aqui novamente. Everaldo do Gaspar Mirim mandando música, pedindo música. Olha, as próximas músicas vão todas para o Gaspar Mirim, para o Everaldo também, para quem está te acompanhando aí, está ao teu lado. Vamos ter Sorriso Lindo, vamos ter Tiempre Tiempre. Aqui de Abelha vem aí com um ritmo de iê, iê, iê que vocês vão gostar. Pode se garantir. Abraços, amigos! Quem mais aqui? Quem tá chegando? Um áudio chegando aqui pelo 988230738.
5: Boa noite, Cleiton. Boa noite. Fernandes, Belaço do Barracão, participar da promoção da carga de gás.
3: Claro.
5: Valeu, querido. Boa noite.
3: Valeu. Boa noite pra vocês. Alô, boa noite.
6: Oi, boa noite, Cleiton. Tudo bom? Quero participar dos prêmios, beleza? E toca a música Media Power da Sempre Sempre, tá bom? E manda os parabéns pro Fernando hoje, que ele tá aniversário. Beleza?
3: Já acaba de ser cumprimentado e aplaudido também o aniversariante desta noite. Abraço também para Kathleen do Gaspar Mirim. Oi, Gaspar Mirim, grande abraço. Abraço para Luciana Vipel. Oi. Oi, quem mais tá chegando aqui? Quem mais? Oi também para o Andy do Bateias. Daqui a pouquinho mais participações chegando pelo 988230738. Claro que sim. Alô, boa noite. Oi.
7: Boa noite, Cleiton. Sextou. Aqui é Laine do Poço Grande. Quero participar das promoções de hoje. E toca aí pra gente curtir hoje um Anjo Sem Asa. Beijo.

que maravilha, te amo sempre, pra sempre, eu te amo pra sempre. Fazendo exatamente o que nós fizemos, é. É, Kid Abelha fazendo aquele ritmo de iê-iê-iê, dançante, bem bonita, por sinal. Anjo Sem Asas também veio numa pedida bem bacana, é isso mesmo. Elaine do Poço Grande pediu, a gente curtiu com ela. Ah, e daqui a pouco vamos ter, aliás, várias músicas de pedido. Vamos ter Brilhação, é, Brilhação vem cantar com a gente. Eduardo Costa também, Os Atuais, olha. Vamos ter também São Francisco, Grupo São Francisco vem para a pista também, claro. 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
8: Estamos no 89 na pista, estão faltando exatamente 4 minutos para 7 da noite.
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8: 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Sexta-feira à noite, todo mundo se divertindo, todos acolhidos e muito bem amparados aqui no nosso 89 na pista. A pista está bem animada, movimentada. Aliás, como toda sexta-feira sempre há um motivo, evidentemente, que as pessoas se sintam mais tranquilas, mais soltas, aliviaram aquela tensão corporal e mental e, de certa forma, estamos à vontade, estamos nos sentindo confortáveis e é isso que é importante. Você está aqui no 89 na pista e já estamos com muitas e boas participações, simpaticíssimas, aliás, Eunice Farias, Eduvila Ivazá e Isabel. Ironice é do Vila, da Vila Isabel, Cleiton, não é do Vila Isabel, é da Vila Isabel, ok? Manda aquela, aquele abraço para Renato, Tere, Camille, para os amigos, a Dária Nicoletti, Carla, da Cunha, é? E os atuais, os reis do baile, acabam de ser contactados, talvez eles demorem um pouquinho, porque o trânsito na sexta-feira está um pouco congestionado, sabe como é? Daqui a pouco eles estão aqui na pista, valeu minha querida, grande abraço também para Luzia Isabel, é, esse é o nome dela, Luzia Isabel, nome bonito. É, do baú central de Ilhota. Alô, quem mais? Também está por aqui, Kathleen. Oi, Kathleen, do Gaspar Mirim, valeu minha querida. Abraços para... Oi, boa noite.
10: Boa noite, Cleiton, que participar do programa de vocês. Meu nome é Antônio, moro bastante aí. Aqui mandar um beijo especial para minha esposa Rose, para ela que eu amo muito ela.
8: Valeu, Antônio, Rose, casal ligado aqui no nosso 89 na pista. Alô, boa noite.
11: Boa noite, Cleiton. Aqui é Clemida, margem esquerda. Sim. Quero participar dos prêmios. Toca uma música pra gente do Rainha Musical, Chico no Olho.
8: Cisco no Olho. Ah, e Cisco no Olho incomoda muito, mas não a música do Rainha Musical, muito pelo contrário, porque nós vamos curtir daqui um pouquinho. Alô, boa noite, boa noite.
12: Boa noite, Cleiton.
8: Oi.
12: Tudo bem? É a Rosana do
8: Gasparinho. Oi, Rosana.
12: Gostaria de participar da carga do Gás Camargo.
8: Claro, garota.
12: Bom fim de semana pra todos.
8: Bom final de semana, sim, pra todos nós, aliás, pra todos nós. Quem mais tem, vai dar o ar de sua simpatia aqui no nosso 89 na pista, é o Andy. Oi, Andy, abraço para o Bateias. Everaldo do Gaspar Mirim pedindo música boa, música boa. Só tem música boa aqui no nosso 89 na pista. Alô, oi, boa noite.
13: Boa noite, Cleiton, que é Noelis Braço do Barracão, que é participar da promoção da carga de gás.
8: Venha, garota, seja...
13: Valeu, querido.
8: Claro. Boa noite, casal, boa noite, família. Daqui a pouquinho vamos ter os atuais, vamos ter também a uma valsa. Olha, vamos dançar uma valsa? Vamos dançar uma valsa com a banda São Francisco. Daqui a pouquinho também vamos ter... quem mesmo? Brilha Sol. Sim, vamos ter também Eduardo Costa. Eduardo Costa já está quase chegando aqui no nosso 89 na pista.
14: Se é do Brilha Sol com a participação do Negão.
8: Aham.
14: Louco apaixonado.
8: Isso.
14: Tá bom? Beijo.
8: Valeu, minha querida Adri, aqui do bairro 7. Vamos curtir com ela. Brilha Sol chegando.

3, por favor, garçom. Estou com muita sede. É o musical São Francisco. Foi essa valsa que a nossa querida Marta pediu, uma valsa. Pô, essa valsa veio no embalo, no compasso ternário. 1, 2, 3. Foi uma valsa. Espero que tenha gostado, então, Marta do Bela Vista. Musical São Francisco, só mais 2 ou 3. Afinal, a temperatura subiu. É sábado dia, Tia Barbaridade veio também. Que maravilha. Daqui a pouquinho vamos ter Força do Amor. Vamos ter o Eduardo Costa cantando aqui também, hein? Vamos ter também... os Atuais, já falei? Sim, os Atuais também vão estar aqui. 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
9: na pista, 7:15.
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9: 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Uma boa noite para você. Está ligado no nosso 89 na pista de todas as noites. Aliás, você sempre prestigia, você sempre está aqui na pista. E sexta-feira, evidentemente, que a movimentação é muito maior. Até a congestionamento. Sim, há muitos pedidos, muita gente pedindo músicas, e uma melhor do que a outra? Sim! Daqui a pouquinho vamos ter A Força do Amor, vamos ter As Atuais, cantando aqui no nosso 89 na pista. E no final do programa, nas 9 badaladas, sortearemos para você uma carga de gás dos nossos amigos da Gás Camargo. Vamos sortear também um sabão em pó da marca Girando Sol, acompanhado de um amaciante da marca IP. É um presente da loja Rabi. Vamos sortear também um presente da Parada Nota 10. São dois pastéis, mais um caldo de 400 ml, caldo de cana de 400 ml, Parada Nota 10. Vamos voltar para a pista, tem música boa, claro, só tem musicão aqui no nosso 89 na pista. Alô, abraços para Antônio aqui do centro, ele quer ouvir Rio Negro e Solimões, sim, e oferecer para Leni. É, Castelo de Sonho, opa, ó, casal super apaixonado nesta noite de sexta-feira. Alô, Elaine da Margem Esquerda, como estás? Abraços também para Elias do Bairro 7, também tá na área, tá aqui na pista também. Daqui a pouquinho vamos ter os atuais, sim, Eunice Farias, da Vila Isabel, vai curtir daqui a pouquinho, ó. Alô também para Rosileia dos Santos. Vamos ter também do outro lado da cidade? Vamos, os atuais já estão aqui por perto. Oh, que legal. Força do Amor também, já estão confirmados para entrar aqui na pista. Alô, boa noite.
10: Boa noite, Cleiton. Tudo bom, querido? Aqui quem fala é a Cris do Coloninha. Eu quero participar dos sorteios. Eu quero ouvir a música Amando Seu Sorriso, do Eduardo Costa. Ofereço para o meu marido José Carlos, pro meu filho Diogo, pro meu filho Jonathan e pra minha filha Patrícia, pro meu neto Ravi. Me sorteia aí. Uhul! Sextou!
9: É isso aí!

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DJs do baile, os atuais, juntamente com os mariachis, é isso mesmo, do outro lado da cidade. Thaís aqui do bairro 7 pediu e ouvimos também, os atuais também vieram na pedida do Wanderson da margem esquerda, então, música dos atuais, é isso mesmo, grande abraço. Quem pediu atuais também foi Eunice Farias da Vila Isabel, que ofereceu para Renato Tere, Camille, Dária Nicolete, Carla da Cunha. Voltamos daqui um pouquinho. Sim, vamos ter os Tiranos. Não, os Tiranos é o nome da banda. Já basta os Tiranos que a gente tem que conviver lá de cima. É, lá, isso mesmo. Vamos, muda, vamos mudar de assunto. E voltamos daqui um pouquinho também com um sorriso lindo. Temos Anjos Sem Asas, mas quem pediu Anjos Sem Asas aqui? Vamos ter repeteco de Anjos Sem Asas? É possível.

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5: Boa noite pra você, são 7 horas e 38 minutos no 89 na pista.
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5: 89 FM. É claro, estamos todos nos divertindo, afinal é noite de sexta-feira. É claro que você também está nas suas últimas peças de costura, você que já encerrou a tua semana, está indo em direção ao teu litoral, está na tua cidade, onde você está na internet, está no teu carro, manobrando, chegando em casa ou chegando na casa dos amigos, afinal tem aquele churrasco e eles te convidaram, claro, a família foi para aí também. Vamos então festejar mais um final de semana chegando. Eu vejo e também sinto alegria no ar. Isso é ótimo. Alegria. Alegria. Isso mesmo. Daqui a pouquinho vamos ter músicas pedidas pelo 988-230738. E no final do programa, vamos reservar um momento de gran finale para sortearmos brindes presentes para você. Claro que sim. Uma carga de gás dos nossos amigos da Gás Camargo. Boa! E vamos sortear também um limpador. Não, hoje não é dia de limpador, não. Hoje é o dia de sabão em pó girando sol. Olha, deixa tuas roupas branquinhas e perfumadas. É claro que você vai complementar com um amaciante de roupas da marca IP, presente da loja Rabi. E vamos sortear também 2 pastéis, mais um caldo de cana de 400 ml, presente da Parada Nota 10. Ótimo! Daqui a pouquinho vamos ter Banda Calmon, sim, vamos ter também a música cantada por Eduardo Costa, Eu Vou Te Esperar. Quem está aqui? A Lene está oferecendo para o marido. Vou te esperar com Eduardo Costa. Sim, vamos esperar, porque Eduardo Costa acabou de cantar aqui no nosso 89 na pista. Ele foi lá, aqui próximo daqui, para molhar a garganta, sabe como era? Esse calor, sabe como é que é, né? Daqui a pouco ele volta. Brincadeirinha nessa parte, daqui a pouquinho vamos ter Eduardo Costa, claro que vamos. Boa noite para Natasha Maba do Santa Terezinha. Olha, presenças bonitas e simpáticas chegando por aqui. Alô, boa noite.
6: Boa noite, Cleito. Aqui é a Solange da Sociedade Maba.
5: Oi, Solange.
6: Gostaria de participar de todos os sorteios de hoje.
5: Claro que sim.
6: Gostaria que tocasse a música Ponto G. Boa noite, ótimo final de semana.
5: Ponto G? Ponto G? Mas o que será isso, Ponto G? Ponto G? Daqui um pouquinho. Então tá bom. Alô, Juliana, da margem esquerda. Boa noite pra ti, garota. Ah, antes também ouvimos a pedida da Merci, da margem esquerda. Pediu São Marino. São Marino e aquela bonita, São Francisco, Força do Amor, lindíssima. Alô, Ana Felski, boa noite pra ti, claro. Banda Calmon é ao pedido de Ana Felski.

vai que vai, vai que vai, vai que vai. Ei, hoje tiranos, fim de semana, é, chegamos no final de semana. Ao sul do meu coração foi com eles o Calmon, banda Calmon, na pedida de nossa querida Ana Felski. Valeu, minha querida, boa. Que sol, super sequência essa, hein? Muito boa, por sinal. 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
6: Voltamos para a pista da 89, faltam 12 minutos para as 8.
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6: Sem falar, claro, dos prêmios presentes que serão sorteados no final do programa, exatamente nas 9 badaladas. Isso significa que você vai participar do sorteio nesse momento e pode, claro, ganhar uma carga de gás da Gás Camargo. Vamos sortear também 2 pastéis e 1 caldo de cana de 400 ml, presente da Parada Nota 10. Um sabão em pó da marca Girando Sol, acompanhado de um amaciante de roupas da marca IP, presente da loja Rabian. Ótimo saber que nós vamos ter um final de semana ensolarado. É isso mesmo. Você que pretende ir à praia ou talvez não, porque nós estamos, evidentemente, numa região que estamos muito bem servidos de ambientes ao ar livre. Caso você não queira ir à praia, você pode ir para uma cascata. É isso mesmo, para um ambiente que você também vai se sentir bem, talvez mais tranquilo. Enfim, o sol vai predominar, vai imperar. Bonito, brilhante, ensolarado, nós vamos curtir esse final de semana. Para sábado, a previsão de que a mínima seja de 15 graus e a máxima de 28. No domingo, a mínima de 14 e a máxima de 29. Essa será então a variação térmica para este final de semana. Na segunda-feira, evidentemente, os ventos vão soprar no sentido contrário, um sentido que vai favorecer a volta das chuvas e a queda nova das temperaturas. Abraço, boa noite para Maísa Vipel de Amorim. Opa, grande abraço também para Alexandre do bairro Santa Terezinha. Opa, alô também para Dair da Silva. Último baile a pedida de Adair da Silva, sim. Alô também para Claudemir do Santa Teresinha pedindo Monarcas. Espero atender a todos os pedidos, que hoje a movimentação é intensa aqui na pista. Juliana da Margem Esquerda, boa noite para ti também, boa noite família, boa noite para Natasha Maba. Alô também para Ederson Bernardo do bairro Santa Teresinha. Alô também para Dária Nicoletti, pedindo João Luiz Correia. João Luiz Correia vai cantar na próxima sequência uma que tem tudo a ver para você que está chimarreando aí. Aguardo que você vai gostar. Alô, oi, boa noite.
7: Boa noite, Cleito. Sandro do Santa Terezinha. Coloca aí no sorteio da carga de gás do Camargo. Toca 4:12 aí para nós ouvir com a banda Passarela. Um abraço.

Assim que eles chegaram na pista, tenho certeza que o Claudemir do Santa Terezinha percebeu, identificou na hora. Sim, são os monarcas aí, os monarcas, cantando Alma Apaixonada. Claudemir do Santa Terezinha, boa, monarcas, sempre a presença indispensável aqui no nosso 89 na pista, esperando na janela, bonita, é linda demais, com brilha-sol. Você pediu João Luiz Correia. Quem pediu João Luiz Correia foi a Dária Nicoletti. Pedindo João Luiz Correia, oferecendo para as cunhadas, as sobrinhas também. Não nomeou, mas de qualquer forma aí. Ó, sabe, as cunhadas e as sobrinhas também. Ah, Ironice Farias também está na lista do oferecimento da música do João Luiz Correia. Tá chiando a chaleira. Porque eu sei que vocês gostam de chimarrear. Não sei se passou a hora do chimarrão, mas de qualquer modo, os monarcas, o Brilhação e o João Luiz Correia veio. Ai, também quem veio foi Quarto 12, sim. Quarto 12, ao vivo com a banda Passarela, na pedida do Sandro Camargo, do Santa Terezinha. Ai, falando em Camargo, tem que lembrar vocês, vou lembrar vocês, que no final do programa de hoje sortearemos uma carga de gás da Gás Camargo. Oba! Vamos sortear também dois pastéis, mais um caldo de cana de 400 ml, presente da parada nota 10, um sabão em pó da marca Girando Sol, acompanhado de um amaciante da marca IP, presente da loja Rabi.

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2: São 8:08 no 89 na pista.
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2: Uma boa noite de sexta-feira para todos nós. Estamos no dia 17 de julho, 15 graus e a temperatura aqui no bairro 7. Estamos em Gaspar, Santa Catarina, sul do Brasil. Meu nome é Cleiton e você está no 89 na pista. Alô, você, é você mesmo. Cancerianos e cancerianas que festejam mais uma data importante, um marco. Há pessoas que não gostam de comemorar aniversário, eu sei disso. Mas para aquelas pessoas que gostam, que sejam lembradas nesse dia, talvez seja o teu caso, acaba de ser cumprimentado, abraçado, ganhou algumas beijocas também. Uau! Presentinhos também vieram. Que maravilha! Saiba que algumas mensagens carinhosas podem chegar aí no teu celular a qualquer momento e vão te aproximar de pessoas muito queridas, pessoas que talvez estejam algum tempo distantes de você, mas não em presença. Entende o que eu quero dizer? Talvez justamente em distância. Elas continuam pensando em você. É isso mesmo. Há possibilidade, inclusive, de algumas cancerianas reatarem com alguém muito especial, que ela, obviamente, considera como muito especial. Olha, não vou dizer mais nada. Chega, basta. Oi, estamos de volta. Nosso 89 na pista. Quem está por aqui é Renata. Seria Renata Sorrá? Não, é Renata do bairro 7. Oi, Renata, seja bem-vinda, minha querida. Abraços também para Claudemir do Santa Teresinha, que curtiu muito Os Monarcas, gostou demais. Música bonita, por sinal, dos Monarcas, claro. Chimarriando, deixa eu ver qual é o nome da música mesmo. Alma Apaixonada, e claro, é uma música que fala justamente de costumes, como esse de chimarrear. A nossa querida Eronice prontamente enviou uma foto belíssima de um lanche noturno. Hoje não teve chimarrão, teve um lanche, mas um lanche saboroso, delicioso. Abraço pessoal aí da Vila Isabel, a todos que estão aí ligados no 89 na pista. William Souza de Ilhota, diretamente de Ilhota para o nosso 89 na pista. Está sim no sorteio desta noite. Alô, vamos seguir em frente com o nosso 89. Todo mundo pronto? Todo mundo pronto? Então vamos lá com Chiquito e Bordoneio.

0: Ancas são, na verdade, as cinturas de uma mulher, sabe? Que uma cintura semovente é muito charmosa, principalmente, evidentemente, claro, só nas mulheres. E o João Luiz Correia chamou a atenção da amada parceira. Mãos ao alto! Corpo e alma quer roubar o teu coraçãozinho. A Rosa e o Beija-Flor com a banda Céu e Cantos. Final do programa de hoje, vamos sortear. O que nós vamos sortear mesmo? Ah, daqui a pouquinho nós vamos falar. Deixa eu falar primeiro que é... O Ednei do Bairro 7 está por aqui, participa do sorteio e deseja uma ótima noite para todos nós. Alô, oi, boa noite. Alô, boa noite, Câmbio.
1: Boa noite, Cleiton. Aqui oi. É Josi Gasparin, quero participar dos prêmios de hoje.
0: Sim.
1: Um abraço.
0: Abraço, bom final de semana para todos nós. Vou dar um abraço para a nossa querida Rosilaine, que acaba de enviar algumas fotos, a foto de uma máquina de costura, a uma luminária bem em cima, iluminando um longo tecido que está sendo costurado. É o que estou vendo aqui. O que os meus olhos veem também é um celular sintonizado na 89,7. Significa que ela está sintonizada na 89 pela internet. Para você que também está sintonizado na internet, grande abraço, boa noite de sexta-feira. Aí, uma outra foto, e ela desejando a todos que seja uma ótima sexta-feira. São quatro garrafas. Quatro garrafas e uma taça de vidro. Ah, pode ser que seja uma taça de vidro lá da loja Rabi. Bonita taça de vidro, valeu. Falando em quatro garrafas, de um líquido LED muito bonito, por sinal. É, daqui a um pouquinho o nosso amigo Eduardo Costa volta. Ele foi molhar a garganta, afinal, sabe como é, canta demais. E aí ele precisou molhar a garganta para depois, é claro, estar com as cordas vocais para cantar a música que é uma pedida da Lene. Daqui a pouco, depois do intervalo, Eduardo Costa volta para a pista aqui do 89.

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6: Oito horas e 30 minutos no 89 na pista.
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6: Sim, estamos de volta. Nosso 89 da pista vai te presentear daqui a pouquinho com vamos te presentear com um amaciante da marca IP e um sabão em pó da marca Girassol, presente da loja Rabi. Iremos sortear também uma carga de gás da Gás Camargo. Olá! E vamos sortear também dois pastéis, mais um caldo de cana de 400 ml, presente da Parada Nota 10. É isso mesmo. Antes, falando da foto aqui da nossa querida Rosilaine, a Rosilaine aqui do bairro 7, se eu não me engano, são quatro garrafas que eu acredito, vou arriscar. São de licores. Licores. Tem, evidentemente, alguns ingredientes a mais que ainda devem tornar esse licor ainda mais delicioso. 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Só lembrando. Vamos em frente. Alô. Tayeli é o nome dela e ela enviou uma mensagem diretamente do bairro Barracão. Ela quer participar dos sorteios essa noite, então seja bem-vinda, garota. Quem mais? Foi também para a Terezinha da margem esquerda, pedindo Leonardo. Sexta-feira, que é cerveja, na verdade. Mas daqui a um pouquinho, minha querida, Leonardo, vem pra pista também. Abraços para você que está chegando aqui. Alô, oi, boa noite.
7: Boa noite, alô, Cleito. Boa noite. Aqui é a Orlando do bairro.
6: Oi, 7. Orlando.
7: Gostaria de participar do sorteio.
6: Sim.
7: Da carga de gás, uhum. E dos outros sorteios. Ia ganhar tudo.
6: Ah, todos, hein? Todos. Boa, gostei. Boa. Genial. Manda tudo pra mim. É, o nosso aplicativo está fazendo, evidentemente, memorizando todos os nomes e números de telefone. Daqui a pouquinho vai haver um sorteio eletrônico aleatório. Talvez o teu nome seja sorteado. Espero que sim, claro que sim. Alô, minha querida Lene, sim. Eduardo Costa chegou. Sim, Eduardo Costa chegou e a Lene do Centro participa dos sorteios e oferece uma música do não é do Leonardo, do Eduardo Costa. Tá vendo? Bebendo demais aguardente. Eduardo Costa na pista.

Hoje é sexta-feira, sextou e o Leonardo lembrou. É isso mesmo. Drink Tim Tim. 89 FM. Boa, essa foi a pedida, inclusive, da Terezinha da Margem Esquerda, brindando, comemorando mais um final de semana aqui no nosso 89 na pista. Abraços também para Valmir Nairnei, é o nome completo. Mensagem vinda diretamente do bairro Barracão, participa do sorteio e também está ligado no nosso 89 na pista. Abraços também para Sueli Bittencourt. Deseja um ótimo final de semana para todos que estão ligados no 89 na pista.

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3: 89 na pista, estão faltando 16 minutos para as 9 dessa noite de sexta-feira.
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3: Sextou, 17 de julho, 15 graus de temperatura neste momento aqui na rua, no bairro 7. Estamos ligados no 89 na pista. No final do programa, no grande finale dessa sexta-feira, sortearemos para você uma carga de gás da Gás Camargo. Vamos sortear também um sabão em pó da marca Girando Sol. Ele não vem sozinho, não. Ele vem acompanhado de um amaciante. Amaciante de roupas da marca IP. Presente da loja Rabi. Vamos sortear também, no final do programa, dois pastéis mais um caldo de cana de 400 ml. Presente da Parada Nota 10. Ah, deixa eu ver. Últimas participações chegando, sim, são as últimas de hoje. Boa noite para o Leandro do bairro Figueira. Alexandre Amorim da margem esquerda. Grande abraço, Alexandre. Ah, quem mais? Terezinha da margem esquerda. Antes curtiu muito. O Leonardo cantando aquela sexta-feira. Hoje é sexta-feira. Abri mais uma. Boba, boba. Terezinha da margem esquerda, além dela, quem veio foi o Valmir Nainê, já cumprimentei. A Sueli Bittencourt também. Alô, oi, boa noite. Alô, boa noite.
5: Boa noite, sou Osni aqui.
3: Oi, Osni.
5: Também quero participar do sorteio.
3: Seja bem-vindo.
5: Obrigado.
3: Abraço também para Luiz do Gasparinho. Grande abraço também para a nossa querida Franciele, da Vila Isabel Barracão. Opa, que maravilha, garota. Seja bem-vinda. Abraços também para Atecir, do Santa Terezinha. Oi, também para Sabrina. Oi, Sabrina, do Gasparinho. Vivi, do Bateias, diretamente do Bateias. Pedindo uma música Desassossegos. Oh, garoto, boa. Essa é muito boa. Vamos aqui, vamos ver quem é. Alô, boa noite.
6: Boa noite, Cleito. Aqui é a Orlando do bairro 7.
3: Sim.
6: Gostaria de participar do sorteio.
3: Ok.
6: Da carga de gás. Sim. E dos outros sorteios. Ia ganhar tudo.
3: Muito boa, essa foi genial. Vamos terminando o nosso 89 com muito bom humor e também com a banda Estação. E falando a banda Estação, eu comentei antes que as cancerianas vão ser, digamos que, alvo de boas atenções. É, vão ser alvo de boas atenções, porque elas vão receber algumas mensagens muito carinhosas. É, e talvez alguém vai fazer um pedido. Tal como essa, da música da banda Estação e Flávio Dalcin.